Ficamos assim nesta madrugada até às 7 da manhã. Continuação de uma ótima noite. Para si que está a trabalhar tal como nós, então aproveite-a da melhor forma. Um bom descanso, se for caso disso.

onde quer que esteja, para si, a continuação de uma ótima madrugada, de uma ótima noite na companhia da Chilão FM. Até às 7 da manhã, como habitualmente acontece, com Jorge Sampaio.

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2: Uma da manhã e 50 minutos. A continuação de uma ótima noite, de uma ótima madrugada. Obrigado pela sua companhia aí desse lado. Vamos consigo até às 7 da manhã.

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1: O tempo para quinta-feira, dia 11 de junho. O IPMA prevê céu pouco nublado ao limpo, o vento fraco a moderado do quadrante leste, soprando por vezes forte nas terras altas durante a manhã e a partir do final do dia, sendo de norte-noroeste na faixa costeira ocidental durante a tarde. Prevê-se ainda subida de temperatura, sendo acentuada da máxima nas regiões norte e centro. Para Tavira, a temperatura máxima prevista aponta para 31 graus.
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5: Boa noite, são 2 horas e 2 minutos. Até às 7 da manhã, a continuação de uma ótima madrugada. Obrigado pela boleia que nos vai dando.

Obrigado pela sua companhia e pela sua preferência. Continuação de uma ótima madrugada e uma ótima noite na companhia da Chilão FM. Até às 7 da manhã, como habitualmente acontece, com Jorge Sampaio.

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1: Boa noite. São 2 horas e 45 minutos. A continuação de uma ótima noite, de uma ótima madrugada. Obrigado pela sua companhia aí desse lado. Vamos consigo até às 7 da manhã.

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1: O tempo para quinta-feira, dia 11 de junho. O IPMA prevê céu pouco nublado ao limpo, o vento fraco a moderado do quadrante leste, soprando por vezes forte nas terras altas durante a manhã e a partir do final do dia, sendo de norte-noroeste na faixa costeira ocidental durante a tarde. Prevê-se ainda subida de temperatura, sendo acentuada da máxima nas regiões norte e centro. Para Tavira, a temperatura máxima prevista aponta para 31 graus.
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5: Boa noite, são 3 horas e 1 minuto. Até às 7 da manhã, a continuação de uma ótima madrugada. Obrigado pela boleia que nos vai dando.

Obrigado pela sua companhia e pela sua preferência. Espero que esteja a gostar da nossa escolha musical. Eu sou o Jorge Sampaio e, como sempre, vou consigo até às 7 da manhã.

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1: Boa noite. São 3 horas e 50 minutos. A continuação de uma ótima noite, de uma ótima madrugada. Obrigado pela sua companhia aí desse lado. Vamos consigo até às 7 da manhã.

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1: O tempo para quinta-feira, dia 11 de junho. O IPMA prevê céu pouco nublado ao limpo, o vento fraco a moderado do quadrante leste, soprando por vezes forte nas terras altas durante a manhã e a partir do final do dia, sendo de norte-noroeste na faixa costeira ocidental durante a tarde. Prevê-se ainda subida da temperatura, sendo acentuada da máxima nas regiões norte e centro. Para Tavira, a temperatura máxima prevista aponta para 31 graus.
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1: Aproximam-se as festas da cidade de Tavira. Nas festividades, o grupo escolhido para animar a noite do Dia da Cidade são os Delfins. O certo é que entre 20 e 28 de junho, os Santos Populares e o Dia da Cidade trazem música, tradição e alegria ao concelho de Tavira. Com certeza que no 24 de junho, Dia da Cidade, as comemorações decorrem pela manhã com o hastear das bandeiras, a sessão solene de homenagem a funcionários e cidadãos e entidades que se destacaram pelo seu contributo à comunidade. À noite, a festividade ganha outro ritmo, com a Praça da República a receber, a partir das 22 horas, os Delfins para o concerto na Praça da República. A banda de êxitos dos anos 90 e 80 traz grandes êxitos à cidade de Tavira, daqueles que muita gente ainda sabe cantarolar. Na noite de São João, a encenação da Lenda do Amor Encantada acontece no Castelo de Tavira, será às 22h30. Logo de seguida, o espetáculo piromusical, às 23h59, na Ponte dos Descobrimentos. Já às 6 da manhã, realiza-se a Marcha de São João, o Todos a Caminhar Sob as Estrelas. E porque a tradição continua, os arraiais populares animam a Rua do Cais, o Jardim do Coreto, nos dias 20, 21, 23, 24, 27 e 28 de junho, com muita música e convívio no concelho de Tavira. São estas as celebrações do Dia da Cidade e dos Santos Populares celebrados no concelho de Tavira. Uma providência cautelar foi apresentada por 14 empresários de Albufeira no Tribunal Administrativo e Fiscal de Loulé e suspendeu os efeitos do despacho da Câmara Municipal, que determinava o encerramento das lojas de conveniência mais cedo. A notícia é avançada pelo jornal Correio da Manhã, dá conta de que esta providência cautelar suspende os novos horários da noite em Albufeira. A medida da autarquia, que prevê que as lojas de conveniência, garrafeiras e minimercados passem a encerrar às 23 horas em vez da meia-noite, já os bares deverão fechar às 3 da madrugada, enquanto as discotecas passam a encerrar às 5 da madrugada. A providência cautelar deu entrada no tribunal no passado dia 29 de maio, com o apoio da Associação Comercial de Albufeira. O presidente da Câmara de Albufeira, Rui Cristina, justifica a medida com a necessidade de conciliar a atividade turística com a qualidade de vida dos residentes. O autarca afirma que o município tem recebido várias queixas relacionadas com o excesso de ruído. Por sua vez, os empresários contestam a decisão, alegando que o estabelecimento já dispõe de limitadores de ruído ligados a uma plataforma monitorizada pela Polícia Municipal. Município de Tavira, no âmbito das comemorações das Jornadas Europeias de Arqueologia 2026 e com o mote Arqueologia a acontecer, propõe nos dias 13 e 14 de junho, no núcleo islâmico do Museu Municipal e no Laboratório de Conservação e Restauro, momentos de descoberta, reflexão e participação ativa. É um programa que convida cidadãos e visitantes a descobrir o que se esconde sob os pavimentos da cidade, dentro das vitrines do museu e nos gestos que os arqueólogos e conservadores que diariamente trabalham para preservar a memória coletiva. Realizadas em simultâneo a nível europeu, estas jornadas têm como objetivo aproximar o público da arqueologia e do seu vasto espólio de conhecimento. Este ano o evento é dedicado à arqueologia preventiva e ao papel na proteção e salvaguarda do património arqueológico. O programa do Museu Municipal de Tavira traduz o eixo central destas jornadas, desde a escavação até o museu, percorrendo as várias etapas do trabalho arqueológico, da investigação de campo à conservação em laboratório, dos objetos expostos às histórias que eles contam. O arranque no sábado, dia 13 de junho, a partir das 10h30 da manhã, com Em Família no Museu, uma oficina de estampilhas no núcleo islâmico, orientada por Ana Sofia Vieira, já Jacqueline Covaneiro e Sandra Cavaco, do Museu Municipal de Tavira, onde os participantes são convidados a descobrir as cerâmicas da exposição Tavira Islâmica e a perceber o que e de que modo eram aplicadas as estampilhas nas peças. Após esta visita, cada participante poderá criar a sua própria estampilha e aplicá-la em papel, reproduzindo os gestos intemporais. A atividade destina-se a famílias com crianças a partir dos 10 anos. No mesmo dia, às 3 da tarde, o tema é a conservação de materiais arqueológicos no Laboratório de Conservação e Restauro, com orientação de Leonor Esteban, conservadora-restauradora do Museu Municipal de Tavira. A atividade proporciona a oportunidade de conhecer um espaço menos visível do museu, as reservas, o espólio, o trabalho cotidiano de conservação. As inscrições também poder-se-ão efetuar. Às 4 da tarde, conversas sobre arqueologia no Núcleo Islâmico, com orientação das arqueólogas Jacqueline Covaneiro e Sandra Cavaco, é no Museu Municipal de Tavira, em dois momentos complementares, Arqueologia em Tavira e Uma História em Construção, e conheces o que comiam os nossos antepassados. As arqueólogas partilham os resultados das últimas décadas de investigação em Tavira, das estruturas defensivas aos fornos de produção cerâmica, dos espaços habitacionais às espécies animais consumidas pelas populações que viveram desde pelo menos o século 10 antes de Cristo. Já no domingo, dia 14 de junho, às 10:30 da manhã, e com visita orientada à exposição Tavira Islâmica no Núcleo Islâmico, é conduzida por Celso Candeias, do Museu Municipal de Tavira, o Celso que é arqueólogo. Inaugurado em fevereiro de 2012, o núcleo nasceu da descoberta de vestígios arqueológicos de excepcional relevância durante a remodelação da antiga agência do Banco Nacional Ultramarino, entre eles a mais antiga rede de pesca do atum conhecida, a muralha islâmica do século XII e o vaso, o célebre vaso de Tavira do século XI. As inscrições poder-se-ão efetuar e as atividades são gratuitas. A participação requer inscrição através das ligações indicadas e tanto também o número limitado de vagas disponíveis. Há mais informações no site do município, nas redes sociais ou mesmo no Museu Municipal de Tavira. Como participar nesta celebração das Jornadas Europeias de Arqueologia, com atividades abertas ao público dias 13 e 14 de junho. É aqui em Tavira. Relativamente a estes dias, agora de seguida vamos falar-lhe de que a Tavira Verde já tem programado para o dia 11 de junho, precisamente para quinta-feira, duas interrupções programadas de abastecimento de água. Diz a Tavira Verde que, sim, quinta-feira vai ter uma interrupção programada de abastecimento de água entre as 14 e as 18 horas na freguesia de Luz Tavira, no sítio da Arroteia, para instalação de válvula de segurança em ramal, afetando o caminho do Salomé, o bairro dos Pescadores, a Arroteia de Baixo e o caminho municipal 1334. Também esta mesma quinta-feira, 11 de junho, a Tavira Verde procede a uma outra interrupção programada de abastecimento de água na freguesia de Luz de Tavira, é no sítio do Rato, afetando o caminho municipal 1343. Isto entre as 14 e as 18 horas para colocação de válvula de seccionamento em ramal. Lembra a Tavira Verde que para mais informações e consulta detalhada do mapa das zonas afetadas, devem os interessados visitar o website da Tavira Verde na secção de alertas e comunicados.
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5: Boa noite, são 4 horas e 10 minutos. Até às 7 da manhã, a continuação de uma ótima madrugada. Obrigado pela boleia que nos vai dando.

Uma vez mais a todos, muito boa noite, uma excelente madrugada. Obrigado pela sua companhia e pela sua preferência. Eu sou o Jorge Sampaio e, como sempre, vou consigo até às 7 da manhã.

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1: Vamos assim, nesta madrugada, até às 7 da manhã. Continuação de uma ótima noite. Você que está a trabalhar tal como nós, então aproveite-a da melhor forma. Bom descanso, se for caso disso.

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1: Onde quer que esteja, para si, a continuação de uma ótima madrugada, de uma ótima noite na companhia da Gilão FM. Até às 7 da manhã, como habitualmente acontece, com Jorge Sampaio.

0: São 5 horas.
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2: O tempo para quinta-feira, dia 11 de junho. O IPMA prevê céu pouco nublado ao limpo, o vento fraco a moderado do quadrante leste, soprando por vezes forte nas terras altas durante a manhã e a partir do final do dia, sendo de norte-noroeste na faixa costeira ocidental durante a tarde. Prevê-se ainda subida da temperatura, sendo acentuada da máxima nas regiões norte e centro. Para Tavira, a temperatura máxima prevista aponta para 31 graus.
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2: Tavira assinala mais um dia da cidade. Dia 24 de junho, o município de Tavira assinala mais um dia da cidade, que inclui a atribuição de medalhas de bons serviços e dedicação aos funcionários com 20 e 30 anos de serviço e de mérito municipal, assim como o concerto da banda pop-rock portuguesa Delfins. As comemorações integram o hastear das bandeiras de manhã nos Passos do Concelho, seguido da sessão solene pelas 11 horas no Teatro Municipal António Pinheiro. A cerimónia contempla a distinção de um trabalhador com medalha de bons serviços, dedicação grau prata, e 14 funcionários com medalhas de bons serviços e dedicação grau cobre. A autarquia presta ainda homenagem através da atribuição de medalha de mérito municipal, grau prata e cobre, a cidadãos e entidades locais que se distinguiram na sociedade pelo seu percurso. Os Delfins marcam o momento alto das celebrações, no dia 24, pelas 10 da noite, na Praça da República, revivendo temas que têm marcado várias gerações. A Lenda de Amor Encantado, o espetáculo piromusical, a Marcha de São João, todos a caminhar sob as estrelas, os arraiais dos Santos Populares, contemplam o programa das festividades. Nos dias 20, 21, 23, 24, 27 e 28 de junho, a partir das 9 horas da noite, a Rua do Cais e o Jardim do Coreto voltam a ser palco de arraiais promovidos pela Câmara Municipal. Bailes com os grupos Gerações, Rubén Filipe, Nelson Campos, com o Rancho Folclórico de Santo Estevão, Silvino Campos, Cristiano Martins e Hélder Reis. Para além do Jardim do Coreto, correm um pouco por todo o concelho em ambiente de festa diversos arraiais para animar as primeiras noites de verão. Ainda na noite de São João, tem lugar no Castelo de Tavira, pelas 22h30, a encenação da Lenda de Amor Encantada pela armação do artista, seguindo-se às 23h59, na Ponte dos Descobrimentos, o espetáculo piromusical que dá as boas-vindas ao Dia da Cidade. Mais tarde, pelas 6 da manhã, realiza-se a Marcha de São João, todos a caminhar sob as estrelas, uma iniciativa do município de Tavira, dinamizado pela Casa do Povo de Santo Estevão. Neste mês de junho, celebram-se os Santos Populares, o Dia da Cidade. É tempo de manjericos, de quadras de arraiais e de ruas ornamentadas, de saltar a fogueira, de comer sardinha assada. Esta é a programação que Tavira oferece aos residentes e aos visitantes. Pode-se saber mais no site do município e também nas redes sociais. Festa de Santo António na Atalaia, em Tavira, organização da paróquia e do agrupamento SEM do Corpo Nacional de Escutas, com a colaboração do município da União de Freguesias de Tavira. Entre 1 e 12 de junho, sempre às 9 da noite, a Trezena. Nos dias seguintes, há festa, música para dançar e grandes espetáculos. Dia 9 de junho, música para dançar com Arcílio Palma e o concerto com Sérgio Gonçalves. No dia 11 de junho, baile com os Toque e Som. No dia 12, baile com os Acordeonima e o grande concerto com Rafael Sousa. Já no dia 13 de junho, a partir das 11 horas da manhã, Eucaristia solene com bênção e distribuição do pão. Há depois à tarde o torneio de petanca e à noite a procissão em honra de Santo António. Há baile com Sérgio Conceição. Às 11h30 da noite, atuação do Rancho Folclórico de Santo Estevão. As entradas são livres para a festa de Santo António na Atalaia, em Tavira. Entre 1 e 12, a Trezena, e até o dia 13 de junho, baile e grandes concertos aqui na cidade. O convite da Junta de Freguesia de Luz de Tavira para que todos se juntem ao evento em prol do ambiente é a limpeza da Ria em Luz de Tavira, dia 13 de junho, na zona da Torre de Aires, a partir das 9 horas da manhã. As inscrições poder-se-ão efetuar na Junta de Freguesia de Luz de Tavira, à oferta do kit voluntário. Todos em prol do ambiente e da Ria Formosa, nesta ação de limpeza em prol do ambiente em Luz de Tavira. Mercadinhos de Casta Marim, Odeleite e Azinhal decorrem mensalmente. O Mercadinho na Aldeia, em Odeleite, decorre no primeiro domingo de cada mês, enquanto em Casta Marim acontece no segundo sábado do mês, ao mesmo tempo que a Feira das Velharias. No Azinhal, há mercado no último domingo do mês. Primeira meia-maratona de futsal da Associação 1597 de Santo Estevão acontece nos dias 11 e 12 de julho no Polidesportivo em Santo Estevão. Há bons prémios para as equipas melhor classificadas. Mais informações e inscrições contatando a Associação 1597 de Santo Estevão. Lançamento do livro Os Guardiões das Sombras, a lenda de Thor, da autoria de Carminho de Palma. A apresentação tem lugar sábado, dia 13 de junho, a partir das 5 da tarde, na Casa Museu da Misericórdia de Tavira, com entrada livre. De 9 a 13 de junho, o Centro Histórico de Serpa recebe o Festival Ibérico. A primeira edição deste Festival Ibérico de Serpa, uma celebração dos três patrimónios imateriais que unem Portugal e Espanha, o cante, o fado e o flamenco. Durante 5 dias, em 3 palcos, no Centro Histórico de Serpa, são apresentados 15 espetáculos e performances, desde a dança contemporânea à pop e ao rock, passando pela world music e, claro, muito cante, fado e flamenco. É este o Festival Ibérico de Serpa, primeira edição para este 2026. Com a organização dos Leões de Tavira, acontece a terceira meia-maratona Sebastião Palma, dias 13 e 14 de junho, no Polidesportivo de Conceição de Tavira. Bons prémios para os melhores classificados. As inscrições poder-se-ão efetuar contatando o clube Leões de Tavira. Verão sem escaldão. É uma campanha promovida pela Associação Ecológica do Algarve, alertando para o perigo dos raios UV, aconselhando a usar boné e óculos de sol, a utilização do protetor solar e o evitar das horas de maior calor. A Associação Ecológica do Algarve lembra assim que um verão deve ser sem escaldão, para que cada um possa usufruir do verão em pleno. A Casa do Povo do Conselho de Olhão em Moncrapaz recebe nas tardes de domingo as matinés, sempre e a partir das 3 da tarde. Dia 14 de junho, música para dançar com Silvino Campos e atuação da Marcha Popular da Acaso. Domingo, dia 14 de junho, nono encontro de ciclomotores em Santa Catarina da Fonte do Bispo. É uma organização do Grupo Motosserra. A partir das 9 horas, a concentração no Largo do Mercado. Haverá música ao vivo, lanche e almoço e brinde, além de prémios para os participantes. 34ª Maratona de Futsal Sebastião Fernandes acontece nos dias 20 e 21 de junho, no Pavilhão Municipal, em Luz de Tavira. Dias 13 e 14 de junho, Tavira acolhe as Jornadas Europeias da Arqueologia. No dia 13, a partir das 10:30 da manhã, no Núcleo Islâmico, em família, no Museu, Oficina de Estampilhas. Seguir-se-á também o Laboratório de Conservação de Restauro, com visita à conservação de materiais arqueológicos, uma visita ao Núcleo Islâmico, conversa sobre arqueologia, com o tema Arqueologia em Tavira, uma história em construção. E ainda o conheces, o comiam os nossos antepassados. Já no dia 14 de junho, a partir das 10:30 da manhã, no Núcleo Islâmico, visita orientada à exposição Tavira Islâmica. Dias 13 e 14 de junho, Jornadas Europeias da Arqueologia em Tavira. Entre 9 de junho e 7 de dezembro, o Museu Zero acolhe a exposição Lugar Depois. Dias 14 e 15 de junho, Mercado no Rio, Música ao Vivo e Marcas Locais. É uma iniciativa promovida pela Baixa de Tavira. Domingo, a partir das 2 da tarde, Campeonato Nacional de Futebol de Praia. É na Ilha de Tavira. A partir das 7 da tarde, Mostra de Artesanato no Jardim das Palmeiras. Sábado à tarde, Oficina Criativa de Colagem para Crianças é no Hub Criativo da Ria Inquieta. A partir das 15 horas, um Tavira convida a pedalar, com partida na Praça da República. Às 5 da tarde, encontro com autores, lançamento do livro Encontros de Luz, uma história espiritual de Sérgio Gago. É na Biblioteca Municipal Álvaro de Campos. De novo, e a partir das 7 da tarde, Mostra de Artesanato no Jardim das Palmeiras. Às 9 da noite, o arranque das festas de verão no Largo da República, em Luz de Tavira, com Luz Talent. Esta sexta-feira, encontro com autores, conversa com Pedro Jubilô sobre o livro Ilhas. É na Biblioteca Álvaro de Campos. Às 7 da tarde, o arranque para mais uma mostra de artesanato no Jardim das Palmeiras.
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6: Boa noite, são 5 horas e 10 minutos. A continuação de uma ótima noite, de uma ótima madrugada. Obrigado pela sua companhia aí desse lado. Vamos consigo até às 7 da manhã. Tonight.

boa noite. São 5:28. Até às 7 da manhã, a continuação de uma ótima madrugada. Obrigado pela boleia que nos vai dando.

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3: 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Continuação de uma ótima madrugada e uma ótima noite na companhia da Gilão FM. Até às 7 da manhã, como habitualmente acontece, com Jorge Sampaio.

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1: Obrigado pela sua companhia e pela sua preferência. Espero que esteja a gostar da nossa escolha musical. Eu sou o Jorge Sampaio e, como sempre, vou consigo até às 7 da manhã.

0: Bom dia, são 6 horas.
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4: O tempo para quinta-feira, dia 11 de junho. O IPMA prevê céu pouco nublado ao limpo, o vento fraco a moderado do quadrante leste, soprando por vezes forte nas terras altas durante a manhã e a partir do final do dia, sendo de norte-noroeste na faixa costeira ocidental durante a tarde. Prevê-se ainda subida da temperatura, sendo acentuada da máxima nas regiões norte e centro. Para Tavira, a temperatura máxima prevista aponta para 31 graus.
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4: Aproximam-se as festas da cidade de Tavira. Nas festividades, o grupo escolhido para animar a noite do Dia da Cidade são os Delfins. O certo é que entre 20 e 28 de junho, os Santos Populares e o Dia da Cidade trazem música, tradição e alegria ao concelho de Tavira. Com certeza que no 24 de junho, Dia da Cidade, as comemorações decorrem pela manhã com o hastear das bandeiras, a sessão solene de homenagem a funcionários e cidadãos e entidades que se destacaram pelo seu contributo à comunidade. À noite, a festividade ganha outro ritmo, com a Praça da República a receber, a partir das 22 horas, os Delfins para o concerto na Praça da República. A banda de êxitos dos anos 90 e 80 traz grandes êxitos à cidade de Tavira, daqueles que muita gente ainda sabe cantarolar. Na noite de São João, a encenação da lenda da Moura Encantada acontece no Castelo de Tavira, será às 22h30. Logo de seguida, o espetáculo Piromusical, às 23h59, na Ponte dos Descobrimentos. Já às 6 da manhã, realiza-se a Marcha de São João, o Todos a Caminhar sob as Estrelas. E porque a tradição continua, os arraiais populares animam a Rua do Cais, o Jardim do Coreto, nos dias 20, 21, 23, 24, 27 e 28 de junho, com muita música e convívio no concelho de Tavira. São estas as celebrações do Dia da Cidade e dos Santos Populares celebrados no concelho de Tavira. Uma providência cautelar foi apresentada por 14 empresários de Albufeira no Tribunal Administrativo e Fiscal de Loulé e suspendeu os efeitos do despacho da Câmara Municipal, que determinava o encerramento das lojas de conveniência mais cedo. A notícia é avançada pelo jornal Correio da Manhã, dá conta de que esta providência cautelar suspende os novos horários da noite em Albufeira. A medida da autarquia, que prevê que as lojas de conveniência, garrafeiras e minimercados passem a cerrar às 23 horas em vez da meia-noite, já os bares deverão fechar às 3 da madrugada, enquanto as discotecas passam a encerrar às 5 da madrugada. A providência cautelar deu entrada no tribunal no passado dia 29 de maio, com o apoio da Associação Comercial de Albufeira. O presidente da Câmara de Albufeira, Rui Cristina, justifica a medida com a necessidade de conciliar a atividade turística com a qualidade de vida dos residentes. O autarca afirma que o município tem recebido várias queixas relacionadas com o excesso de ruído. Por sua vez, os empresários contestam a decisão, alegando que os estabelecimentos já dispõem de limitadores de ruído ligados a uma plataforma monitorizada pela Polícia Municipal. Município de Tavira, no âmbito das comemorações das Jornadas Europeias de Arqueologia 2026 e com o mote Arqueologia a acontecer, propõe nos dias 13 e 14 de junho, no núcleo islâmico do Museu Municipal e no Laboratório de Conservação e Restauro, momentos de descoberta, reflexão e participação ativa. É um programa que convida cidadãos e visitantes a descobrir o que se esconde sob os pavimentos da cidade, dentro das vitrines do museu e nos gestos que os arqueólogos e conservadores que diariamente trabalham para preservar a memória coletiva. Realizadas em simultâneo a nível europeu, estas jornadas têm como objetivo aproximar o público da arqueologia e do seu vasto espólio de conhecimento. Este ano o evento é dedicado à arqueologia preventiva e ao papel na proteção e salvaguarda do património arqueológico. O programa do Museu Municipal de Tavira traduz o eixo central destas jornadas, desde a escavação até o museu, percorrendo as várias etapas do trabalho arqueológico, da investigação de campo à conservação em laboratório, dos objetos expostos às histórias que eles contam. O arranque no sábado, dia 13 de junho, a partir das 10h30 da manhã, com Em Família no Museu, uma oficina de estampilhas no núcleo islâmico, orientada por Ana Sofia Vieira, Jaqueline Covaneiro e Sandra Cavaco, do Museu Municipal de Tavira, onde os participantes são convidados a descobrir as cerâmicas da exposição Tavira Islâmica e a perceber o que e de que modo eram aplicadas as estampilhas nas peças. Após esta visita, cada participante poderá criar a sua própria estampilha e aplicá-la em papel, reproduzindo os gestos intemporais. A atividade destina-se a famílias com crianças a partir dos 10 anos. No mesmo dia, às 3 da tarde, o tema é a conservação de materiais arqueológicos no Laboratório de Conservação e Restauro, com orientação de Leonor Esteban, conservadora restauradora do Museu Municipal de Tavira. A atividade proporciona a oportunidade de conhecer um espaço menos visível do museu, as reservas, o espólio, o trabalho cotidiano de conservação. As inscrições também poder-se-ão efetuar. Às 4 da tarde, conversas sobre arqueologia no núcleo islâmico, com orientação das arqueólogas Jaqueline Covaneiro e Sandra Cavaco, é no Museu Municipal de Tavira, em dois momentos complementares, Arqueologia em Tavira e Uma História em Construção, e conheces o que comiam os nossos antepassados. As arqueólogas partilham os resultados das últimas décadas de investigação em Tavira, das estruturas defensivas aos fornos de produção cerâmica, dos espaços habitacionais às espécies animais consumidas pelas populações que viveram desde pelo menos o século 10 antes de Cristo. Já no domingo, dia 14 de junho, às 10h30 da manhã, e com visita orientada à exposição Tavira Islâmica no Núcleo Islâmico, é conduzida por Celso Candeias, do Museu Municipal de Tavira, o Celso que é arqueólogo. Inaugurado em fevereiro de 2012, o núcleo nasceu da descoberta de vestígios arqueológicos de excepcional relevância durante a remodelação da antiga agência do Banco Nacional Ultramarino. Entre eles, a mais antiga rede de pesca do atum conhecida, a muralha islâmica do século XII e o vaso, o célebre vaso de Tavira do século XI. As inscrições poder-se-ão efetuar e as atividades são gratuitas. A participação requer inscrição através das ligações indicadas e tanto também o número limitado de vagas disponíveis. Há mais informações no site do município, nas redes sociais ou mesmo no Museu Municipal de Tavira. Como participar nesta celebração das Jornadas Europeias de Arqueologia com atividades abertas ao público dias 13 e 14 de junho. É aqui em Tavira. Relativamente a estes dias, agora de seguida vamos falar-lhe de que a Tavira Verde já tem programado para o dia 11 de junho, precisamente para quinta-feira, duas interrupções programadas de abastecimento de água. Diz a Tavira Verde que, sim, quinta-feira vai-se ter uma interrupção programada de abastecimento de água entre as 14 e as 18 horas na freguesia de Luz Tavira, no sítio da Arroteia, para instalação de válvula de segurança em ramal, afetando o caminho do Salomé, o bairro dos Pescadores, a Arroteia de Baixo e o caminho municipal 1334. Também esta mesma quinta-feira, 11 de junho, a Tavira Verde procede a uma outra interrupção programada de abastecimento de água na freguesia de Luz de Tavira. É no sítio do Rato, afetando o caminho municipal 1343. Isto entre as 14 e as 18 horas para colocação de válvula de seccionamento em ramal. Lembra a Tavira Verde que para mais informações e consulta detalhada do mapa das zonas afetadas, devem os interessados visitar o website da Tavira Verde na secção de alertas e comunicados.
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7: Bom dia, são 6 horas e 11 minutos. A continuação de uma boa madrugada na companhia da Gilão FM.

dia. São 6:26. A continuação de uma ótima noite, de uma ótima madrugada. Obrigado pela sua companhia aí desse lado. Vamos consigo até às 7 da manhã.

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1: Uma vez mais a todos, muito boa noite, uma excelente madrugada. Obrigado pela sua companhia e pela sua preferência. Eu sou o Jorge Sampaio e, como sempre, vou consigo até às 7 da manhã.

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1: Vamos assim, nesta madrugada, até às 7 da manhã. Continuação de uma ótima noite. Para si que está a trabalhar tal como nós, então aproveite-a da melhor forma. Um bom descanso, se for caso disso.

0: Bom dia, são 7 horas.
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3: O tempo para quinta-feira, dia 11 de junho. O IPMA prevê céu pouco nublado ao limpo, o vento fraco a moderado do quadrante leste, soprando por vezes forte nas terras altas durante a manhã e a partir do final do dia, sendo de norte-noroeste na faixa costeira ocidental durante a tarde. Prevê-se ainda subida da temperatura, sendo acentuada da máxima nas regiões norte e centro. Para Tavira, a temperatura máxima prevista aponta para 31 graus.
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3: Tavira assinala mais um dia da cidade. Dia 24 de junho, o município de Tavira assinala mais um dia da cidade, que inclui a atribuição de medalhas de bons serviços e dedicação aos funcionários com 20 e 30 anos de serviço e de mérito municipal, assim como o concerto da banda pop-rock portuguesa Delfins. As comemorações integram o hastear das bandeiras de manhã nos Passos do Conselho, seguido da sessão solene pelas 11 horas no Teatro Municipal António Pinheiro. A cerimónia contempla a distinção de um trabalhador com medalha de bons serviços, dedicação grau prata, e 14 funcionários com medalhas de bons serviços e dedicação grau cobre. A autarquia presta ainda homenagem através da atribuição de medalha de mérito municipal, grau prata e cobre, a cidadãos e entidades locais que se distinguiram na sociedade pelo seu percurso. Os Delfins marcam o momento alto das celebrações, no dia 24, pelas 10 da noite, na Praça da República, revivendo temas que têm marcado várias gerações. A Lenda de Amor Encantado, o espetáculo piromusical, a Marcha de São João, todos a caminhar sob as estrelas, os arraiais dos Santos Populares, contemplam o programa das festividades. Nos dias 20, 21, 23, 24, 27 e 28 de junho, a partir das 9 horas da noite, a Rua do Cais e o Jardim do Coreto voltam a ser palco de arraiais promovidos pela Câmara Municipal. Bailes com os grupos Gerações, Ruben Filipe, Nelson Campos, com o Rancho Folclórico de Santo Estevão, Silvino Campos, Cristiano Martins e Hélder Reis. Para além do Jardim do Coreto, correm um pouco por todo o concelho em ambiente de festa diversos arraiais para animar as primeiras noites de verão. Ainda na noite de São João, tem lugar no Castelo de Tavira, pelas 22h30, a encenação da Lenda de Amor Encantada pela armação do artista, seguindo-se às 23h59, na Ponte dos Descobrimentos, o espetáculo piromusical que dá as boas-vindas ao Dia da Cidade. Mais tarde, pelas 6 da manhã, realiza-se a Marcha de São João, todos a caminhar sob as estrelas, uma iniciativa do município de Tavira, dinamizado pela Casa do Povo de Santo Estevão. Neste mês de junho, celebram-se os Santos Populares, o Dia da Cidade. É tempo de manjericos, de quadras de arraiais e de ruas ornamentadas, de saltar a fogueira, de comer sardinha assada. Esta é a programação que Tavira oferece aos residentes e aos visitantes. Pode-se saber mais no site do município e também nas redes sociais. Festa de Santo António na Atalaia, em Tavira, organização da paróquia e do agrupamento 100 do Corpo Nacional de Escutas, com a colaboração do município da União de Freguesias de Tavira. Entre 1 e 12 de junho, sempre às 9 da noite, a Trezena. Nos dias seguintes, há festa, música para dançar e grandes espetáculos. De 9 de junho, música para dançar com Arcílio Palma e o concerto com Sérgio Gonçalves. No dia 11 de junho, baile com os Toque e Som. No dia 12, baile com os Acordeonima e o grande concerto com Rafael Sousa. Já no dia 13 de junho, a partir das 11 horas da manhã, Eucaristia Solene, com bênção e distribuição do pão. Há depois à tarde o torneio de petanca e à noite a procissão em honra de Santo António. Há baile com Sérgio Conceição. Às 11h30 da noite, atuação do Rancho Folclórico de Santo Estevão. As entradas são livres para a festa de Santo António na Atalaia, em Tavira. Entre 1 e 12, a trezena, e até o dia 13 de junho, baile e grandes concertos aqui na cidade. O convite da Junta de Freguesia de Luz de Tavira para que todos se juntem ao evento em prol do ambiente é a limpeza da Ria em Luz de Tavira, dia 13 de junho, na zona da Torre d'Aires, a partir das 9 horas da manhã. As inscrições poder-se-ão efetuar na Junta de Freguesia de Luz de Tavira, à oferta do kit voluntário. Todos em prol do ambiente e da Ria Formosa, nesta ação de limpeza em prol do ambiente em Luz de Tavira. Mercadinhos de Castro Marim, Odeleite e Azinhal decorrem mensalmente. O Mercadinho na Aldeia em Odeleite decorre no primeiro domingo de cada mês, enquanto em Castro Marim acontece no segundo sábado do mês, ao mesmo tempo que a Feira das Velharias. No Azinhal, há mercado no último domingo do mês. Primeira meia maratona de futsal da Associação 1597 de Santo Estevão acontece nos dias 11 e 12 de julho no Polidesportivo em Santo Estevão. Há bons prémios para as equipas melhor classificadas. Mais informações e inscrições contatando a Associação 1597 de Santo Estevão. Lançamento do livro Os Guardiões das Sombras, a lenda de Thor, da autoria de Carminho de Palma. A apresentação tem lugar sábado, dia 13 de junho, a partir das 5 da tarde, na Casa Museu da Misericórdia de Tavira, com entrada livre. De 9 a 13 de junho, o Centro Histórico de Serpa recebe o Festival Ibérico. A primeira edição deste Festival Ibérico de Serpa, uma celebração dos três patrimónios imateriais que unem Portugal e Espanha, o cante, o fado e o flamenco. Durante 5 dias, em 3 palcos, no Centro Histórico de Serpa, são apresentados 15 espetáculos e performances, desde a dança contemporânea à pop e ao rock, passando pela world music e, claro, muito cante, fado e flamenco. É este o Festival Ibérico de Serpa, primeira edição para este 2026. Com a organização dos Leões de Tavira, acontece a terceira meia Maratona Sebastião Palma, dias 13 e 14 de junho, no Polidesportivo de Conceição de Tavira. Bons prémios para os melhores classificados. As inscrições poder-se-ão efetuar contatando o Clube Leões de Tavira. Verão sem escaldão. É uma campanha promovida pela Associação Ecológica do Algarve, alertando para o perigo dos raios UV, aconselhando a usar boné e óculos de sol, a utilização do protetor solar e o evitar das horas de maior calor. A Associação Ecológica do Algarve lembra assim que um verão deve ser sem escaldão, para que cada um possa usufruir do verão em pleno. A Casa do Povo do Conselho de Olhão, em Moncrapaz, recebe nas tardes de domingo as matinés, sempre e a partir das 3 da tarde. Dia 14 de junho, música para dançar com Silvino Campos e atuação da Marcha Popular da Acaso. Domingo, dia 14 de junho, nono encontro de ciclomotores em Santa Catarina da Fonte do Bispo. É uma organização do Grupo Motosserra. A partir das 9 horas, a concentração no Largo do Mercado. Haverá música ao vivo, lanche e almoço e brinde, além de prémios para os participantes. 34ª Maratona de Futsal Sebastião Fernandes acontece nos dias 20 e 21 de junho, no Pavilhão Municipal, em Luz de Tavira. Dias 13 e 14 de junho, Tavira acolhe as Jornadas Europeias da Arqueologia. No dia 13, a partir das 10h30 da manhã, no Núcleo Islâmico, em família, no Museu, Oficina de Estampilhas. Seguir-se-á também o Laboratório de Conservação de Restauro, com visita à conservação de materiais arqueológicos, uma visita ao Núcleo Islâmico, conversa sobre arqueologia, com o tema Arqueologia em Tavira, uma história em construção. E ainda o conheces, o comiam os nossos antepassados. Já no dia 14 de junho, a partir das 10h30 da manhã, no Núcleo Islâmico, visita orientada à exposição Tavira Islâmica. Dias 13 e 14 de junho, Jornadas Europeias da Arqueologia em Tavira. Entre 9 de junho e 7 de dezembro, o Museu Zero acolhe a exposição Lugar Depois. Dias 14 e 15 de junho, Mercado no Rio, música ao vivo e marcas locais. É uma iniciativa promovida pela Baixa de Tavira. Domingo, a partir das 2 da tarde, Campeonato Nacional de Futebol de Praia. É na Ilha de Tavira. A partir das 7 da tarde, mostra de artesanato no Jardim das Palmeiras. Sábado à tarde, oficina criativa de colagem para crianças, N-Up Criativo da Ria Inquieta. A partir das 15 horas, um Tavira convida a pedalar, com partida na Praça da República. Às 5 da tarde, encontro com autores, lançamento do livro Encontros de Luz, uma história espiritual de Sérgio Gago. É na Biblioteca Municipal Álvaro de Campos. De novo e a partir das 7 da tarde, mostra de artesanato no Jardim das Palmeiras. Às 9 da noite, o arranque das festas de verão no Largo da República, em Luz de Tavira, com Luz Talent. Esta sexta-feira, encontro com autores, conversa com Pedro Jubilô sobre o livro Ilhas. É na Biblioteca Álvaro de Campos. Às 7 da tarde, o arranque para mais uma mostra de artesanato no Jardim das Palmeiras.
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10: São 7 horas e 13 minutos. Tenha uma ótima quinta-feira.

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0: Bom dia, são 8 horas.
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3: O tempo para quinta-feira, dia 11 de junho. O IPMA prevê céu pouco nublado ao limpo, o vento fraco a moderado do quadrante leste, soprando por vezes forte nas terras altas durante a manhã e a partir do final do dia, sendo de norte-noroeste na faixa costeira ocidental durante a tarde. Prevê-se ainda subida da temperatura, sendo acentuada da máxima nas regiões norte e centro. Para Tavira, a temperatura máxima prevista aponta para 31 graus.
1: Já a seguir, as notícias.
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1: Edição de Ana Cristina.
3: Aproximam-se as festas da cidade de Tavira. Nas festividades, o grupo escolhido para animar a noite do Dia da Cidade são os Delfins. O certo é que entre 20 e 28 de junho, os Santos Populares e o Dia da Cidade trazem música, tradição e alegria ao concelho de Tavira. Com certeza que no 24 de junho, Dia da Cidade, as comemorações decorrem pela manhã com o hastear das bandeiras, a sessão solene de homenagem a funcionários e cidadãos e entidades que se destacaram pelo seu contributo à comunidade. À noite, a festividade ganha outro ritmo, com a Praça da República a receber, a partir das 22 horas, os Delfins para o concerto na Praça da República. A banda de êxitos dos anos 90 e 80 traz grandes êxitos à cidade de Tavira, daqueles que muita gente ainda sabe cantarolar. Na noite de São João, a encenação da Lenda do Amor Encantada acontece no Castelo de Tavira, será às 22h30. Logo de seguida, o espetáculo piromusical, às 23h59, na Ponte dos Descobrimentos. Já às 6 da manhã, realiza-se a Marcha de São João, o Todos a Caminhar Sob as Estrelas. E porque a tradição continua, os arraiais populares animam a Rua do Cais, o Jardim do Coreto, nos dias 20, 21, 23, 24, 27 e 28 de junho, com muita música e convívio no concelho de Tavira. São estas as celebrações do Dia da Cidade e dos Santos Populares celebrados no concelho de Tavira. Uma providência cautelar foi apresentada por 14 empresários de Albufeira no Tribunal Administrativo e Fiscal de Loulé e suspendeu os efeitos do despacho da Câmara Municipal, que determinava o encerramento das lojas de conveniência mais cedo. A notícia é avançada pelo jornal Correio da Manhã, dá conta de que esta providência cautelar suspende os novos horários da noite em Albufeira. A medida da autarquia, que prevê que as lojas de conveniência, garrafeiras e minimercados passem a cerrar às 23 horas em vez da meia-noite. Já os bares deverão fechar às 3 da madrugada, enquanto as discotecas passam a encerrar às 5 da madrugada. A providência cautelar deu entrada no tribunal no passado dia 29 de maio, com o apoio da Associação Comercial de Albufeira. O presidente da Câmara de Albufeira, Rui Cristina, justifica a medida com a necessidade de conciliar a atividade turística com a qualidade de vida dos residentes. O autarca afirma que o município tem recebido várias queixas relacionadas com o excesso de ruído. Por sua vez, os empresários contestam a decisão, alegando que os estabelecimentos já dispõem de limitadores de ruído ligados a uma plataforma monitorizada pela Polícia Municipal. Município de Tavira, no âmbito das comemorações das Jornadas Europeias de Arqueologia 2026 e com o mote Arqueologia a acontecer, propõe nos dias 13 e 14 de junho, no núcleo islâmico do Museu Municipal e no Laboratório de Conservação e Restauro, momentos de descoberta, reflexão e participação ativa. É um programa que convida cidadãos e visitantes a descobrir o que se esconde sob os pavimentos da cidade, dentro das vitrines do museu e nos gestos que os arqueólogos e conservadores que diariamente trabalham para preservar a memória coletiva. Realizadas em simultâneo a nível europeu, estas jornadas têm como objetivo aproximar o público da arqueologia e do seu vasto espólio de conhecimento. Este ano o evento é dedicado à arqueologia preventiva e ao papel na proteção e salvaguarda do património arqueológico. O programa do Museu Municipal de Tavira traduz o eixo central destas jornadas, desde a escavação até o museu, percorrendo as várias etapas do trabalho arqueológico, da investigação de campo à conservação em laboratório, dos objetos expostos às histórias que eles contam. O arranque no sábado, dia 13 de junho, a partir das 10h30 da manhã, com Em Família no Museu, uma oficina de estampilhas no Núcleo Islâmico, orientada por Ana Sofia Vieira, Jaqueline Covaneiro e Sandra Cavaco, do Museu Municipal de Tavira, onde os participantes são convidados a descobrir as cerâmicas da exposição Tavira Islâmica e a perceber o que e de que modo eram aplicadas as estampilhas nas peças. Após esta visita, cada participante poderá criar a sua própria estampilha e aplicá-la em papel, reproduzindo gestos intemporais. A atividade destina-se a famílias com crianças a partir dos 10 anos. No mesmo dia, às 3 da tarde, o tema é a conservação de materiais arqueológicos no Laboratório de Conservação e Restauro, com orientação de Leonor Esteban, conservadora-restauradora do Museu Municipal de Tavira. A atividade proporciona a oportunidade de conhecer um espaço menos visível do museu, as reservas, o espólio e o trabalho cotidiano de conservação. As inscrições também poder-se-ão efetuar. Às 4 da tarde, conversas sobre arqueologia no Núcleo Islâmico, com orientação das arqueólogas Jaqueline Covaneiro e Sandra Cavaco, é no Museu Municipal de Tavira, em dois momentos complementares, Arqueologia em Tavira e Uma História em Construção, e conheces o que comiam os nossos antepassados. As arqueólogas partilham os resultados das últimas décadas de investigação em Tavira, das estruturas defensivas aos fornos de produção cerâmica, dos espaços habitacionais às espécies animais consumidas pelas populações que viveram desde pelo menos o século 10 antes de Cristo. Já no domingo, dia 14 de junho, às 10h30 da manhã, e com visita orientada à exposição Tavira Islâmica no Núcleo Islâmico, é conduzida por Celso Candeias, do Museu Municipal de Tavira, o Celso que é arqueólogo. Inaugurado em fevereiro de 2012, o núcleo nasceu da descoberta de vestígios arqueológicos de excepcional relevância durante a remodelação da antiga agência do Banco Nacional Ultramarino, entre eles a mais antiga rede de pesca do atum conhecida, a muralha islâmica do século XII e o vaso, o célebre vaso de Tavira do século XI. As inscrições poder-se-ão efetuar e as atividades são gratuitas. A participação requer inscrição através das ligações indicadas e tanto também o número limitado de vagas disponíveis. Há mais informações no site do município, nas redes sociais ou mesmo no Museu Municipal de Tavira. Como participar nesta celebração das Jornadas Europeias de Arqueologia, com atividades abertas ao público dias 13 e 14 de junho. É aqui em Tavira. Relativamente a estes dias, agora de seguida vamos falar-lhe de que a Tavira Verde já tem programado para o dia 11 de junho, precisamente para quinta-feira, duas interrupções programadas de abastecimento de água. Diz a Tavira Verde que, sim, quinta-feira vai ter uma interrupção programada de abastecimento de água entre as 14 e as 18 horas na freguesia de Luz Tavira, no sítio da Arroteia, para instalação de válvula de segurança em ramal, afetando o caminho do Salomé, o bairro dos Pescadores, a Arroteia de Baixo e o caminho municipal 1334. Também esta mesma quinta-feira, 11 de junho, a Tavira Verde procede a uma outra interrupção programada de abastecimento de água na freguesia de Luz de Tavira. É no sítio do Rato, afetando o caminho municipal 1343. Isto entre as 14 e as 18 horas para colocação de válvula de seccionamento em ramal. Lembra a Tavira Verde que para mais informações e consulta detalhada do mapa das zonas afetadas, devem os interessados visitar o website da Tavira Verde na secção de alertas e comunicados.
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11: São 8 horas e 12 minutos. Tenha uma ótima quinta-feira.

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1: Palavras bem arrumadas, o apontamento semanal de Vitorino de Sousa. Bem-vindo, Vitorino.
2: Sou eu.
1: Presente, presente. Pois, gosto da proposta de...
2: Hoje é dia 10, não é verdade?
1: Sim.
2: Hoje é dia 10. E, portanto, no próximo dia 13, não é? Vai acontecer, vai repetir-se uma coisa que é tradicional da nossa capital, chamada Lisboa, a minha terrinha, que são os casamentos de Santo António. Que é uma coisa que tem uma série de anos. Então, esta história dos casamentos é de facto uma tradição popular de Lisboa, que é celebrada todos os anos no dia 13 de junho, durante as festas da cidade. Ok, já falámos aqui no tal do São Vicente, que dá nome ao cabo aqui no Algarve, não é? E de facto, quem é o padroeiro de Lisboa é o São Vicente, não é o Santo António, mas ninguém fala com o pobre do São Vicente, não é? Está relegado para segundo plano. A malta quer é sardinhas assadas e chouriço e tal, e uma vinhaça.
1: Uma boa festa popular.
2: Ora bem. Portanto,
1: até porque o São Vicente é assim um bocadinho uma imagem, não basta estar associado aos corvos.
2: Exatamente. Sim. Agora, porquê que associaram o Santo António às namoradeiras, sim, e aos namorados e os casamentos? Não sei. Pode ser que a gente descubra aqui no texto. Ou bem, então, é um acontecimento que realmente tem honra do Santo António, que é o santo padroeiro da cidade de Lisboa. O objetivo desta tradição, que começou em 58, ok, tinha eu 10 anos, imagina, foi e é ajudar a casar os casais com poucas condições económicas. Eu acho que cada vez, qualquer dia temos 150 mil casais com a degradação.
1: Quase ninguém casa já.
2: Exatamente. Ou seja, o que é que isto quer dizer? Quer dizer que todos os anos vários casais são escolhidos para darem um nó no mesmo dia. Não sei se há algum número específico, mas é normalmente à volta de 15. Isso vê-se pelas fotografias, basta pesquisar na internet. Portanto, recebem como apoio o vestido de noiva, as meninas, as alianças de ouro e a festa do copo d'água. Ok? Portanto, tudo à borla, como se diz em bom português. Os casamentos de Santo António fazem parte das festas de Lisboa, que incluem música, as marchas populares que desfilam na Avenida da Liberdade e muita animação nos bairros populares. Alfama, Moraria, Bairro Alto, Madragoa e Castelo. Tá? Eu só assisti a esta, só passei uma noite na Farra, uma vez, para experimentar o que era ir para o Bairro Alto e para a Madragoa e para o Castelo comer sardinhas assadas. Ok. Uma festa engraçada. Hoje esta tradição é um símbolo importante da cultura lisboeta. Porquê? Porque o Santo António é conhecido como o santo casamenteiro. Ou seja, o povo acredita que ele ajuda as pessoas a encontrar um parceiro para casar. Todavia, a sua biografia nada tem que ver com casamentos.
1: Pois é.
2: Não há, às vezes há algum episódio da vida dos santos ou de que está relacionada é uma questão meramente popular. O povo resolveu que o Santo António ajudava as pessoas a casar, a encontrar um namorado e a casar, mas não há nenhum facto na vida do Santo António que esteja relacionado com casamentos e namoros.
1: Curioso.
2: O Santo António nasceu em 15 de agosto de 1195, imagina. Ele realmente não se chamava António, ele chamava-se Fernando Martins de Bulhões, certo? E como o Fernando Pessoa nasceu no dia de Santo António, por isso é que os pais do Fernando Pessoa lhe chamaram Fernando, por causa disso. Então, Fernando Martins de Bulhões é conhecido tanto como Santo António de Lisboa, pela sua origem, porque ele de facto nasceu aqui, quanto como Santo António de Pádua, local onde ele faleceu e está sepultado. Tá? Aos 15 anos ingressou nos Cónegos Regulares de Santo Agostinho, em Lisboa, e depois mudou-se para Coimbra para aprofundar os seus estudos teológicos. Acho que o homem era, de facto, uma cabeça e tinha o dom da palavra. Não é? E, portanto, ele às tantas, em 1220, portanto com 25 anos, inspirado pelo martírio de missionários franciscanos, decidiu juntar-se à Ordem dos Frades Menores, adotando o nome de António, porque acabou por se revelar um orador excepcional. Foi enviado para pregar em diversas regiões da Itália e da França para combater as heresias, que era o que estava na moda na altura. Devido aos inúmeros milagres e à sua vida exemplar, foi canonizado pelo Papa Gregório IX, em 1946, foi proclamado doutor da Igreja e faleceu em Pádua no dia 13 de junho de 1231. Portanto, esta coisa do 13 de junho é por causa da data, assinala
1: a data da morte.
2: Sim, é porque festejar os santos populares no dia 15 de agosto, que é o dia em que ele nasceu, não tinha graça nenhuma.
1: Pô, sim, claro.
2: Preferiram a data da morte. Portanto, além de santo casamenteiro, atenção, também ajuda as pessoas a encontrarem os objetos que perderam. Isso é verdade, porque eu já confirmei, conheci pessoas.
1: Sim.
2: Era muito engraçado, porque essas pessoas que eu conheci pediam ao Santo António para ajudar a encontrar, sei lá, as chaves que tinham perdido, não sei o quê, e quando não encontravam a chave, viravam a imagem do Santo António para a parede.
1: Oh,
2: viravam-no ao contrário, agora ficas aí de castigo, como os miúdos, como os miúdos na escola. Sim. Isto é uma maravilha. Atualmente, as suas relíquias, incluindo a sua língua incorrupta, já que ele era um excelente orador, encontram-se na Basílica de Santo António, em Pádua, enquanto no local do seu nascimento, em Lisboa, muito perto da Sé Catedral, no centro de Lisboa, foi erguida a Igreja de Santo António. Eu lembro-me dos miúdos andarem na rua a pedir um tostãozinho para o Santo António. Eu, na altura, não sabia, porque carga d'água é que a miudagem ia andar a pedir dinheiro para o Santo António. Era para construir a igreja. Claro que não era nada para construir a igreja. Claro. Mas houve um peditório, é verdade, houve um peditório público para ajudar a construir, por ordem e sugestão do Sr. Dr. Oliveira Salazar. Mas claro que os putos aproveitavam para sacar uns tostões, né, que era a moeda da altura, sacar uns tostões ao pobre do transeunte. Portanto, já que estamos a falar de festas e estamos a falar de marchas e tal, que ainda existem, vamos ouvir a nossa Maria Clara, a velhíssima Maria Clara, com uma voz extraordinária, a cantar A Noite das Marchas. Não podia ser mais a propósito.
1: Tínhamos que animar isto de alguma maneira. Já cheira alecrim, sardinha assada e tudo mais. E como se diz, e viva Santo António.
2: E viva o Santo António. Ora bem.
1: Até para a semana, Vitorino.
2: Até para a semana.

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0: Bom dia, são 9 horas.
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3: Aproximam-se as festas da cidade de Tavira. Nas festividades, o grupo escolhido para animar a noite do Dia da Cidade são os Delfins. O certo é que entre 20 e 28 de junho, os Santos Populares e o Dia da Cidade trazem música, tradição e alegria ao concelho de Tavira. Com certeza que no 24 de junho, Dia da Cidade, as comemorações decorrem pela manhã com o hasteado das bandeiras, a sessão solene de homenagem a funcionários e cidadãos e entidades que se destacaram pelo seu contributo à comunidade. À noite, a festividade ganha outro ritmo, com a Praça da República a receber, a partir das 22 horas, os Delfins para o concerto na Praça da República. A banda de êxitos dos anos 90 e 80 traz grandes êxitos à cidade de Tavira, daqueles que muita gente ainda sabe cantarolar. Na noite de São João, a encenação da Lenda de Amor Encantada acontece no Castelo de Tavira, será às 22h30. Logo de seguida, o espetáculo piromusical, às 23h59, na Ponte dos Descobrimentos. Já às 6 da manhã, realiza-se a Marcha de São João, o Todos a Caminhar Sob as Estrelas. E porque a tradição continua, os arraiais populares animam a Rua do Cais, o Jardim do Coreto, nos dias 20, 21, 23, 24, 27 e 28 de junho, com muita música e convívio no concelho de Tavira. São estas as celebrações do Dia da Cidade e dos Santos Populares celebrados no concelho de Tavira. Uma providência cautelar foi apresentada por 14 empresários de Albufeira no Tribunal Administrativo e Fiscal de Loulé e suspendeu os efeitos do despacho da Câmara Municipal, que determinava o encerramento das lojas de conveniência mais cedo. A notícia é avançada pelo jornal Correio da Manhã, dá conta de que esta providência cautelar suspende os novos horários da noite em Albufeira. A medida da autarquia, que prevê que as lojas de conveniência, garrafeiras e minimercados passem a encerrar às 23 horas em vez da meia-noite, já os bares deverão fechar às 3 da madrugada, enquanto as discotecas passam a encerrar às 5 da madrugada. A providência cautelar deu entrada no tribunal no passado dia 29 de maio, com o apoio da Associação Comercial de Albufeira. O presidente da Câmara de Albufeira, Rui Cristina, justifica a medida com a necessidade de conciliar a atividade turística com a qualidade de vida dos residentes. O autarca afirma que o município tem recebido várias queixas relacionadas com o excesso de ruído. Por sua vez, os empresários contestam a decisão, alegando que o estabelecimento já dispõe de limitadores de ruído ligados a uma plataforma monitorizada pela Polícia Municipal. O município de Tavira, no âmbito das comemorações das Jornadas Europeias de Arqueologia 2026 e com o mote Arqueologia a acontecer, propõe nos dias 13 e 14 de junho, no núcleo islâmico do Museu Municipal e no Laboratório de Conservação e Restauro, momentos de descoberta, reflexão e participação ativa. É um programa que convida cidadãos e visitantes a descobrir o que se esconde sob os pavimentos da cidade, dentro das vitrines do museu e nos gestos que os arqueólogos e conservadores que diariamente trabalham para preservar a memória coletiva. Realizadas em simultâneo a nível europeu, estas jornadas têm como objetivo aproximar o público da arqueologia e do seu vasto espólio de conhecimento. Este ano o evento é dedicado à arqueologia preventiva e ao papel na proteção e salvaguarda do património arqueológico. O programa do Museu Municipal de Tavira traduz o eixo central destas jornadas, desde a escavação até o museu, percorrendo as várias etapas do trabalho arqueológico, da investigação de campo à conservação em laboratório, dos objetos expostos às histórias que eles contam. O arranque no sábado, dia 13 de junho, a partir das 10h30 da manhã, com Em Família no Museu, uma oficina de estampilhas no núcleo islâmico, orientada por Ana Sofia Vieira, Jacqueline Covaneiro e Sandra Cavaco, do Museu Municipal de Tavira, onde os participantes são convidados a descobrir as cerâmicas da exposição Tavira Islâmica e a perceber o que e de que modo eram aplicadas as estampilhas nas peças. Após esta visita, cada participante poderá criar a sua própria estampilha e aplicá-la em papel, reproduzindo gestos intemporais. A atividade destina-se a famílias com crianças a partir dos 10 anos. No mesmo dia, às 3 da tarde, o tema a conservação de materiais arqueológicos no Laboratório de Conservação e Restauro, com orientação de Leonor Esteban, conservadora restauradora do Museu Municipal de Tavira. A atividade proporciona a oportunidade de conhecer um espaço menos visível do museu, as reservas, o espólio, o trabalho cotidiano de conservação. As inscrições também poder-se-ão efetuar. Às 4 da tarde, conversas sobre arqueologia no Núcleo Islâmico, com orientação das arqueólogas Jacqueline Covaneiro e Sandra Cavaco, é no Museu Municipal de Tavira, em dois momentos complementares, Arqueologia em Tavira e Uma História em Construção, e conheces o que comiam os nossos antepassados. As arqueólogas partilham os resultados das últimas décadas de investigação em Tavira, das estruturas defensivas aos fornos de produção cerâmica, dos espaços habitacionais às espécies animais consumidas pelas populações que viveram desde pelo menos o século X a.C. Já no domingo, dia 14 de junho, às 10:30 da manhã, e com visita orientada à exposição Tavira Islâmica no Núcleo Islâmico, é conduzida por Celso Candeias, do Museu Municipal de Tavira, o Celso que é arqueólogo. Inaugurado em fevereiro de 2012, o núcleo nasceu da descoberta de vestígios arqueológicos de excepcional relevância durante a remodelação da antiga agência do Banco Nacional Ultramarino, entre eles a mais antiga rede de pesca do atum conhecida, a muralha islâmica do século XII e o vaso, o célebre vaso de Tavira do século XI. As inscrições poder-se-ão efetuar e as atividades são gratuitas. A participação requer inscrição através das ligações indicadas e tanto também o número limitado de vagas disponíveis. Há mais informações no site do município, nas redes sociais ou mesmo no Museu Municipal de Tavira. Como participar nesta celebração das Jornadas Europeias de Arqueologia com atividades abertas ao público dias 13 e 14 de junho. É aqui em Tavira. Relativamente a estes dias, agora de seguida vamos falar-lhe de que a Tavira Verde já tem programado para o dia 11 de junho, precisamente para quinta-feira, duas interrupções programadas de abastecimento de água. Diz a Tavira Verde que, sim, quinta-feira vai ter uma interrupção programada de abastecimento de água entre as 14 e as 18 horas na freguesia de Luz Tavira, no sítio da Arroteia, para instalação de válvula de segurança em ramal, afetando o caminho do Salomé, o bairro dos Pescadores, a Arroteia de Baixo e o caminho municipal 1334. Também esta mesma quinta-feira, 11 de junho, a Tavira Verde procede a uma outra interrupção programada de abastecimento de água na freguesia de Luz de Tavira, é no sítio do Rato, afetando o caminho municipal 1343. Isto entre as 14 e as 18 horas para colocação de válvula de seccionamento em ramal. Lembra a Tavira Verde que para mais informações e consulta detalhada do mapa das zonas afetadas, devem os interessados visitar o website da Tavira Verde na secção de alertas e comunicados.
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8: São 9 horas e 11 minutos. Tenha uma ótima quinta-feira.

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1: A aula que faltava é o apontamento semanal da responsabilidade do professor Luís Horta, que hoje nos deixa mais uma daquelas propostas e ideias para ficar a pensar. São do desafio de imaginarmos duas pessoas que acordam cedo, que trabalham 40 horas por semana, que pagam impostos e que vivem na União Europeia. Mas no fim do mês, uma consegue poupar e a outra espera apenas que nada avarie, que o carro aguente, que não apareça uma despesa inesperada, que o supermercado não aumente outra vez. Então, afinal, estamos realmente a viver a mesma Europa? Ou apenas a mesma geografia, com vidas completamente diferentes? Para nos ajudar a refletir sobre isto, está connosco o professor e empresário há 30 anos, fundador da Webfaros, Luís Horta. Professor Luís Horta, o problema hoje é ganhar pouco ou viver constantemente sem margem para respirar?
2: Pois é, aí está uma questão muito interessante. Olá, olá a quem nos ouve. Talvez uma das coisas mais difíceis de aceitar hoje seja esta. Duas pessoas podem fazer exatamente o mesmo esforço e ter vidas completamente diferentes. Segundo dados do Eurostat, o salário médio anual na União Europeia rondava recentemente os 39 mil euros brutos. Mas quando olhamos para os extremos, percebemos o choque. No Luxemburgo, o salário médio anual ultrapassa 83 mil euros. Na Bulgária, ronda os 15 mil. Estamos a falar da mesma Europa, mas não da mesma tranquilidade. Porque o problema não é apenas quanto se ganha, é aquilo que esse salário permite construir ou impedir. Há países onde uma pessoa consegue poupar, viajar, planear o futuro, ter alguma margem para respirar. E há outros, onde trabalhar serve quase apenas para chegar ao mês seguinte. Quando se fala de salários, muita gente pensa apenas em dinheiro. Mas salário não é apenas dinheiro. Salário é tranquilidade, tempo, saúde mental, capacidade de escolha. Uma pessoa financeiramente sufocada vive diferente, dorme diferente, pensa diferente, relaciona-se de forma diferente. Porque viver constantemente preocupado com contas cria desgaste invisível. O cérebro nunca descansa totalmente. Há sempre uma preocupação de fundo, a renda, a prestação, o supermercado, uma avaria inesperada. E talvez aqui esteja uma das desigualdades mais profundas. Não é apenas a diferença de rendimento. É a diferença entre viver e sobreviver com esforço permanente. E talvez seja importante fazer uma pergunta difícil. Por que é que existem diferenças tão grandes dentro da mesma Europa? A resposta não é simples. Tem a ver com produtividade, tipo de economia, qualificação, inovação, valor acrescentado das empresas. Há países que durante uma década investiram fortemente em indústria, tecnologia, formação técnica, investigação, e isso criou empresas capazes de pagar salários mais altos. Portugal tem profissionais muito trabalhadores, mas continua demasiado dependente de setores historicamente menos bem pagos. E isso cria uma sensação perigosa, a de que o esforço nem sempre é recompensado na mesma proporção. E talvez os jovens sintam isto ainda mais intensamente, porque hoje conseguem comparar tudo. Salários, casas, qualidade de vida, oportunidades, e começam inevitavelmente a fazer contas. Se eu fizer o mesmo esforço noutro país, consigo viver melhor? E em muitos casos a resposta parece ser sim. Segundo dados europeus recentes, países como Luxemburgo, Irlanda ou Alemanha continuam a apresentar salários mínimos muito superiores aos praticados em Portugal. E isso pesa. Porque quando uma geração sente que precisa de sair do próprio país para conseguir estabilidade, começa lentamente a perder ligação emocional ao futuro aqui. Mas talvez o impacto mais profundo nem seja económico, talvez seja humano. Uma sociedade constantemente pressionada financeiramente torna-se emocionalmente mais cansada. Pais com menos tempo, menos paciência, menos disponibilidade mental. Há pessoas que vivem permanentemente preocupadas. Mesmo quando estão a descansar, a mente continua a fazer contas. E isso afeta tudo. As relações, a educação dos filhos, a saúde mental, a esperança. Porque trabalhar muito pode ser cansativo. Mas trabalhar muito e sentir que nunca consegue avançar é emocionalmente pesado. Talvez o verdadeiro problema não seja apenas ganhar menos. Talvez seja viver constantemente sem margem para errar, sem margem para descansar, sem margem para falhar, sem margem para simplesmente respirar. Porque uma sociedade saudável não se mede apenas pelo PIB ou pela produtividade. Mede-se pela forma como as pessoas vivem o dia-a-dia, pela capacidade de construir vida sem viver permanentemente em ansiedade. E talvez a pergunta mais importante seja esta. Uma vida inteira de trabalho devia servir apenas para sobreviver ou também para viver com dignidade?
1: Uma reflexão profunda e certamente próxima da realidade de muitos dos nossos ouvintes. Obrigado, professor Luís Horta, ele que é empresário e fundador da Web Fares, por mais uma conversa. Voltamos na próxima semana com mais um tema aqui. E hoje, com brinde, ilustramos a conversa de hoje. Obrigada e até para a semana.

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2: Tavira assinala mais um dia da cidade. Dia 24 de junho, o município de Tavira assinala mais um dia da cidade, que inclui a atribuição de medalhas de bons serviços e dedicação aos funcionários com 20 e 30 anos de serviço e de mérito municipal, assim como o concerto da banda pop-rock portuguesa Delfins. As comemorações integram o hastear das bandeiras de manhã nos Passos do Conselho, seguido da sessão solene pelas 11 horas no Teatro Municipal António Pinheiro. A cerimónia contempla a distinção de um trabalhador com medalha de bons serviços, dedicação grau prata, e 14 funcionários com medalhas de bons serviços e dedicação grau cobre. A autarquia presta ainda homenagem através da atribuição de medalha de mérito municipal, grau prata e cobre, a cidadãos e entidades locais que se distinguiram na sociedade pelo seu percurso. Os Delfins marcam o momento alto das celebrações, no dia 24, pelas 10 da noite, na Praça da República, revivendo temas que têm marcado várias gerações. A Lenda de Amor Encantado, o espetáculo piromusical, a Marcha de São João, todos a caminhar sob as estrelas, os arraiais dos Santos Populares, contemplam o programa das festividades. Nos dias 20, 21, 23, 24, 27 e 28 de junho, a partir das 9 horas da noite, a Rua do Cais e o Jardim do Coreto voltam a ser palco de arraiais promovidos pela Câmara Municipal. Bailes com os grupos Gerações, Rubén Filipe, Nelson Campos, com o Rancho Folclórico de Santo Estevão, Silvino Campos, Cristiano Martins e Hélder Reis. Para além do Jardim do Coreto, correm um pouco por todo o concelho, em ambiente de festa, diversos arraiais para animar as primeiras noites de verão. Ainda na noite de São João, tem lugar no Castelo de Tavira, pelas 22h30, a encenação da Lenda de Amor Encantada pela armação do artista, seguindo-se às 23h59, na Ponte dos Descobrimentos, o espetáculo piromusical que dá as boas-vindas ao Dia da Cidade. Mais tarde, pelas 6 da manhã, realiza-se a Marcha de São João, todos a caminhar sob as estrelas, uma iniciativa do município de Tavira, dinamizado pela Casa do Povo de Santo Estevão. Neste mês de junho, celebram-se os Santos Populares, o Dia da Cidade. É tempo de manjericos, de quadras de arraiais e de ruas ornamentadas, de saltar a fogueira, de comer sardinha assada. Esta é a programação que Tavira oferece aos residentes e aos visitantes. Pode-se saber mais no site do município e também nas redes sociais. Festa de Santo António na Atalaia, em Tavira, organização da paróquia e do agrupamento 100 do Corpo Nacional de Escutas, com a colaboração do município da União de Freguesias de Tavira. Entre 1 e 12 de junho, sempre às 9 da noite, a Trezena. Nos dias seguintes, há festa, música para dançar e grandes espetáculos. De 9 de junho, música para dançar com Arcílio Palma e o concerto com Sérgio Gonçalves. No dia 11 de junho, baile com os Toque e Som. No dia 12, baile com os Acordeonima e o grande concerto com Rafael Sousa. Já no dia 13 de junho, a partir das 11 horas da manhã, Eucaristia solene com bênção e distribuição do pão. Há depois à tarde o torneio de petanca e à noite a procissão em honra de Santo António. Há baile com Sérgio Conceição. Às 11h30 da noite, atuação do Rancho Folclórico de Santo Estevão. As entradas são livres para a festa de Santo António na Atalaia, em Tavira. Entre 1 e 12, a Trezena, e até o dia 13 de junho, baile e grandes concertos aqui na cidade. O convite da Junta de Freguesia de Luz de Tavira para que todos se juntem ao evento em prol do ambiente é a limpeza da Ria em Luz de Tavira, dia 13 de junho, na zona da Torre de Aires, a partir das 9 horas da manhã. As inscrições poder-se-ão efetuar na Junta de Freguesia de Luz de Tavira, à oferta do kit voluntário. Todos em prol do ambiente e da Ria Formosa, nesta ação de limpeza em prol do ambiente em Luz de Tavira. Mercadinhos de Castro Marim, Odeleite e Azinhal decorrem mensalmente. O Mercadinho na Aldeia, em Odeleite, decorre no primeiro domingo de cada mês, enquanto em Castro Marim acontece no segundo sábado do mês, ao mesmo tempo que a Feira das Velharias. No Azinhal, há mercado no último domingo do mês. Primeira meia maratona de futsal da Associação 1597 de Santo Estevão acontece nos dias 11 e 12 de julho no Polidesportivo em Santo Estevão. Há bons prémios para as equipas melhor classificadas. Mais informações e inscrições contatando a Associação 1597 de Santo Estevão. Lançamento do livro Os Guardiões das Sombras, a lenda de Thor, da autoria de Carminho de Palma. A apresentação tem lugar sábado, dia 13 de junho, a partir das 5 da tarde, na Casa Museu da Misericórdia de Tavira, com entrada livre. De 9 a 13 de junho, o Centro Histórico de Serpa recebe o Festival Ibérico. A primeira edição deste Festival Ibérico de Serpa, uma celebração dos três patrimónios imateriais que unem Portugal e Espanha, o cante, o fado e o flamenco. Durante 5 dias, em 3 palcos, no Centro Histórico de Serpa, são apresentados 15 espetáculos e performances, desde a dança contemporânea à pop e ao rock, passando pela world music e, claro, muito cante, fado e flamenco. É este o Festival Ibérico de Serpa, primeira edição para este 2026. Com a organização dos Leões de Tavira, acontece a terceira meia Maratona Sebastião Palma, dias 13 e 14 de junho, no Polidesportivo de Conceição de Tavira. Bons prémios para os melhores classificados. As inscrições poder-se-ão efetuar contatando o Clube Leões de Tavira. Verão sem escaldão. É uma campanha promovida pela Associação Ecológica do Algarve, alertando para o perigo dos raios UV, aconselhando usar boné e óculos de sol, a utilização do protetor solar e o evitar das horas de maior calor. A Associação Ecológica do Algarve lembra assim que um verão deve ser sem escaldão para que cada um possa usufruir do verão em pleno. A Casa do Povo do Conselho de Olhão em Moncrapaz recebe nas tardes de domingo as matinés, sempre e a partir das 3 da tarde. Dia 14 de junho, música para dançar com Silvino Campos e atuação da Marcha Popular da Acaso. Domingo, dia 14 de junho, nono encontro de psicomotores em Santa Catarina da Fonte do Bispo. É uma organização do Grupo Motosserra. A partir das 9 horas, a concentração no Largo do Mercado. Haverá música ao vivo, lanche e almoço e brinde, além de prémios para os participantes. 34ª Maratona de Futsal Sebastião Fernandes acontece nos dias 20 e 21 de junho, no Pavilhão Municipal, em Luz de Tavira. Dias 13 e 14 de junho, Tavira acolhe as Jornadas Europeias da Arqueologia. No dia 13, a partir das 10:30 da manhã, no Núcleo Islâmico, em família, no Museu, Oficina de Estampilhas. Seguir-se-á também o Laboratório de Conservação de Restauro, com visita à conservação de materiais arqueológicos, uma visita ao Núcleo Islâmico, conversa sobre arqueologia, com o tema Arqueologia em Tavira, uma história em construção. E ainda o conheces, o comiam os nossos antepassados. Já no dia 14 de junho, a partir das 10:30 da manhã, no Núcleo Islâmico, visita orientada à exposição Tavira Islâmica. Dias 13 e 14 de junho, Jornadas Europeias da Arqueologia em Tavira. Entre 9 de junho e 7 de dezembro, o Museu Zero acolhe a exposição Lugar Depois. Dias 14 e 15 de junho, Mercado no Rio, música ao vivo e marcas locais. É uma iniciativa promovida pela Baixa de Tavira. Domingo, a partir das 2 da tarde, Campeonato Nacional de Futebol de Praia. É na Ilha de Tavira. A partir das 7 da tarde, mostra de artesanato no Jardim das Palmeiras. Sábado à tarde, oficina criativa de colagem para crianças, no Up Criativo da Ria Inquieta. A partir das 15 horas, um Tavira convida a pedalar, com partida na Praça da República. Às 5 da tarde, encontro com autores, lançamento do livro Encontros de Luz, uma história espiritual de Sérgio Gago. É na Biblioteca Municipal Álvaro de Campos. De novo e a partir das 7 da tarde, mostra de artesanato no Jardim das Palmeiras. Às 9 da noite, o arranque das festas de verão no Largo da República, em Luz de Tavira, com Luz Talent. Esta sexta-feira, encontro com autores, conversa com Pedro Jubilou sobre o livro Ilhas. É na Biblioteca Álvaro de Campos. Às 7 da tarde, o arranque para mais uma mostra de artesanato no Jardim das Palmeiras.
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2: Olá, bom dia, uma boa quinta-feira, bom contar consigo desse lado. É o arranque do Haja Manhã para este mesmo dia. Vamos a isso, 2 horas na sua companhia. Haja manhã, bom dia.

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2: Consultório do Consumidor. Rádio Gilão e a Delegação Regional do Algarve da DECO para este apontamento semanal. E a proposta de hoje é que possamos saber que cuidados devemos ter para escolher produtos que durem mais, sejam reparáveis e que possam ser reciclados e ainda nos ajudem a poupar. Sandra Rodrigues, bem-vinda. E estas respostas que queremos ter, será possível encontrar estes produtos com estas questões todas nos dias de hoje? Não parece fácil.
3: Olá, Ana. Realmente não parece fácil e a verdade é que todos nós temos um pouco aquela percepção de que parece que hoje em dia tudo o que se compra dura menos do que quando se comprava há uns anos atrás. Mas o consumir de forma consciente, na verdade, acaba por ser aqui um ato de cidadania. E quando também tentamos escolher melhor, acabamos por estar a proteger o planeta, vamos poupar recursos, poupamos dinheiro e vamos aqui ajudar a construir ou contribuir para um futuro que seja mais justo e mais sustentável. Portanto, aqui o objetivo acaba por ser também evitar o consumo excessivo e o desperdício pela saúde das nossas finanças e da do planeta também. Portanto, a DECO, através do projeto Tudo a que Tens Direito, quer garantir que todos os consumidores, todos os cidadãos recebam informação, apoio, aconselhamento e, quando necessário, ajuda na resolução dos seus problemas de consumo. Para que as suas escolhas sejam mais sustentáveis e não por impulso, a DECO deixa algumas dicas práticas para comprar de forma consciente. Portanto, porquê que é tão importante consumir de forma sustentável? Os produtos de uso único ou descartáveis, por exemplo, que são difíceis de reparar ou pouco eficientes, geram uma grande quantidade de resíduos, aumentam a poluição e a longo prazo acabam por sair mais caros. Portanto, é optar por artigos duráveis, reparáveis e recicláveis ajuda a cuidar do ambiente e a promover negócios mais responsáveis. Por outro lado, antes de comprar, também é importante questionar: será que preciso mesmo deste produto? Será durável? Pode ser reparado? Existem peças de substituição disponíveis? Será eficiente em termos energéticos? Há alternativas em segunda mão ou recondirecionadas aqui? Será este um objetivo que podemos aqui conseguir? No caso aqui da reparação, é um direito. Mesmo fora da garantia, os produtos devem poder ser reparados. E a verdade é que nos últimos anos vivemos um contexto em que tenho a certeza que todos aqueles que nos ouvem hoje já tiveram pelo menos um produto que relativamente recente avariou e a resposta que obtiveram é que não era possível reparar porque já não haviam peças ou porque era muito mais difícil reparar do que comprar um novo. E isto é uma coisa recorrente, diria eu, que até tu, Ana, já deves ter passado.
2: E a outra questão que se coloca também, porque os equipamentos, há N modelos e N peças, uns não dão nos outros, é que se, por exemplo, se pensarmos, e um dos equipamentos que mais anos durava, uma máquina de lavar, imaginamos que temos uma máquina com poucos anos, 5, 6 anos, que é relativamente nova em relação ao que duravam, se pensarmos que vamos esperar que a mesma seja reparada, esperar a peça e não sei o quê, ficamos... Que um mês sem máquina de
3: sem
2: lavar?
3: Máquina de lavar a roupa. Pois. É complicado, não é?
2: É
3: complicado.
2: É pois.
3: A verdade é que legalmente podem ter este tempo de duração para fazer as reparações, mas a verdade é que nem sempre é funcional. Mas, lá está, continua a ser um direito e temos que ter acesso a essa informação. Portanto, existe sempre um orçamento escrito e um comprovativo do arranjo, pois esse serviço tem garantia. Reparar prolonga aqui a vida útil dos produtos, como todos sabemos, e vai reduzir também aqui a quantidade de resíduos produzidos e ajuda-nos aqui a poupar dinheiro. Depois também temos que ter atenção a questões como o greenwashing, que já falámos aqui anteriormente, em que nem todas as mensagens publicitárias com indicação verdes ou amigas do ambiente são efetivamente verdadeiras. Portanto, é muito importante desconfiar de palavras vagas, como aparecem em muitas circunstâncias nos rótulos dos produtos com grandes destaques de dizer eco ou natural, sem que efetivamente existam provas...
2: Na prática não é nada, pois assim.
3: Exato, que comprovem que aquela informação é efetivamente correta e há uma validação por trás de uma série de entidades que acautelam que efetivamente existem aqui parâmetros que são reconhecidos. A dica DECO: adotar também a política dos 5 R's do consumo responsável, que é o recusar o que não é, ou neste caso, recusar o que é desnecessário, reduzir o consumo excessivo, reutilizar sempre que for possível, reparar em vez de substituir e reciclar corretamente. Que também aqui, nesta última, deixo uma chamada de atenção que reciclar corretamente é muito importante. De nada adianta nós fazermos a separação dos resíduos e depois chegarmos ao ecoponto porque está cheio ou porque não nos apetece e pegamos nas coisas que são de plástico e colocamos dentro do ecoponto de papel. Portanto, isso é muito errado, não deve ser feito. Portanto, ter atenção também a essa questão. E por último, não se esqueça que pequenos gestos do dia-a-dia fazem uma grande diferença quando todos participam. Portanto, sejamos todos cidadãos mais ativos, interventivos e participativos. E uma das formas que podem ter à vossa disposição para isso é através do projeto Tudo a que tem direito, e desta forma conseguimos aqui, com este projeto financiado pela União Europeia, ter aqui um pouco mais de informação sobre aquilo que os consumidores têm à sua disposição.
2: Lembrando que o planeta é a casa de todos nós, temos que manter a casa arrumada e como queremos, não é? Para que assim
3: arrumada seja. E com lá está, eu costumo dar este exemplo às vezes em escolas. Se nós tivermos um milheiro cheio de moedas e estivermos constantemente a tirar moedas e não voltarmos a colocar lá, um dia ele fica vazio.
2: Despeja.
3: E o nosso planeta acaba por ser dessa forma também. Se estivermos constantemente a consumir recursos cada vez e cada vez mais, há de haver uma altura em que estes recursos vão findar e será muito mais difícil a nossa vida. Portanto, se pudermos acautelar e termos um consumo mais consciente, tanto melhor.
2: É isso que se quer. Muito bem. Agradecemos mais uma vez, Sandra. Obrigada pela vossa colaboração.
3: Obrigada,
2: e
3: Ana.
2: O vosso alerta. E voltamos para a semana.
3: Até para a semana.
2: Até para a semana. Obrigada. Obrigada.
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8: Despertares, o apontamento semanal da responsabilidade de Adriana Saraiva, terapeuta ocupacional. Bem-vinda, Adriana.
9: Obrigada.
8: Cá estamos, no nosso encontro semanal, para proporcionar aqui mais informação. Estou super curiosa com a proposta de hoje, se bem que tenho aqui um dedo que adivinha a celebração do dia.
9: A celebração do dia. Eu vou aproveitar a celebração do dia para ligar, porque eu gosto muito de costurar palavras
8: eu sei.
9: E temas.
8: Gosto disso também.
9: Gosto de fazer um patchwork,
8: sim,
9: não é?
8: Sim.
9: E, portanto, fazemos aqui um balanço daquilo que foi a nossa participação na Ecológica.
8: Foi maravilhoso. Havia gente por todos os lados.
9: É verdade.
8: Agora, a nível da criançada, quero saber como é que foi.
9: Foi giro.
8: Sim?
9: Foi giro. Vou-lhe contar tudo.
8: Ah,
9: tudo.
8: Não temos assim muitas
9: não,
8: horas.
9: Não, mas
8: ao longo dos próximos tempos
9: pronto,
8: também podemos ir picar.
9: Okay.
8: Mas quero saber já de primeira mão.
9: Então, tivemos umas atividades um bocadinho diferentes. Aproveitamos um bocadinho aquilo que existe já de elementos naturais do espaço físico, que é aquilo que a gente gosta de fazer, não é?
8: Aproveitando
9: então,
8: sempre.
9: Tínhamos a descida daqui do Alto de Santana. O que é que a descida tem que é extremamente aliciante para uma criança que olha para aquela descida? Rampa.
8: Pois.
9: Rampa, o que é que dá para fazer? Escorrega. Escorrega com calor, o que é que a gente mete? Água. Junta a água e o que é que dá? Escorrega
8: sim,
9: com a água.
8: Sim.
9: Né?
8: Pois.
9: Pronto. Então tivemos ali umas jovens, umas crianças, adolescentes, crianças
8: sim,
9: ali. 10, 11, 12 anos. 14, 15. Que sábado ao final do dia, entre as 7 e as 10 da noite, foi só misturar espuma de barbear com água e eis que as vemos a escorregar rampa abaixo, a experimentarem de lado, de frente, de costas, sentadas, deitadas. Pronto, foi uma alegria. Foi um gozo ver. Depois, lá mais em baixo, ali já junto à relvinha, tivemos twister, tivemos carrinhos de rolamentos pelas rampas que passam por baixo da ponte.
8: Certo, sim, sim.
9: Tivemos uma rede ali debaixo da sombrinha para se deitarem a mirar o rio, arco e flecha, slackline, que é aquela fitazinha que a gente se põe lá em cima pendurado de tentar manter o equilíbrio. Tivemos o paraquedas, umas danças, aproveitar a música do DJ e quem estava tentar mediar esta movimentação, pais, filhos, crianças, é óbvio que estava um bocadinho quente e, portanto,
8: sim,
9: a movimentação maior foi no final dos dias, portanto, final de sexta-feira e o final do dia de sábado. Teve muito calor durante o dia, mas fomos experimentar a stand-up paddle no rio. Foi a primeira vez que naveguei no rio e amei, Ana, com o Soup Adventures, uma entidade que existe ali em Santa Luzia, e fomos para dentro da água numa daquelas pranchas grandes que levam 8 pessoas.
8: Uau.
9: Lá em cima, miúdos e graúdos, tudo a levar com os salpicos de água e a mergulhar.
8: Com os coletes e
9: no rio Gilão, que delícia.
8: Perdoe, Adriana. É o Sequa ali.
9: ali é o Sequa e depois quando a gente passa a ponte
8: passa
9: a
8: Gilão.
9: Então tivemos nos dois.
8: Mas aqui é o Sequa.
9: Mas senti-me batizada.
8: Ah, claro que sim.
9: Porque eu nunca tinha estado naquela água.
8: Que bem,
9: maravilhosa.
8: Que bem, que
9: com
8: bem.
9: Calorzinho.
8: Verificou-se, e era a expectativa, mas positiva, e também já tínhamos falado sobre isso, que ali há excelentes condições para organizar coisas deste género,
9: Ana,
8: não é?
9: Sim. Que delícia.
8: As árvores estão
9: um
8: maravilha.
9: Potencial. É mesmo. Mas há que tirar proveito daquilo que temos, não é?
8: Sim, não é?
9: É mesmo.
8: É por regra, pois ficamos com a tendência de sempre tudo acontece no mesmo local, quando há muito
9: não,
8: mais.
9: Não, eu gostei muito deste sítio. Tem esta questão, não é? Do calor nas horas críticas, não é? Ali entre o meio-dia e as 4, 5 da tarde, mas nada que com os toldos, com um bocadinho mais de vegetação, a coisa não se compusesse. Portanto, recomendo vivamente e bora repetir a dose em mais eventos ali, esta localização, porque no fundo foi Alto de Santana e Jardim Verde.
8: Sim,
9: do Sequa, Parque Verde do Sequa.
8: Uma parte una à outra, não é? Porque
9: exatamente, era
8: a parte alta e a parte mais baixa, mas com essas condicionantes, mas muito calor também durante o dia.
9: É verdade, sim, é verdade. Sim, sim. Mas, de facto, acho que isto nos faz pensar, e aproveitando o tema e o mote da feira...
8: Mas antes,
9: não é?
8: Do tema, antes do...
9: Da sustentabilidade e das questões ambientais, que temos que nos adaptar e adaptar os espaços e a cidade às alterações climáticas, não é? Passamos a ter, estamos em junho, temos 30 e tal graus, não é?
8: Favor.
9: Portanto, vamos ter que criar condições para que os habitantes usufruam da cidade. Nada melhor do que tirar proveito do rio, da água, destes elementos, da sombra, e criar mais sombra para que a cidade possa ser vivida com as suas condicionantes, o seu potencial. Acho que é isso
8: mesmo. Então, nesse sentido, juntando isso com essas novidades, coisas boas, as inscrições para as férias de rotinas selvagens já estão a decorrer.
9: Já estão.
8: Pergunto
9: a decorrer.
8: Eu, logo incluir essas atividades novas nas férias?
9: Sim, nós por acaso aproveitamos e estabelecemos contacto com esta entidade para termos uma parceria aqui durante o verão e podermos pôr as crianças de molho.
8: Ah, que bem, o calor é o que apetece. Mas confirma-se, as inscrições já estão a decorrer.
9: Já estão a decorrer.
8: E vão existir períodos diferentes?
9: Estamos com inscrições semanais, durante os meses de julho e agosto, praticamente, não é?
8: Sim.
9: E com várias atividades envolvidas. Nós normalmente já temos vindo a estabelecer parcerias com entidades locais e fazermos visitas à Ilha de Tavira, umas idas à praia, umas na ilha, outras no Arraial Ferreira Neto, oficinas de dança, de expressão dramática, yoga, acroyoga, olaria. Tivemos o ano passado o Ricardo da Ria Inquieta a fazer também algumas oficinas de artes visuais, a quem aproveitamos para agradecer e contamos este ano voltar a estabelecer essa parceria. E um pouco, é um pouco isto.
8: Um pouco muito.
9: Um pouco muito.
8: Um pouco muito, porque são
9: portanto,
8: muitas atividades.
9: Aproveitar aquilo também. Que é local, aquilo que temos, as atividades que decorrem. E depois as entidades que temos aqui também a nível local.
8: Não é por nada, mas já nos temos, não é, estendido um pouquinho, ou tanta gente que se tem ido fixando por esta
9: verdade.
8: Ou aquela atividade. Dá um gostinho especial, não é?
9: Dá.
8: Ou aquela outra lacuna existente, falta de, aos poucos, as pecinhas vão se encaixar.
9: Nós, ano passado, também tivemos parceria com o Marcos, que foi o guardião da Ecológita e que contribuiu também connosco nas férias, e que aproveitamos nesta Ecológita e voltamos a desafiá-lo. Foi o primeiro a experimentar a slackline e não é que, com as andas, ele conseguiu saltar à corda, Ana. Não viu as imagens, tenho que te mandar.
8: Não vi. É um pró.
9: É maravilhoso, é um artista.
8: É mesmo.
9: Super completo, super
8: mesmo,
9: completo.
8: Mesmo, mesmo, que bem. O guardião é lindo, o nosso guardião
9: lindo,
8: da Ecológica.
9: Lindo, mesmo.
8: Tão verdinho, tão bonito, tão bonito, tão verdinho. Enfim.
9: É um verdinho nosso.
8: É mesmo. Então, agora sim, vamos à celebração do dia.
9: O dia de hoje é o Dia Internacional do Brincar.
8: Bora brincar ali fora?
9: Estabelecido
8: saltar
9: pelas Nações Unidas.
8: Saltar a corda e outra.
9: Saltar
8: elástico,
9: a corda e
8: elástico.
9: Por falar no nosso guardião, sim. Acabei por comentar com ele, com o Marcos, que tinha visto uma celebração feita no Brasil que peguem 40 jogos tradicionais de rua e são centenas e centenas, milhares de pessoas a brincar na rua. Cama do gato, a macaca que eles chamam a Marlinha, o jogo do peão, os papagaios de papel que eles chamam pipas, as andas, os esquis, que eles depois têm um nome diferente para cada um destes equipamentos, mas muitíssimas pessoas a usufruírem do espaço de rua.
8: E pessoas com alguma idade que até devem ter muito gostinho especial em recordar
9: incrível,
8: os tempos,
9: Ana,
8: não é?
9: Incrível, sim. Incrível. É mesmo delicioso. E portanto, vi uma publicação e comentei com o Marcos sobre isso. E entretanto, nós estivemos aqui em bastidores a assistir à mensagem ultra especial da presidente da Associação Internacional do Brincar, que este ano refere que há 60 anos que fazem, que cumprem com esta missão de proteger, promover e prevenir que se faça a restrição do brincar, porque o brincar é, na realidade, o 31º direito fundamental dos direitos das crianças. E, de facto, estamos a passar uma fase crítica, uma fase em que, um pouco por todo o mundo, há crianças a viverem em situações de guerra, em situações de privação, em situações de, inclusivamente, estarem a ser exploradas e haver trabalho infantil, não é? E que são privadas dos seus direitos mais fundamentais. E aquilo que nós queremos trazer hoje aqui é um pouco isto, é este direito que é tão básico, quase tanto como o direito à alimentação, o direito à água, o direito a um teto, o direito a uma educação de qualidade, e que essa educação de qualidade deve ter um espaço específico para brincar, porque o brincar não é um intervalo da aprendizagem, o brincar permite que a criança adquira as competências para a própria aprendizagem em si. O brincar é a aquisição de competências de aprendizagem, ele próprio. Portanto, a criança, quando brinca, está a aprender a comunicar, está a aprender turnos. Eu faço, depois tu fazes, primeiro agora é a minha vez, depois é a tua vez. Está a resolver conflitos, está a arranjar ferramentas para resolver conflitos.
8: Partilha,
9: partilha, linguagem, sentido crítico, perceberem. Por exemplo, que se eu fizer algo nesta sequência, o que é que acontece? Qual é a consequência de como é que eu entro para dentro de um equipamento que está suspenso, que está elevado acima do chão, em que eu não fico com os pés no chão? O que é que acontece? Aprendem a gerir risco, porque isto tem a ver com risco, não é? Aprendem criatividade, resiliência, conexão humana, relacionamento humano presencial, olho no olho, cara a cara, ler as emoções no outro, ele está a gostar daquilo que está a acontecer, não está a gostar, ele está a ficar mais parado, se calhar não está a gostar, não é?
8: Faz lembrar de quando foi portanto, o Festival Sol de Inverno, último, a Adriana deu uma expressão muito curiosa de uma das miúdas que estava a usufruir de um equipamento e que fechava os olhos. A Adriana, que lembrava que pensava que ela estava com medo, não era? Ao contrário, estava a aproveitar.
9: Estava a aproveitar. E esta mensagem desta representante da Associação Internacional do Brincar também fala sobre isto, que o brincar é o sentido do maravilhar, do estar maravilhado com algo, não é? Porque ela fala em wonder, wonder, wonder. Sim. E de facto, quando nós apreciamos crianças a brincar e estamos como observadores, aquilo que nós percebemos é que elas estão, de facto, a usufruir.
8: No
9: estão
8: mundo,
9: a desfrutar.
8: Daquele mundo ali.
9: Estão ali numa bolha, sim, só deles. Estão a viver intensamente o momento presente e têm a suspensão da realidade, a tal sentimento de que agora nada mais interessa a não ser as minhas mãos na terra, os meus pés dentro da água e a sentir o fresquinho da água, e observarem as gotas da água, observarem quando atiram uma pedra e ela salta à superfície da água, aquela brincadeira clássica de quem cresceu aqui no interior, não
8: Mas
9: é?
8: Mas o vídeo também lembra determinados momentos, essas questões da guerra e das próprias crianças que estão nos hospitais doentes.
9: Hospitalizadas, sim, e sim, em que o brincar tem um efeito de cura, sim, um efeito terapêutico, um efeito de se conectarem com a sua verdadeira essência independentemente da situação clínica, que às vezes é dura e que estão a passar, mas há profissionais especificamente habilitados e destacados para estes contextos, precisamente para que a criança mantenha esta ligação com algo que é tão natural e tão livre e tão espontâneo na infância e que é a brincadeira.
8: Nós lembramos, por exemplo, dos doutores palhaços, por exemplo, que é
9: nem
8: esse,
9: mais.
8: Que é esse tchanan
9: que vem entra, a gargalhada, sim. Que vem a provocação, que vem coisas que fazem parte do brincar, não é? E que fazem parte da infância também. Relembrar que o brincar permite reduzir sensações de ansiedade, de depressão, coisas que começam a ser um bocadinho as epidemias do nosso tempo, infelizmente, também, não só nos adultos, mas também na infância e nos jovens, e portanto que é um direito e não é um privilégio, é um direito e uma condição fundamental que não deve deixar de ser, não deve ser exclusivo nem da escola, nem de casa, não, deve ser transversal a todos os contextos em que a criança circula, na comunidade, nas ruas, nas escolas, em casa, e portanto devemos honrar não só as instituições que fazem este trabalho de proteger e promover a infância e o brincar, mas também os indivíduos, as pessoas, os profissionais que todos os dias zelam pela preservação de algo tão importante. Não só aqueles professores que, constatando que há colegas que retiram o recreio como penalização à criança, há aqueles que dizem não, isto é um direito fundamental, não deve ser retirado em consequência, em situação de penalização de um comportamento.
8: De castigo mesmo.
9: Não pode ser, não pode ser. Uhum. É um direito básico e o retirar é estarmos alienar a criança de algo que ela deve ter sempre direito em todas as situações, em todas as circunstâncias, com saúde ou na doença, em situação de paz ou em situação de conflito, sempre. E portanto, quando esta data foi proposta nas Nações Unidas, 138 países disseram que sim, que é algo que deve ser protegido mais do que nunca, more than ever, e que de facto, hoje em dia temos uma em cada cinco crianças que estão a viver em zonas em que isto nem sempre pode ser protegido da mesma forma, mas um bem-haja às pessoas e às instituições que ainda assim lutam para que isto se preserve e se mantenha, mesmo em circunstâncias de vida tão duras e tão difíceis.
8: Ora bem, aqui no, nas dicas sobre a data, diz que a mesma foi criada em 1999, na 8ª Conferência Internacional de Ludotecas, em Tóquio. Depois está aqui uma pequenita chamada de atenção, que infelizmente é a realidade. Apesar de brincar ser uma das atividades mais comuns da infância, ela é muitas vezes negligenciada com os pais, a não terem tempo para os filhos, com a crescente urbanização e perda de locais de brincadeiras, assim como a comercialização do brincar com o crescimento dos videojogos. Em certos países o brincar é até um ato interdito pelo trabalho infantil e pelo recrutamento de crianças para a guerra, infelizmente.
9: É verdade.
8: Mas aquele vídeo, a certa altura, das muitas imagens que o vídeo tem, que é excelente, apareceu-me também, a determinada altura, dentro de casa, ali, e porque falou aqui dos pais, uma imagem entre as várias. Uma criança que está com aqueles objetos de médico.
9: Uhum.
8: E tem um pai com um gorro e um chá na mão e com o termómetro, portanto, deduzo que o seu doutor está a tratar do
9: é verdade, do seu
8: tão doente. Bonito, tão bonito.
9: A tal inversão de papéis e como é que o adulto precisa também, ele próprio, de preservar a sua criança interior
8: e
9: deixar-se entrar no universo da brincadeira. Uma das coisas que eu posso dizer que me entristece é quando as pessoas procuram, de uma forma quase sôfrega,
8: uhum,
9: atividades estruturadas. Sim. Ana, é quase como se já não soubessem o que é deixar ir, deixarem-se ir e deixarem-se ser guiadas pelo improviso, sim, pela brincadeira. Nós, durante estes dias que tivemos na Ecologita, a dada altura tínhamos pais a dizerem: o que é que vocês têm para fazer? e dávamos pistolas de água para brincarem ao pai e ao filho.
8: Sim.
9: E a brincar, as crianças vão pescar os pais e vão desafiá-los a, olha, deixa a agenda, deixa a programação, deixa aquilo que é demasiado estruturado e orientado pelo outro e deixa-te ir pelo Sim. momento, pelo espontâneo.
8: Claro.
9: É necessário isto pela saúde integral e o bem-estar de todos, dos adultos, dos miúdos e dos graúdos. Porque o brincar é, na verdade, uma ferramenta fundamental de sobrevivência nos tempos que correm.
8: Essencial. E hoje é o dia. Hoje é um dos dias.
9: Um dos dias.
8: Hoje lembra, mas o ano inteiro e muito... A Adriana há pouco estava a dizer, é um assunto que eu nunca falo, é no brincar, nunca falo isto. Falamos de inverno, de verão, de todas e mais algumas das condições, independentemente
9: Nem
8: de
9: mais.
8: Tudo.
9: E amanhã, sim. sexta-feira, dia 12, vamos assinalar esta data do dia 11 com a última Play Street deste ano letivo,
8: okay.
9: 2025-2026.
8: Então, à escola do Pai Pérez Correia.
9: Exatamente, em frente às piscinas, todos convidados, é o final do ano letivo, pelo menos para os alunos do segundo e terceiro ciclo. Os do primeiro ciclo ainda continuam até o final do mês de junho, mas venham celebrar connosco, porque temos algumas brincadeiras para vos desafiar.
8: Algumas novidades, sim.
9: Temos uns elementos que trouxemos aqui para a Ecologia e temos literalmente o brincar fora da caixa nesta sexta-feira. Venham.
8: Perfeito. Fica a dica. Uma semana rica, como se quer, nem mais. Adriana, obrigada. Foi aqui uma série de uma partilha extraordinária esta que tivemos aqui.
9: Mas... inspiradas aqui em quem nos inspira, não é? Porque sim, a gente não inventa
8: claro,
9: a roda.
8: Não, não, doutor.
9: Mas juntamos-nos à comunidade.
8: As emoções do Ecologia e por aí prosseguimos. E muito mais coisas venham nesse sentido. Bem, voltamos para a semana?
9: Sim.
8: Então até lá.
9: Até lá.
8: Obrigada.
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11: Por aqui continuamos no Ar de Amanhã, quinta-feira, 11 de junho deste 2026. Desejamos a continuação de uma ótima quinta-feira, agradecendo a preferência e vamos atualizar-nos, mas para já que haja amanhã para todos.
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11: Vamos a isso, vamos saber do tempo para hoje, a previsão do Instituto Português do Mar e da Atmosfera. Previsão que aponta para céu pouco nublado ou limpo, vento fraco a moderado do quadrante leste, superando por vezes forte nas terras altas, a partir do final da tarde, sendo de norte-noroeste na faixa costeira ocidental durante a tarde. Subida de temperatura sendo acentuada nas regiões norte e centro. O mar na costa sul, com ondas de sudoeste inferiores a 1 metro, passando gradualmente a ondas de sueste com 1 metro. A temperatura da água do mar ronda ali entre os 17 e os 19 graus. Para dizer a verdade, Acho que está um bocadito nada fresquinha, mas também o verão ainda não chegou, certo? Pois não. Temperaturas máximas previstas para hoje. O IPMA diz que se prevê uma máxima de 32 graus hoje para Tavira, que amanhã diminui para 30, 28 sábado, 27 domingo, depois segunda 28, 32 terça, 31 quarta, portanto depois andará por aí, 31, 32. Hoje 32 graus de máxima prevista para Tavira, 31 Faro, 30 e 6 para Lisboa, 31 para o Porto. Passando os olhos pelos dias pelo dia de ontem e pelas temperaturas registadas, 36,9 graus foi a temperatura mais elevada registada ontem no país, verificada em Reguengos. 36,9. Abaixo ficou Alvega, 36,7. Alcácer do Sal, 35,8. Por exemplo, a Marleja ficou pelos 35,6. 34,8 registados ontem em Castro Verde e 34,7 temperatura registada em Martilongo. Aqui para o Algarve, um bocadinho de nada mais fresco o dia de ontem, mas ainda assim posso dizer-vos que em Castro Marim, a temperatura chegou aos 31,8 graus, 31,3 registados em Albufeira. Tavira ficou pelos 30,7 graus, aliás, a mesma temperatura registada em Vila Real de Santo António. Olhão ficou pelos 30,6 graus. Bem, passamos os olhos pelo dia informativo, para que possamos atualizar-nos. O Eco tem um artigo que fala sobre licença parental inicial. E algo muda com a reforma laboral do governo. Por exemplo, uma dica: o governo quer pagar 100% os 6 meses de licença parental inicial, mas várias das medidas anunciadas, como o luto gestacional ou a licença exclusiva do pai, já existem. Um artigo curioso para quem quiser aprofundar sobre este tema. É no jornal Eco Online. Formação 24. Outro artigo fala da Rainer, investigada por cobrar aos pais para viajarem sentados ao lado dos filhos. Outro artigo, no caso publicado pelo Dinheiro Vivo, diz que municípios já encerraram mais de 10 mil alojamentos locais. Através da SIC Notícias, um artigo diz que o Canadá quer restringir acesso às redes sociais a menores de 16 anos. E a exemplo de como iniciamos, falávamos do tempo. Outro artigo de hoje dá conta de que Portugal entra em pleno verão esta quinta-feira. Calor, noites tropicais e a parte menos boa, risco máximo de incêndio. Portanto, todos os cuidados e mais alguns não são demais para que possamos evitar desgraças, catástrofes existentes, não é? Portanto, vamos contribuir da nossa parte com todos os cuidados. 22 minutos para o meio-dia. Boa quinta-feira, continuação de uma boa semana com a sua rádio. E haja amanhã.
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1: E se de repente lhe desse uma sugestão refrescante? Está a trabalhar, mas pelo menos anima o dia de trabalho. Pensar, olha, deixa quando chegar o fim de semana ou a folga, vamos até lá, à ilha. É, então pronto, vem os Mare Nostro e o Fado da Ilha, quando estamos apenas a 7 minutos do meio-dia.

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1: Chicas buenas.
2: Com os Amor Eletro e o Mar Salgado que nos despedimos de mais um Às da Manhã, desejando-lhe a continuação de uma boa quinta-feira, de uma boa semana. Lembrando que já a seguir à hora certa vamos atualizar da informação na sua rádio. Quanto ao Às da Manhã, até amanhã, se Deus quiser.

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3: Boa tarde, são as notícias na Gilão para quinta-feira, dia 11 de junho deste 2026. Neste bloco informativo de âmbito local e regional, vamos falar-lhe de um concerto solidário que vai homenagear Irene Rolo no dia em que celebraria 133 anos. Há outros temas em destaque, também a cerimónia que ocorreu relativamente à homenagem à escritora Lídia Jorge, ocorreu no Algarve, mais propriamente em Lulé, com a presença da Ministra da Cultura, Juventude e Desporto. Outros temas que vamos falar, falamos-lhe também da prevenção de incêndios e como é que a organização está feita a nível do Algarve com as corporações de bombeiros. Vamos falar-lhe de desporto e Tavira na celebração das Jornadas Europeias de Arqueologia com atividades abertas ao público. Estes e outros temas já a seguir.
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3: Boa tarde, notícias na Gilão, quinta-feira, 11 de junho. Os bombeiros sapadores de Tavira preparam um exemplo de outras corporações de todo o país e no Algarve. A época de incêndios em nível elevado ao longo destes meses, com as temperaturas elevadas. Vamos saber mais aqui num trabalho de Francisco Grilo.
4: Com a época dos incêndios a chegar, foi assinado o protocolo para a constituição do DECIR, Dispositivo Especial de Combate a Incêndios Rurais. Este protocolo envolve os municípios algarvios, a Autoridade Nacional de Emergência e Proteção Civil do Algarve, a Federação dos Bombeiros do Algarve e as três associações humanitárias de bombeiros que se situam no distrito. Os municípios contribuem com um valor de 1 milhão de euros que será destinado ao reforço dos meios operacionais. Falando mais concretamente no Conselho de Tavira, falámos com o Comandante dos Bombeiros Municipais de Tavira, Hugo Machado, sobre este protocolo e também algumas das estratégias que serão adotadas nestes meses de maior calor. Aquele protocolo do DECIR que envolve três fases, a nível Bravo, que foi no mês de maio, seguindo-se a fase nível Charlie, que é que situamos neste momento até ao final do mês de junho, e o nível Delta, que inicia em julho e chega até ao final do mês de setembro.
5: O dispositivo especial de combate a incêndios, propriamente dito, começou no dia 15 de maio, como falou há bocado ali no nível de empenhamento reforçado, que inicia com o Bravo a partir de 15 de maio, a partir do início de junho temos o Charlie. O que é que isto implica logo, ou seja, a partir de 15 de maio já temos uma equipa dedicada a esta problemática, ou seja, uma equipa alocada a este dispositivo, que sai para todas as ocorrências na nossa área de atuação e nos concelhos aqui à nossa volta. Pronto, já estamos com esse equipamento, com essa equipa a postos, e a partir de 1 de julho, importante também reforçar, o helicóptero de cachopo já está operacional desde 15 de maio, já com algumas ocorrências, totalmente operacional a partir de 15 de maio, e prevê-se que vá até dia 30 de setembro. A nível dos bombeiros, o nosso reforço vai aumentar o nosso efetivo a partir de 1 de julho, quando entramos então no nível Delta, e aí a equipa vai duplicar os efetivos que temos alocados aos incêndios rurais, e vamos posicionar uma dessas equipas em Cachopo, de modo a que mais rapidamente consigamos chegar ao coração do nosso concelho e área mais problemática nesta altura do ano para os incêndios rurais. Fora isso, temos o nosso dispositivo normal de serviço para garantir todas as outras ocorrências que também nesta altura do ano, infelizmente, com a afluência de muitos turistas e muitos visitantes, também aumentam, mas estamos cá para prestar o melhor serviço possível à nossa comunidade e a quem nos visita.
4: Os bombeiros de Tavira também continuarão a participar a nível operacional na ilha de Tavira.
5: Pronto, aqui nós temos um bocado o azar, coincide tudo, não é? A época dos incêndios rurais, com a época de mais afluência dos turistas, mas pronto, é um esforço que fazemos adicional para conseguir chegar a todas as frentes, e uma delas é a Ilha de Tavira, sim, já estamos a preparar, e já ainda durante esta semana iremos posicionar o nosso veículo já na ilha para começarmos a partir de julho com uma presença assídua de bombeiros na ilha, porque é uma área que recebe muitos turistas, bastante isolado, com alguma particularidade que temos que garantir, e com a nossa presença o socorro fica mais eficaz.
3: É diferente ter alguém assim à mão, de, como se diz, à mão de semear, que dê ajudinha e que perceba,
5: estamos, estamos lá para isso, não, não há outra maneira, e também numa estreita colaboração com a Autoridade Marítima Nacional, porque a área de jurisdição acaba por ser ele, e também apoiamos em tudo o que eles precisarem, de modo a que o socorro seja, independentemente se é da autoridade marítima, a responsabilidade primária, se é dos bombeiros. O que interessa é que a nossa população seja, e os nossos visitantes sejam socorridos o mais rápido possível.
4: Em relação a números de operacionais, os bombeiros chapadores de Tavira contam neste momento com 6 dezenas de operacionais divididos em 4 turnos.
5: Já ultrapassamos os 60 bombeiros. Percebemos a dinâmica que fazemos no dia-a-dia, trabalhamos em 4 turnos, dividir estes 60 elementos por 4, e sim, já começamos a ter uma capacidade... já tínhamos, ou seja, o que é que eu sinto do que fazemos agora, do que fazíamos quando eu cá cheguei? Naturalmente que respondíamos às ocorrências igual, agora começamos a ter mais meios dados ao pró-hospitalar, que é o Sistema Integrado de Emergência Médica, porque Tavira está longe do hospital, não tem urgência, o Centro de Saúde não tem urgência, as nossas saídas é sempre para Faro, temos um território muito, muito grande, e era uma área que estava... E pronto, e podemos ver, em Tavira o único que faz emergência médica é só os bombeiros, não temos mais nenhuma instituição que coopere neste sistema, por isso cai tudo muito sobre nós, e pronto, e aí leva-nos muito daqueles reforço de meios que tivemos. E além disso, ocorrem com alguma frequência uma segunda ocorrência quando os meios estão ocupados em primeira, e se não tivermos uma reserva estratégica para fazer a diferença naquela fase inicial daquela segunda ocorrência, estamos a perder tempo, e nesta profissão e nestas ocorrências não podemos perder tempo.
4: O fogo já está proibido por edital desde 1 de junho até dia 30 de setembro para aqueles que necessitam de realizar queimadas para destruir as suas vegetações. Mas Hugo Machado, comandante dos Bombeiros Chapadores de Tavira, deixa as recomendações necessárias para adotar ao longo deste verão.
5: Cada uma das pessoas faz muito a diferença. Nos incêndios rurais, claro, evitarmos tudo o que seja comportamento de risco, abstinência total do uso do fogo, porque já não estamos na altura para isso, evitar os comportamentos de risco. Depois, na sinistralidade rodoviária, exatamente a mesma coisa, temos responsabilidade nas nossas atuações, temos muita gente nas nossas estradas, conduzir com precaução, condução defensiva, antever um bocadinho o que é que o outro vai fazer para evitarmos essas situações, e depois todas as outras panóplias de ocorrências que podem acontecer, como os incêndios urbanos, o que for.
4: Comandante dos Bombeiros Chapadores de Tavira, Hugo Machado, em declarações à Rádio Gilão sobre a época dos incêndios, o dispositivo especial de combate a estes mesmos incêndios, os meios disponibilizados e também algumas recomendações para evitar que se formem fogos, relembrando que as queimadas estão proibidas até ao final de setembro e que é necessário adotar algumas recomendações nestas épocas de maior calor, relembrar também que o uso de motorroçadoras não é incentivado ao longo desta época, visto que podem causar faísca e também propagarem, sim, fogos nos matos.
3: Prevenir, essencialmente, é isso que se quer neste trabalho de Francisco Grilo, com o comandante dos Bombeiros Chapadores de Tavira, Hugo Machado. Celebração das Jornadas Europeias de Arqueologia com atividades abertas ao público, ou seja, o município de Tavira assinala as Jornadas Europeias de Arqueologia deste ano com um programa nos dias 13 e 14 de junho no Núcleo Islâmico do Museu Municipal e no Laboratório de Conservação e Restauro. Com o mote Arqueologia a acontecer, a iniciativa convida o público a descobrir o trabalho desenvolvido por arqueólogos e conservadores desde a escavação até ao museu, através de oficinas, visitas orientadas e conversas sobre património arqueológico de Tavira. No sábado pela manhã, em família no museu, oficina de estampilhas. Às 15h, o tema conservação de materiais arqueológicos, seguindo-se uma hora depois, conversas sobre arqueologia. No domingo, pela manhã, uma visita orientada à exposição de Tavira Islâmica, visita guiada ao Núcleo Islâmico do Museu Municipal de Tavira. Esta é a celebração com as Jornadas Europeias de Arqueologia em Tavira, com atividades abertas ao público. O Teatro Municipal António Pinheiro também celebra os Santos Populares com música, descoberta e partilha em família no âmbito do ciclo de concertos para bebés. Realizam-se no dia 21 de junho duas apresentações do espetáculo A Bebé no Arraial, às 10 da manhã e às 11h30. Inspirado no ambiente festivo dos arraiais populares, este concerto, que é o último deste ciclo, promovido pela companhia musicalmente, destina-se a bebés e crianças até os 36 meses, um evento que convida os mais pequenos e as famílias a embarcarem numa experiência sensorial e musical repleta de ritmos, sons e melodias que evocam as tradições dos santos populares. No ambiente acolhedor e participativo, a música surge como elemento agregador, estimulando a curiosidade, imaginação, interação e momentos de proximidade entre artistas, bebés e famílias. Os bilhetes já estão disponíveis na bilheteira do Teatro Municipal António Pinheiro e também na plataforma BOL, tm-antoniopinheiro.bol.pt, podendo saber esta e outra programação também no site tm-antoniopinheiro.pt, relativamente ao que vai sendo apresentado no Teatro Municipal aqui em Tavira. E de seguida, a nível regional, vamos falar-lhe do atraso, a linha do Algarve, os comboios e a refetação de comboios relativamente ao Alentejo. É um tema que preocupa responsáveis e os que utilizam esta linha do Algarve.
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3: A notícia é avançada pela Agência Lusa. Dá conta de que a reafetação de material circulante ferroviário diesel para fazer face a necessidades na linha do Alentejo está bloqueada pelo atraso no processo de certificação de modernização da linha do Algarve. Indicação do Governo. Este é um dos argumentos do gabinete do Ministro das Infraestruturas, Miguel Pinto Luz, na resposta à pergunta que o deputado do Bloco de Esquerda, Fabián Figueiredo, lhe dirigiu relativamente a esta situação. A notícia avançada pela Agência Lusa dá conta de que, assinalando ter conhecimento da existência de constrangimentos na dificuldade de material circulante ferroviário no país, a tutela diz que a situação resulta de um prolongado período de desinvestimento na renovação da frota. Isso faz com que seja utilizado material com elevada antiguidade e que exige níveis acrescidos de manutenção e, consequentemente, condiciona a sua disponibilidade operacional. No caso da linha do Alentejo, o Ministério de Pinto Luz diz que o atraso no processo de certificação da modernização da linha do Algarve tem vindo a impedir a reafetação de material circulante diesel atualmente afeto àquela linha. Esta circunstância limita a flexibilidade na gestão da frota e na programação de intervenções de manutenção com impacto na oferta disponível. De acordo com o gabinete do ministro, a conclusão da eletrificação da linha do Algarve está prevista para julho, o que vai permitir uma gestão mais eficiente da frota diesel da CP e o reforço dos serviços ferroviários não eletrificados. A tutela diz que há um acompanhamento do cumprimento das obrigações de serviço público, revelando estarem em curso ações de monitorização e fiscalização, através dos quais se avaliam os níveis de serviço prestado e se identificam medidas corretivas. Ainda segundo o Governo, a CP dispõe de mecanismos operacionais para mitigar a situação de ruptura da oferta, incluindo a reafetação de material circulante entre linhas, a adaptação do horário e, sempre que possível, reforço de meios alternativos de transporte. O gabinete do ministro admite ainda que o aluguer de material circulante é uma solução que tem vindo a ser analisada no contexto de gestão global da frota, tendo em consideração as limitações técnicas, operacionais e financeiras associadas. A resposta da tutela destaca ainda a compra de 22 automotoras Standard e 157 Alstom para reforço e substituição gradual do material circulante existente. Prevendo-se que as primeiras três automotoras, bimodo, diesel e elétrica, entrem ao serviço no primeiro trimestre de 2027, estando prevista a sua locução à linha do Alentejo. Em meados de maio, o deputado Fabiano Figueiredo questionou o governo sobre o que dizia ser a degradação do serviço ferroviário da linha do Alentejo, alertando para dois incidentes ocorridos no troço Beja-Casa Branca no dia 5 desse mês. Um dos episódios está relacionado com uma automotora que, devido a uma avaria, ficou parada com os passageiros no seu interior a cerca de 5 km da estação ferroviária de Casa Branca. O outro dizia respeito ao transporte rodoviário substituído de uma automotora avariada que, por causa de uma estrada cortada devido a obras, acabou por se desviar para um caminho de terra batida, sendo quando seguia para a Casa Branca. Situações destas que levam, no fundo, a preocupações nacionais relativamente ao estado das várias linhas e, no caso, o Alentejo e o Algarve. O certo é que o atraso na linha do Algarve está a bloquear a reafetação de comboios para o Alentejo. Essa é a explicação dada pelo governo. A Ministra da Cultura, Juventude e Desporto, Margarida Balseiro Lopes, esteve em Loulé no início desta semana para homenagear a escritora Lídia Jorge na sua terra natal. Em nome do Governo, a Ministra entregou a Medalha de Mérito Cultural, uma das maiores figuras do pensamento europeu contemporâneo. Segundo a autarquia de Loulé, numa nota que também chega até nós, a homenagem a Lídia Jorge pretendeu exaltar o percurso de 50 anos com uma voz fundamental na literatura portuguesa, focada na memória, condição humana e democracia. Para a Ministra Margarida Balseiro Lopes, a distinção, que celebra também o 80º aniversário da autora, que se celebrará a 18 de junho, reconhece o impacto internacional da sua obra, o contributo para a cultura nacional. A responsável da pasta da cultura revelou o impacto do Dia dos Prodígios no primeiro livro editado pela autora em 1980, uma das obras mais marcantes da literatura portuguesa do pós-25 de Abril, sublinhando a projeção internacional da escritora e o papel fundamental na interpretação da sociedade contemporânea. Convidado para estar presente na cerimónia, Dino de Santiago disse que Lídia Jorge nasceu a 18 de junho de 1946. O céu sorriu porque de vez em quando nasce alguém capaz de recordar a humanidade, aquilo que ela se esforça tanto por se esquecer, a sua própria humanidade. Foram palavras de Dino Santiago. Lembrando as raízes da romancista de Bulicame, filha daqueles que conhecem o peso do sol sob os ombros, o músico destacou o legado único da autora. Lembrando que há pessoas que herdam propriedades, outros herdam apelidos, Lídia Jorge herdou uma coisa mais rara, o conhecimento profundo da condição humana. Dino de Santiago contextualizou ainda o dia de nascimento da escritora com marcos históricos globais. A revolta contra o colonialismo em Goa, a escolha da República em Itália, que veio pôr termo à sombra do fascismo, e a fundação do Banco Mundial, associando o nascimento da autora aos valores da democracia, libertação e construção. Também o presidente da Câmara de Loulé, Telmo Pinto, destacou a profunda ligação da escritora a Bulicame, lembrando que a cidadã que ama a sua terra e a sua genialidade em transpor histórias simples e a memória coletiva algarvia para uma dimensão universal. Não esqueceu as raízes e, mesmo quando escreve para o mundo, continua a escrever deste nosso sol, o sul de luz, lembrando ainda que daqui escreve para o mundo e também o traz o mundo até nós. O autarca de Loulé reafirmou que Lídia Jorge é exemplo para as novas gerações, representando a profundidade e o pensamento crítico e a integridade. Durante a cerimónia, o presidente da Câmara de Loulé anunciou que a escritora será a patrona e figura cimeira da candidatura de Loulé à capital portuguesa da cultura em 2028. A notícia avançada pelo Jornal Sul de Informação, jornal online, dá conta de que a Universidade do Algarve vai implementar a campanha O Futuro Começa no Prato, uma iniciativa que pretende sensibilizar estudantes, docentes, investigadores, técnicos, assistentes e colaboradores para escolhas alimentares mais conscientes, equilibradas e responsáveis. E uma das medidas é a eliminação da carne de vaca da oferta alimentar do próximo ano letivo. Sob o mote Pequenas Escolhas, Grande Impacto, A iniciativa parte da ligação entre a saúde das pessoas e do planeta. Pequenas escolhas no prato dos estudantes universitários, com maior proporção de vegetais e de alimentos de origem marinha, que podem gerar um grande impacto no planeta e na saúde, contribuindo para uma alimentação mais equilibrada e justa no futuro e para uma menor pressão sobre os recursos naturais, tanto no consumo de água quanto na produção de resíduos. A campanha também chama a atenção para o impacto ambiental da alimentação. Os sistemas alimentares atuais representam cerca de 34% das emissões globais de gases com efeito de estufa, sendo que a produção de carne de vaca pode emitir mais de 50 kg de CO2, equivalente por quilo de alimento, que coloca entre os produtos com maior impacto ambiental. Os chamados alimentos azuis, blue foods, provenientes de ambientes marinhos, como peixes, nomeadamente a sardinha, cavalo e bivalves, como mexilhão e ameijo, fornecem nutrientes essenciais com proteína de elevada qualidade, a vitamina D, a vitamina B12, ferro, habitualmente associados ao consumo de vaca. Para além disso, estes alimentos azuis, bem como as algas e outros, de maioria, dos vegetais locais e regionais, podem apresentar menor impacto ambiental do que a carne de vaca. Considerando, por isso, que são uma alternativa nutriente rica e mais sustentável para a saúde humana. A explicação vem dada de evidência reunida pelos trabalhos de Carlos Duarte, doutor honoris causa da Universidade do Algarve, mostrando que a alimentação de base marinha, em especial através da aquacultura marinha e da produção de algas, pode desempenhar um papel decisivo na segurança alimentar global e na transição para sistemas alimentares mais sustentáveis. Lembrando que a campanha valoriza uma alimentação alinhada no contexto regional com os principais, com os princípios gerais da dieta mediterrânica, privilegiando alimentos de origem diversificada, de base local e da estação. Também a reitora da Universidade do Algarve, Alexandra Teodósio, diz que o contexto atual, marcado pelas alterações climáticas, pela instabilidade geopolítica e pelo aumento global da inflação, exige uma resposta clara e efetiva por parte das instituições de ensino superior. Esta urgência é reforçada pelo facto dos sistemas alimentares constituírem um dos princípios, ou aliás, também um dos principais fatores de transgressão dos limites planetários, sublinhando o mais recente relatório da HEAT, Lancet Commission on Healthy. Portanto, são baseados nestes dados que a decisão é tomada. A Universidade do Algarve vai implementar a campanha O Futuro Começa no Prato, retirando completamente a carne de vaca da oferta alimentar do próximo ano letivo, no que diz respeito à Universidade do Algarve. Aqui por Tavira, um evento a favor da Fundação Irene Rolo reúne música, solidariedade e homenagem. Acontece na Igreja da Misericórdia e é já este sábado, dia 13 de junho, a partir das 7 da tarde. O concerto solidário a favor da Fundação Irene Rolo, numa noite dedicada à música e à memória de Irene Rolo, precisamente no dia em que celebraria 133 anos. O espetáculo contará com a participação de Ingrid Sotalarova ao piano, Daniela Rodrigues soprano. O programa inclui atuações de Sofia Silveira em piano e canto e de António Aleixo em canto. Ao longo da sessão serão interpretadas obras de diversos compositores e de vários compositores, proporcionando ao público uma viagem musical marcada pela sensibilidade e pela solidariedade. Os ingressos estão disponíveis na Fundação Irene Rolo, podem também ser adquiridos no próprio local, 30 minutos antes do concerto. A iniciativa conta com o apoio da Associação Multiplicar Silêncios e de entidades locais, reforçando o espírito solidário em torno da Fundação Irene Rolo e também da homenagem à sua fundadora. Lembramos, é já este sábado, dia 13 de junho. O desporto no seu melhor com o Mundial. Tavira Plaza associa-se e criou um espaço dedicado à troca de cromos do Mundial. É isso que nos diz o Centro Comercial de Tavira numa nota que chega até nós, que o Tavira Plaza disponibiliza até o dia 16 de julho um espaço especialmente dedicado à troca de cromos da coleção oficial do Mundial 2026 e à prática do tradicional jogo do Bafão. Localizado no piso zero do centro comercial, este ponto de encontro pode ser utilizado diariamente por todos os colecionadores que pretendam trocar cromos repetidos, conhecer outros adeptos e avançar mais rapidamente na conclusão da sua coleção de forma económica, sustentável e divertida. Além da utilização livre do espaço, todas as quartas-feiras, entre as 17 e as 19 horas, decorre uma dinâmica especial com a presença de uma promotora responsável pelo acolhimento dos participantes. Durante este período, os visitantes podem efetuar o seu check-in e receber um cartão de fidelização de presença. Os participantes que completem o cartão receberão um cachecol da Seleção Nacional. Com esta iniciativa, o Altavira Plaza pretende criar um ambiente seguro, organizado para a troca de cromos, incentivando a partilha, o espírito de comunidade e convívio entre diferentes gerações, unidas pela paixão pelo futebol e pelo colecionismo. Através da troca de cromos repetidos, os participantes têm a oportunidade de completar a coleção oficial do Mundial 2026 de forma mais rápida e económica, reduzindo ao mesmo tempo o desperdício associado à compra de carteiras adicionais. O espaço está aberto a todos os interessados e permanecerá disponível até o dia 16 de julho. Lembramos, é no piso zero do Tavira Plaza. Encontro com autores acontece na Biblioteca Municipal Álvaro de Campos. É já esta sexta-feira que, a partir das 6 da tarde, Encontro com autores proporciona uma conversa Pedro Jubilô sobre a plaqueta Ilhas Manhattan Insula 2026. Portanto, é na Biblioteca Álvaro de Campos, já no dia 13, ou seja, sábado, e a partir das 5 da tarde é apresentado o livro Encontro de Luz, uma história espiritual de Sérgio Gago. São as propostas da Biblioteca de Tavira já para os próximos dias. E de seguida vamos falar de desporto.
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3: Falamos de desporto e dos sonâmbulos que foram até à Madeira e venceram o Porto de Muniz. Vamos saber mais sobre a história deste jogo no trabalho de Francisco Grilo. Vamos efetivamente a este trabalho de Francisco Grilo sobre este, no fundo, também este jogo dos sonâmbulos relativamente ao último feriado.
4: Os sonâmbulos sorriram na Ilha da Madeira com a vitória diante da formação do Porto Muniz por 4-3. A equipa de Luz Tavira esteve a perder por 3-1, conseguiu fazer a reviravolta no resultado e com esta vitória dá mais um passo importante naquele que é o seu objetivo, a subida à terceira divisão nacional. Falámos com o técnico dos sonâmbulos, Edgar Caixinha, em relação a esta partida. Toda a logística que esteve envolvida nesta deslocação à Ilha da Madeira, também um atraso que foi proporcionado pelo excesso de vento que existia na ilha, mas que tudo correu bem, os sonâmbulos venceram e que está mais um passo dado no objetivo da subida à terceira divisão nacional.
6: Sim, cansados, porque houve certas e determinadas coisas que a gente não controla e então éramos para, por exemplo, para chegar à Madeira às 9 horas, por exemplo, acho eu, 9 e meia, mais coisa, menos coisa. Estávamos tranquilos, mas devido ao vento que, forte que havia na Madeira, o voo teve que voltar para Lisboa. Depois não sabíamos se íamos a regressar ao Funchal. Ainda bem que conseguimos regressar e perto da 1 da manhã, 1 e qualquer coisa, conseguimos aterrar. E só às 2 é que conseguimos, pronto, adormecer ou descansar. Ainda bem que depois também o contacto da Federação conseguiu-se entrar em contacto com o piquete que estava de serviço na Federação Portuguesa de Futebol. O jogo foi alterado das 11 para o meio-dia e meia. Pronto, ainda dei ali mais um bocadinho para a gente descansar pronto. Mas com estas adversidades e peripécias todas, Lá conseguimos trazer os 3 pontos para a Luz Tavira e pronto, que era o mais importante e era o que toda a gente queria. Conseguimos levar a água ao nosso moinho e correu tudo bem e graças a Deus já estamos em casa e domingo já estaremos prontos para mais uma final que possivelmente é um jogo decisivo, porque se ganharmos, pronto, temos praticamente à falta de dois jogos e de um ponto, temos praticamente a classificação para a terceira divisão. O jogo resume-se, pronto, acho que a equipa dos sonâmbulos tomou sempre conta do jogo. Acho que, apesar da primeira parte termos ido a perder 3-1, acho que tivemos a oportunidade claras, muitas situações de golo. Só que acho que pecámos num último terço por um excesso de ansiedade e de querer fazer as coisas bem, na primeira parte, ou seja, queríamos finalizar muito bem, não tomávamos as melhores opções, muitas das vezes, precipitados, a fazer passes, pronto, corrigimos isso no intervalo, acho que falámos, dissemos as coisas que tínhamos a dizer aos jogadores, os jogadores também perceberam e uniram-se, e pronto, e depois na segunda parte foi praticamente sonâmbulos, pronto, tirando ali uma ou outra transição da equipa do Porto Meniz, e os últimos dois minutos em que eles, pronto, arriscaram um pouco mais para o empate, fazendo 5-4 com o guarda-redes, mas creio que nós, pronto, voltámos a criar muitas ocasiões, passámos para a frente do marcador, e pronto, eu acho que a melhor equipa ganhou, pronto, sou sincero nisso, estou se calhar aqui um bocado a puxar a brasa à minha sardinha, mas penso que a nível de jogo tivemos bem até o último terço, muitas das vezes por não tomarmos as decisões certas e um bocado precipitadas.
4: Edgar Caixinha, técnico dos Sonâmbulos, em declarações à Rádio Gilão, em relação a esta vitória fora de portas diante do Porto Meniz por 4-3, a reviravolta que surgiu após os Sonâmbulos estarem a perder por 3-1, conseguiram reverter o resultado para 4-3. Com este resultado, os Sonâmbulos passam para o segundo lugar da Série E da Taça Nacional e entrando em lugares de promoção à 3ª Divisão Nacional. Os Sonâmbulos defrontam novamente o Porto Meniz, a contar para a 4ª jornada, desta vez no Pavilhão Desportivo Municipal, em Luz de Tavira, este domingo às 11 da manhã. Os Sonâmbulos, caso vençam o Porto Meniz, ficam a apenas um ponto de garantir o regresso aos campeonatos nacionais.
3: É isso mesmo, os Sonâmbulos a trilhar o seu caminho ao longo destas partidas e nós por aqui vamos acompanhando e partilhando com os adeptos e simpatizantes do clube. E agora vamos falar-lhe da Tavira Verde. Tavira Verde que por estes dias procede a interrupção programada de abastecimento de água. Falamos de trabalhos agendados para esta quinta-feira, 11 de junho, na freguesia de Luz Tavira, sítio da Arroteia. A Tavira Verde procede uma interrupção programada de abastecimento de água entre as 14 e as 18 horas, no âmbito do trabalho de instalação de válvula de segurança em ramal. Esta interrupção na Arroteia afetará Caminho do Salomé, o bairro dos Pescadores, a Arroteia de Baixo e o Caminho Municipal 1334. Portanto, hoje, entre as 14 e as 18 horas. Mais um trabalho na freguesia de Luz de Tavira, que acontece precisamente esta quinta-feira, entre as 14 e as 18 horas, é no sítio do Rato, trabalha para a colocação de válvula de seccionamento em ramal, afetando o caminho municipal 1343. Lembra a Tavira Verde que para mais informações e consulta detalhada do mapa das zonas afetadas, devem os interessados visitar o website da Tavira Verde na secção de alertas e comunicados. Quase ia finalizar, antes de darmos conta da previsão do tempo para hoje, lembramos o alerta que é feito pelo Instituto Português do Mar e da Atmosfera das temperaturas que se prevêem tanto elevadas. O Algarve vai estar a partir de hoje e até sábado sob aviso amarelo devido à previsão de tempo quente, com outros distritos do país, segundo os números do Instituto Português do Mar e da Atmosfera. Assim, de acordo com o IPMA, o aviso amarelo está em vigor até às 6 da tarde de sábado, devido à persistência de valores elevados da temperatura máxima. O Distrito de Faro, que até agora era o único de Portugal continental que escapava aos avisos determinados pelo IPMA devido à subida das temperaturas. Lembramos que o aviso amarelo, o menos grave, tem uma escala de 3, é emitido sempre que existe uma situação de risco para determinadas atividades dependentes da situação meteorológica. Lembrando que Portugal continental vai registrar temperaturas elevadas até sábado, com a máxima a variar entre os 27 e os 38 graus, na sexta-feira entre os 35 e os 40 graus Celsius. Relativamente ao dia de hoje, a previsão, segundo o Instituto Português do Mar e da Atmosfera, a prever assim a temperatura e, no que diz respeito às condições do tempo, céu pouco nublado a limpo, vento fraco a moderado do quadrante leste, soprando por vezes forte nas terras altas, a partir do final da tarde, sendo de norte-noroeste na faixa costeira ocidental durante a tarde. Subida da temperatura sendo acentuada, isto sim, nas regiões norte e centro. O mar na costa sul, com ondas de sudoeste inferiores a 1 metro, passando gradualmente a ondas de sueste com 1 metro. A temperatura da água do mar ronda ali entre os 17 e os 19 graus. Temperaturas máximas previstas para hoje, o IPMA diz que se prevê uma máxima de 32 graus para Tavira, 31 para Faro, 36 para Lisboa, 31 graus de máxima prevista para o Porto. Pomos ponto final neste espaço de informação, desejando-lhe a continuação de uma ótima quinta-feira, a continuação de uma boa semana com a sua rádio.
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0: A cena agora é que vamos conversar. É o Música a Gosto de quinta-feira, 11 de junho. Vou contar convosco desse lado. Já sabem que podem participar pelo 281-320-245. Com a certeza de que esta semana estamos com a escadinha da moda, lembrando o quantas peças lindas, maravilhosas, frescas, coloridas têm a pensar nesta estação, que estamos ainda primavera, mas verão. Roupas muito frescas para brilhar em qualquer festa, em qualquer espaço, no seu dia-a-dia. Então, por que não, não é? Roupinha muito leve, fresca, a calçada com dizer, tudo isto na escadinha da moda. E nós, ao longo desta semana, juntamos o nome dos participantes neste convívio que nos leva até bem pertinho da uma da tarde, que é o Música a Gosto. Sexta-feira vamos sortear um voucher que dará para comprar algo para ajudar numa compra. Sempre bem aconselhados pela Isabel da Escadinha da Moda.
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0: Vamos à primeira participação de hoje. Bem-vinda, Júlia.
1: Muito obrigada, Ana.
0: É sempre um gosto que possamos atualizar-nos e saber mais, e saber como é que foi o feriado. Como é que foi? Foi tudo?
1: Olha, minha querida, foi bom, foi sim? Muito bom, sim, senhor.
0: Ok.
1: Venham mais iguais.
0: Ótimo.
1: Enquanto temos saúde, está
0: isso,
1: tudo ok.
0: Isso é que é importante e fundamental.
1: Exatamente.
0: Isso é que é.
1: É assim que avançamos.
0: É mesmo. Então, e a dedicatória de hoje?
1: Oh, minha querida, pois a dedicatória é assim, muito poucos hoje, está bem? Que é a primeira vez e não tive muito vagar para estar aqui a escrever, mas vamos lá, dona Diolinda Guerreiro, beijoca grande. A mana Noémia, que não sei o que é feita dela, mas pronto, ela um destes dias dará o par da sua graça, não é? A Hermínia, com um beijinho, um abracinho muito apertadinho, que foi aniversariante ontem. Com muitos parabéns e tudo de bom. A dona Mariana Joaquina, o nosso amigo Senhor Paz. Muito obrigada pela bela música que me escolheu na sexta-feira. Dou-lhe um beijinho, um abracinho também.
0: Bem.
1: A nossa camarada, a dona Eulália Tomé, e a Conceição Teixeira.

0: familiares e o resto fica para amanhã.
1: Nem mais.
0: Não
1: temos,
0: é, Ana?
1: Temos que...
0: E para todos, sim, um beijinho grande.
1: Temos que ir tomando em doses moderadas.
0: Com certeza, em doses moderadas, exatamente.
1: Sem dúvida. Exatamente.
0: Senão não dá para todos.
1: Ah, claro, de tudo.
0: Pronto, exatamente. Beijinho grande,
1: beijinhos,
0: Ana.
1: Até amanhã.
0: Obrigada por estar desse lado. Beijinho grande.
1: Obrigada, Júlia. Beijinhos. Obrigado.

0: Bonito e romântico, este Zé Mário e Lúcia Pérez, tudo se paga. Mais uma participação, boa tarde.
1: Boa tarde, Daniel.
0: Olá, Elizabeth, como é que estamos hoje? Tudo bem?
1: É tudo bem.
0: Ótimo, ainda bem. Sim, senhora. Então vamos lá, dedicatória de hoje.
1: Olha, vai para ti, um grande beijinho. Obrigada. Vai para o Cerrado Vilão. Mandar um beijinho para o senhor Zé Paz, a nossa Vilinda Guerreiro, a Paula Santos e o Salvador, para o nosso presidente Sérgio, da Junta Freguesia, vai para a Paula da Câmara de Cavira, vai para a nossa Noémia Grilo, vai para a Via e o marido, Maria da Conceição Santa Luzia, Fernanda Trindade e marido, a nossa Zezinha, Aldeia Nova, Eugênia Teixeira, o Vitor Colasso, a Hilda e o marido da Cessa, o Sr. Gilberto, a Idalina Pereira, a Irmina do Lobo. Olha, e vai para todos.
0: Sim, senhora, muito bem. Elizabeth, uma boa quinta-feira com saúde para vocês, bom almoço, sim?
1: Obrigada, igualmente.
0: Até amanhã.
1: Até amanhã.
0: Gente, até amanhã.

0: aqui continuamos no Música a Gosto. Temos aqui por Tavira a nossa Diolinda. Boa tarde, Diolinda.
1: Boa tarde, Nana Cristina, como está?
0: Bem dispostinho, o feriado foi bom?
1: Sim, foi bom.
0: Ainda
1: é sempre bom.
0: Bem, ainda
1: é preciso é saúde e cá estejam.
0: Essa é que é boa.
1: É verdade, sim, senhora.
0: Muito bem, estamos à dedicatória.
1: A dedicatória, um beijinho para a Dona Júlia. Agora estou muito contente, vou isso todos os dias.
0: Ah, pois é, pois é.
1: Quer mandar também um beijinho para a Dona Hermínia. Também falei com ela ontem, que ela fez anos. Beijinho para ela também. Os parabéns. E para todas as amigas, todas. A Dona Noema deve estar a aparecer aí, porque estamos quase no verão, tenho também saudades delas. E pronto. E para o Sr. Zé Paz, Sr. Gilberto, olha, para a Elizabeth, para todos, para a Dona Alda da Seco e o Sr. Avelino, o nosso Presidente Sérgio, as colegas do lado a lado, e está tudo pronto. Amanhã mais.
0: Amanhã tínhamos saúde.
1: Amanhã já é sexta-feira.
0: Amanhã já vamos desejar o bom fim de semana.
1: É verdade.
0: Sempre a aviar.
1: De fim de semana não manda nada.
0: Sempre a aviar. Beijinhos, Diolinda.
1: Toda a gente.
0: Até amanhã. Pronto. Saúde.
1: Até amanhã. Obrigado.

0: Beijinhos, beijinhos, beijinhos para todos. Antes de nos despedirmos, deixamos aqui a nossa Benedita Melo, que vai dar um alôzinho, que já há um tempo não falamos. Boa tarde, Benedita.
1: Boa tarde.
0: Boa quinta-feira. Está tudo...
1: Para si também.
0: Para todos os que estão connosco. É verdade, é verdade. Quanto ao resto, está tudo bem?
1: Mais ou menos.
0: Faz por isso. Nem sempre. Aqui ali além. Bem, então vamos lá à dedicatória, Benedita.
1: Olha, a dedicatória é para todas as pessoas que falam para aí. Para a Dona Júlia, que já não se lembra de mim.
0: Ah, mas isto é um de cada vez. Ela disse que era um de cada vez. Ela disse.
1: Para a Linda também.
0: Sim.
1: Para todas as pessoas que ligam para aí. E para a Cristina também.
0: Obrigada. Beijinhos. Boa quinta-feira. Até amanhã. Beijinhos, beijinhos e abraços para todos. Sejam felizes, portem-se bem. Sempre dizemos isto. Amanhã cá estaremos para desejar o bom fim de semana, certo? E já aproveitar os santos populares e bailaricos aí por todo o lado, que até dá gosto, não é? Mas não se esqueçam, para irem bonitinhos para as festas, bonitinhas, passem pela escadinha da moda, porque muita coisa bonita por lá está. Na verdade, é o conselho da Isabela. Então, até amanhã. Beijinhos.
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0: Boa tarde, são 13 horas.
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2: Quais são os títulos desta edição?
3: O CDS discorda do veto do Presidente da República ao decreto que proíbe a utilização de bandeiras de natureza ideológica em edifícios públicos e adianta que irá confirmar o diploma para que ele entre em vigor, mesmo contra a vontade de António José Seguro. Seria uma golpada? É assim que Paulo Raimundo, secretário-geral do PCP, olha para a hipótese do diploma sobre o pacote laboral descer à especialidade sem votação na Assembleia da República. Fernando Valente, o homem que é acusado de matar a antiga companheira Mónica Silva, conhecida como a grávida da Mortosa, foi absolvida em segunda instância. O Tribunal da Relação do Porto não acolheu os recursos apresentados pelo Ministério Público e pela família de Mónica Silva.
2: Notícias, edição de João Vasco.
3: O CDS decide enfrentar António José Seguro a propósito do decreto que proíbe a utilização de bandeiras de natureza ideológica em edifícios públicos e que foi vetado pelo Presidente da República. O deputado centrista João Almeida mostra-se contra a decisão do chefe de Estado e adianta que o CDS vai confirmar o diploma quando ele voltar ao Parlamento.
4: O CDS discorda do veto, naturalmente que o próprio Presidente da República, no primeiro parágrafo da nota, reconhece a pertinência de quem apresentou e do ponto de vista de quem apresentou a iniciativa e, portanto, o que está aqui em causa é que, respeitando nós aquilo que é institucional e aquilo que é essencial nos edifícios públicos, entendemos que não há lugar para conflito com qualquer outro tipo de representatividade. O Sr. Presidente da República entende que há algumas matérias que podem ser suficientemente representativas para continuar a merecer esse destaque. São posições políticas claramente diferentes e, portanto, nesse sentido, nós insistiremos na nossa.
3: João Almeida e as razões do CDS para confirmar este diploma. A Antena 1 já questionou o PSD e o Chega sobre se pretendem fazer o mesmo. Se isso acontecer, António José Seguro não poderá voltar a vetar o decreto. Este decreto entrará mesmo em vigor contra a vontade do chefe de Estado. Em sentido contrário ao do CDS, a Associação de Mães e Pais pela Liberdade de Orientação Sexual e Identidade de Género aplaude o veto de António José Seguro. António Val, presidente da Associação Amplos, ouvido hoje pela Antena 1, fala num sinal de humanismo e de esperança por parte do chefe de Estado.
5: Vemos como um sinal de esperança nos momentos em que nós neste momento estamos a atravessar, com a questão dos projetos de lei que estão a ser discutidos. Temos isto como um sinal de esperança. Neste momento, esperamos perceber quais foram os argumentos usados pelo Sr. Presidente da República. Mas esperemos que este tipo de atitude continue quando aparecerem os próximos projetos, porque precisa de alguém que nos defenda, pelo menos que defenda as famílias e as crianças das pessoas trans, não é? Eu espero que tenhamos aqui alguém que faça um peso na balança, não é? Neste momento temos uma balança muito inclinada para uma certa falta de humanismo, e eu espero que venha uma parte de humanismo desta parte do Presidente da República.
3: A reação da Associação Amplos, um dia depois do Presidente da República ter vetado este decreto sobre as regras de utilização de bandeiras em edifícios públicos. Na nota publicada ontem à noite no site da Presidência, António José Seguro não adianta os fundamentos para o veto. Refere apenas que a devolução foi acompanhada da respectiva mensagem fundamentada que será divulgada após a sua leitura pelo Parlamento. Há pouco, como vimos, o CDS anuncia que vai confirmar este diploma. Se PSD e Chega fizerem o mesmo, esta lei entrará em vigor mesmo contra a vontade de António José Seguro. O PSD avisa que o debate sobre a prestação social única não deve ser feito com romantismo e insiste que o património herdado deve ser tido em conta nos critérios de acesso às prestações sociais. O tema esteve em debate esta manhã aqui na Antena 1, no programa Entre Políticos. Carla Barros, deputada do PSD, garante, no entanto, que até ao debate de amanhã, na Assembleia, os sociais-democratas vão tentar convencer a oposição.
6: O património que as pessoas herdam também serve para fazer face a momentos mais difíceis na vida. E por isso não vale a pena nós analisarmos estas questões com romantismo, mas com realidade. E esta visão de esquerda, de ter medo que os beneficiários da RSI reduzam, ter medo de acabar com os pobres, é uma visão completamente diferente daquela que este governo e que a direita defende. E portanto é preciso haver naturalmente uma aproximação. Nós faremos o esforço até amanhã de esclarecer todos estes medos e estes receios do Partido Socialista. Vamos tentar também esclarecer o Chega, que viabilizem de facto esta grande oportunidade que o país não pode perder, que é a prestação social única, e aproveito também para associar isto à reforma laboral.
3: De acordo com a proposta do Governo, quem tem carro, moto ou conta bancária acima de 16 mil euros fica fora das regras de acesso à prestação social única. O PS concorda com a criação desta prestação, mas pede esclarecimentos ao Executivo. A deputada Mariana Vieira da Silva acusa o Governo de querer um cheque em branco.
7: É verdade que a base dos apoios sociais é publicada anualmente por portaria. Mas sabe, Sr. Deputado Carlos de Barros, o que aconteceu no primeiro ano que se criou o IAS? É que o primeiro valor vinha na lei. A única coisa que nós estamos a pedir é que o primeiro valor venha na lei, para que todos os anos depois há uma atualização que tem critérios próprios. Nós não queremos que todos os anos se aprove uma lei com este valor, mas nós não podemos, e eu julgo mesmo que o Governo não pode pedir, bem, enfim, nem aos deputados do PSD, que assinem por baixo de uma lei onde o ponto de partida é totalmente desconhecido. Pode ser alto, pode ser baixo, eu nem sequer estou a fazer nenhum julgamento. Eu estou a dizer que
6: mas
7: hoje, neste momento,
6: que é o
7: certo,
6: index antes dos apoios sociais.
7: Não,
6: portanto,
7: não é? Então porquê é que não está lá escrito? Então porquê é que não está lá escrito? É simples.
6: Pois, teremos que analisar,
7: pronto,
6: não é?
7: Certo,
6: mas essa é a base da atribuição,
7: mas a natureza da carta é esta.
3: A deputada Mariana Vieira da Silva, no programa Entre Políticos, de hoje aqui na Antena 1, de acordo com o Jornal de Notícias, a proposta do Governo para a nova prestação social única obriga as pessoas com deficiência ou com cancro e que tenham entre os 18 e os 25 anos a realizarem até 15 horas de trabalho social. De acordo com a notícia, só estão excluídas as deficiências mais severas, iguais ou superiores a 80% de incapacidade. Chega e Governo reuniram-se esta manhã a propósito desta prestação. A reunião teve lugar na Assembleia da República, mas não houve declarações no final do encontro. A Antena 1 sabe que o Executivo tem também previstas conversas com o Partido Socialista sobre este tema. A Iniciativa Liberal também esteve sentada à mesa com o Governo na passada terça-feira para discutir o assunto. Para esta hora também está previsto um encontro em São Bento entre o Primeiro-Ministro e o líder do Chega, André Ventura. Paulo Raimundo avisa, seria uma golpada se o diploma sobre o pacote laboral descesse à especialidade na Assembleia da República, sem votação. O secretário-geral do PCP pede coragem aos partidos da maioria, pede a PSD e CDS que levem o diploma a votos.
8: Nós temos um pacote laboral que andou quase há um ano em discussão e discussão acesa do ponto de vista mediático, do ponto de vista da opinião pública. Já foi alvo de duas greves gerais, num conjunto imenso de centenas de ações de manifestação, de contestação. Uma coisa deste tipo, uma coisa com esta dimensão e com estas implicações, não pode ser sujeita a uma não votação na generalidade. Então, se isto não é uma golpada, o que é isto? É preciso que haja coragem, é preciso que quem quer assumir o patrocínio, o apoio a este pacote laboral, então que o pacote tenha a coragem para fazer. Não vai entrar agora em golpadas, faça com que a discussão não se faça, com que a clarificação não se faça.
3: Paulo Raimundo, declarações hoje à margem de uma ação em Palmela. O Tribunal da Relação do Porto confirmou esta manhã a absolvição de Fernando Valente, o homem que é acusado de matar a antiga companheira Mónica Silva, conhecida como a grávida da Mortosa. A Relação do Porto considera que não há motivos para alterar a decisão da primeira instância, a decisão do Tribunal de Aveiro, que entendeu não haver provas suficientes para condenar Fernando Valente. Ele era acusado de vários crimes, entre eles homicídio qualificado, aborto, profanação de cadáver e acesso ilegítimo, além de moeda falsa. Fernando Valente voltou a ser absolvido hoje, neste caso do desaparecimento de Mónica Silva. Mónica Silva desapareceu há quase 3 anos. Agora olhamos para o incêndio que ainda lavra junto ao Parque Nacional da Peneda-Gerês. O terreno é a principal dificuldade no combate a este fogo, que começou a lavrar ontem, ao final da tarde, em Valvozende. Quem o diz é o presidente da Câmara Municipal de Terras de Boro, Manuel Sampaio Tibo. Espera que o vento e o calor da parte da tarde não prejudiquem o combate às chamas.
9: Um terreno muito difícil, mas que é de conhecimento também da cooperação dos bombeiros de Terras de Boro, e isso facilita bastante, só que entretanto as altas temperaturas e os ventos não têm ajudado. Depende agora o período da hora da tarde, sabendo nós que nestes períodos de transição entre a manhã e a tarde há sempre aqui a diminuição também de temperatura barra ventos, que estão a ser acompanhados por todos os quantos estão a comandar o incêndio. Tudo leva a crer com os meios disponibilizados no âmbito da proteção civil nacional, com os meios aéreos, estando aqui em número suficiente para ajudar os homens e as mulheres, que se vai resolver rapidamente.
3: O presidente da Câmara Municipal de Terras de Bouro, Manuel Sampaio Tibo, adianta à Antena 1 que não há casas em perigo. O Irão voltou hoje a anunciar o encerramento completo do Estreito de Hormuz, depois de mais uma noite de confrontos entre os exércitos norte-americano e iraniano. O anúncio feito em comunicado pela autoridade do Estreito do Golfo Pérsico. Já o Ministério dos Negócios Estrangeiros iraniano declarou que, com o recomeço das ofensivas norte-americanas contra o país, o cessar-fogo está praticamente sem efeito. Do exterior chegam apelos ao fim imediato das operações militares. China, Paquistão e também a Turquia e a Rússia pedem a Washington e Teherão para prosseguirem com as conversações de paz. Pedem a Estados Unidos e Irão para respeitarem o cessar-fogo.
0: Foi a informação com João Vasco. 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

0: Boa tarde, são 14 horas.
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3: Tavira assinala mais um dia da cidade. Dia 24 de junho, o município de Tavira assinala mais um dia da cidade, que inclui a atribuição de medalhas de bons serviços e dedicação aos funcionários com 20 e 30 anos de serviço e de mérito municipal, assim como o concerto da banda pop-rock portuguesa Delfins. As comemorações integram o hastear das bandeiras de manhã nos Passos do Conselho, seguido da sessão solene pelas 11 horas no Teatro Municipal António Pinheiro. A cerimónia contempla a distinção de um trabalhador com medalha de bons serviços, dedicação grau prata, e 14 funcionários com medalhas de bons serviços e dedicação grau cobre. A autarquia presta ainda homenagem através da atribuição de medalha de mérito municipal, grau prata e cobre, a cidadãos e entidades locais que se distinguiram na sociedade pelo seu percurso. Os Delfins marcam o momento alto das celebrações, no dia 24, pelas 10 da noite, na Praça da República, revivendo temas que têm marcado várias gerações. A Lenda de Amor Encantado, o espetáculo piromusical, a Marcha de São João, todos a caminhar sob as estrelas, os Arraiais dos Santos Populares, contemplam o programa das festividades. Nos dias 20, 21, 23, 24, 27 e 28 de junho, a partir das 9 horas da noite, a Rua do Cais e o Jardim do Coreto voltam a ser palco de arraiais promovidos pela Câmara Municipal. Bailes com os grupos Gerações, Rubén Filipe, Nelson Campos, com o Rancho Folclórico de Santo Estevão, Silvino Campos, Cristiano Martins e Hélder Reis. Para além do Jardim do Coreto, correm um pouco por todo o concelho em ambiente de festa diversos arraiais para animar as primeiras noites de verão. Ainda na noite de São João, tem lugar no Castelo de Tavira, pelas 22h30, a encenação da Lenda de Amor Encantada pela armação do artista, seguindo-se às 23h59, na Ponte dos Descobrimentos, o espetáculo piromusical que dá as boas-vindas ao Dia da Cidade. Mais tarde, pelas 6 da manhã, realiza-se a Marcha de São João, todos a caminhar sob as estrelas, uma iniciativa do município de Tavira, dinamizado pela Casa do Povo de Santo Estevão. Neste mês de junho, celebram-se os Santos Populares, o Dia da Cidade. É tempo de manjericos, de quadras de arraiais e de ruas ornamentadas, de saltar a fogueira, de comer sardinha assada. Esta é a programação que Tavira oferece aos residentes e aos visitantes. Pode-se saber mais no site do município e também nas redes sociais. Festa de Santo António na Atalaia, em Tavira, organização da paróquia e do agrupamento SEM do Corpo Nacional de Escutas, com a colaboração do município da União de Freguesias de Tavira. Entre 1 e 12 de junho, sempre às 9 da noite, a Trezena. Nos dias seguintes, há festa, música para dançar e grandes espetáculos. Dia 9 de junho, música para dançar com Arcílio Palma e o concerto com Sérgio Gonçalves. No dia 11 de junho, baile com os Toque e Som. No dia 12, baile com os Acordeonima e o grande concerto com Rafael Sousa. Já no dia 13 de junho, a partir das 11 horas da manhã, Eucaristia solene com bênção e distribuição do pão. Há depois à tarde o torneio de petanca e à noite a procissão em honra de Santo António. Há baile com Sérgio Conceição. Às 11h30 da noite, atuação do Rancho Folclórico de Santo Estevão. As entradas são livres para a festa de Santo António na Atalaia, em Tavira. Entre 1 e 12, a Trezena, e até o dia 13 de junho, baile e grandes concertos aqui na cidade. O convite da Junta de Freguesia de Luz de Tavira para que todos se juntem ao evento em prol do ambiente é a limpeza da Ria em Luz de Tavira, dia 13 de junho, na zona da Torre de Aires, a partir das 9 horas da manhã. As inscrições poder-se-ão efetuar na Junta de Freguesia de Luz de Tavira, à oferta do kit voluntário. Todos em prol do ambiente e da Ria Formosa, nesta ação de limpeza em prol do ambiente em Luz de Tavira. Mercadinhos de Castro Marim, Odeleite e Azinhal decorrem mensalmente. O Mercadinho na Aldeia, em Odeleite, decorre no primeiro domingo de cada mês, enquanto em Castro Marim acontece no segundo sábado do mês, ao mesmo tempo que a Feira das Velharias. No Azinhal, há mercado no último domingo do mês. Primeira meia maratona de futsal da Associação 1597 de Santo Estevão acontece nos dias 11 e 12 de julho no Polidesportivo em Santo Estevão. Há bons prémios para as equipas melhor classificadas. Mais informações e inscrições contatando a Associação 1597 de Santo Estevão. Lançamento do livro Os Guardiões das Sombras, a lenda de Thor, da autoria de Carminho de Palma. A apresentação tem lugar sábado, dia 13 de junho, a partir das 5 da tarde, na Casa Museu da Misericórdia de Tavira, com entrada livre. De 9 a 13 de junho, o Centro Histórico de Serpa recebe o Festival Ibérico. A primeira edição deste Festival Ibérico de Serpa, uma celebração dos três patrimónios imateriais que unem Portugal e Espanha, o cante, o fado e o flamenco. Durante 5 dias, em 3 palcos, no Centro Histórico de Serpa, são apresentados 15 espetáculos e performances, desde a dança contemporânea à pop e ao rock, passando pela world music e, claro, muito cante, fado e flamenco. É este o Festival Ibérico de Serpa, primeira edição para este 2026. Com a organização dos Leões de Tavira, acontece a terceira meia Maratona Sebastião Palma, dias 13 e 14 de junho, no Polidesportivo de Conceição de Tavira. Bons prémios para os melhores classificados. As inscrições poder-se-ão efetuar contatando o Clube Leões de Tavira. Verão sem escaldão. É uma campanha promovida pela Associação Ecológica do Algarve, alertando para o perigo dos raios UV, aconselhando a usar boné e óculos de sol, a utilização do protetor solar e o evitar das horas de maior calor. A Associação Ecológica do Algarve lembra assim que um verão deve ser sem escaldão para que cada um possa usufruir do verão em pleno. A Casa do Povo do Conselho de Olhão em Moncrapaz recebe nas tardes de domingo as matinés, sempre e a partir das 3 da tarde. Dia 14 de junho, música para dançar com Silvino Campos e atuação da Marcha Popular da Acaso. Domingo, dia 14 de junho, nono encontro de ciclomotores em Santa Catarina da Fonte do Bispo. É uma organização do Grupo Motosserra. A partir das 9 horas, a concentração no Largo do Mercado. Haverá música ao vivo, lanche e almoço e brinde, além de prémios para os participantes. 34ª Maratona de Futsal Sebastião Fernandes acontece nos dias 20 e 21 de junho, no Pavilhão Municipal, em Luz de Tavira. Dias 13 e 14 de junho, Tavira acolhe as Jornadas Europeias da Arqueologia. No dia 13, a partir das 10:30 da manhã, no Núcleo Islâmico, em família, no Museu, Oficina de Estampilhas. Seguir-se-á também o Laboratório de Conservação de Restauro, com visita à conservação de materiais arqueológicos, uma visita ao Núcleo Islâmico, conversa sobre arqueologia, com o tema Arqueologia em Tavira, uma história em construção. E ainda o conheces, o comiam os nossos antepassados. Já no dia 14 de junho, a partir das 10:30 da manhã, no Núcleo Islâmico, visita orientada à exposição Tavira Islâmica. Dias 13 e 14 de junho, Jornadas Europeias da Arqueologia em Tavira. Entre 9 de junho e 7 de dezembro, o Museu Zero acolhe a exposição Lugar Depois. Dias 14 e 15 de junho, Mercado no Rio, música ao vivo e marcas locais. É uma iniciativa promovida pela Baixa de Tavira. Domingo, a partir das 2 da tarde, Campeonato Nacional de Futebol de Praia. É na Ilha de Tavira. A partir das 7 da tarde, mostra de artesanato no Jardim das Palmeiras. Sábado à tarde, oficina criativa de colagem para crianças, and up criativo da Ria Inquieta. A partir das 15 horas, um Tavira convida a pedalar, com partida na Praça da República. Às 5 da tarde, encontro com autores, lançamento do livro Encontros de Luz, uma história espiritual de Sérgio Gago. É na Biblioteca Municipal Álvaro de Campos. De novo, e a partir das 7 da tarde, mostra de artesanato no Jardim das Palmeiras. Às 9 da noite, o arranque das festas de verão no Largo da República, em Luz de Tavira, com Luz Talent. Esta sexta-feira, encontro com autores, conversa com Pedro Jubilô sobre o livro Ilhas. É na Biblioteca Álvaro de Campos. Às 7 da tarde, o arranque para mais uma mostra de artesanato no Jardim das Palmeiras.
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4: Boa tarde, são 14 horas e 19 minutos.

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4: Boa tarde, são 15 horas e 6 minutos.

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2: Celebração das Jornadas Europeias de Arqueologia com atividades abertas ao público, ou seja, o município de Tavira assinala as Jornadas Europeias de Arqueologia deste ano com um programa nos dias 13 e 14 de junho no Núcleo Islâmico do Museu Municipal e no Laboratório de Conservação e Restauro. Com o mote Arqueologia a acontecer, a iniciativa convida o público a descobrir o trabalho desenvolvido por arqueólogos e conservadores desde a escavação até ao museu, através de oficinas, visitas orientadas e conversas sobre património arqueológico de Tavira. No sábado pela manhã, em família no museu, oficina de estampilhas. Às 3 da tarde, o tema conservação de materiais arqueológicos, seguindo-se uma hora depois, conversas sobre arqueologia. No domingo, pela manhã, uma visita orientada à exposição Tavira Islâmica, visita guiada ao Núcleo Islâmico do Museu Municipal de Tavira. Esta é a celebração com as Jornadas Europeias de Arqueologia em Tavira, com atividades abertas ao público. O Teatro Municipal António Pinheiro também celebra os Santos Populares com música, descoberta e partilha em família no âmbito do ciclo de concertos para bebés. Realizam-se no dia 21 de junho duas apresentações do espetáculo A Bebé no Arraial, às 10 da manhã e às 11h30. Inspirado no ambiente festivo dos arraiais populares, este concerto, que é o último deste ciclo, promovido pela companhia musicalmente, destina-se a bebés e crianças até os 36 meses, um evento que convida os mais pequenos e as famílias a embarcarem numa experiência sensorial e musical repleta de ritmos, sons e melodias que evocam as tradições dos santos populares. No ambiente acolhedor e participativo, a música surge como elemento agregador, estimulando a curiosidade, imaginação, interação e momentos de proximidade entre artistas, bebés e famílias. Os bilhetes já estão disponíveis na bilheteira do Teatro Municipal António Pinheiro e também na plataforma bol.tm-antoniopinheiro.bol.pt, podendo saber esta e outra programação também no site tm-antoniopinheiro.pt, relativamente ao que vai sendo apresentado no Teatro Municipal aqui em Tavira.
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2: A notícia é avançada pela Agência Lusa. Dá conta de que a reafetação de material circulante ferroviário diesel para fazer face a necessidades na linha do Alentejo está bloqueada pelo atraso no processo de certificação de modernização da linha do Algarve. Indicação do Governo. Este é um dos argumentos do gabinete do Ministro das Infraestruturas, Miguel Pinto Luz, na resposta à pergunta que o deputado do Bloco de Esquerda, Fabián Figueiredo, lhe dirigiu relativamente a esta situação. A notícia avançada pela Agência Lusa dá conta de que, sinalando ter conhecimento da existência de constrangimentos na dificuldade de material circulante ferroviário no país, a tutela diz que a situação resulta de um prolongado período de desinvestimento na renovação da frota. Isso faz com que seja utilizado material com elevada antiguidade e que exige níveis acrescidos de manutenção e, consequentemente, condiciona a sua disponibilidade operacional. No caso da linha do Alentejo, o Ministério de Pinto Luz diz que o atraso no processo de certificação da modernização da linha do Algarve tem vindo a impedir a reafetação de material circulante diesel atualmente afeto àquela linha. Esta circunstância limita a flexibilidade na gestão da frota e na programação de intervenções de manutenção com impacto na oferta disponível. De acordo com o gabinete do ministro, a conclusão da eletrificação da linha do Algarve está prevista para julho, o que vai permitir uma gestão mais eficiente da frota diesel da CP e o reforço dos serviços ferroviários não eletrificados. A tutela diz que há um acompanhamento do cumprimento das obrigações de serviço público, revelando estarem em curso ações de monitorização e fiscalização, através dos quais se avaliam os níveis de serviço prestado e se identificam medidas corretivas. Ainda segundo o Governo, a CP dispõe de mecanismos operacionais para mitigar a situação de ruptura da oferta, incluindo a reafetação de material circulante entre linhas, a adaptação do horário e, sempre que possível, reforço de meios alternativos de transporte. O gabinete do ministro admite ainda que o aluguer de material circulante é uma solução que tem vindo a ser analisada no contexto de gestão global da frota, tendo em consideração as limitações técnicas, operacionais e financeiras associadas. A resposta da tutela destaca ainda a compra de 22 automotoras Standard e 157 Alstom para reforço e substituição gradual do material circulante existente. Prevendo-se que as primeiras três automotoras, bimodo, diesel e elétrica, entrem ao serviço no primeiro trimestre de 2027, estando prevista a sua locução à linha do Alentejo. Em meados de maio, o deputado Fabiano Figueiredo questionou o governo sobre o que dizia ser a degradação do serviço ferroviário da linha do Alentejo, alertando para dois incidentes ocorridos no troço Beja-Casa Branca, no dia 5 desse mês. Um dos episódios está relacionado com uma automotora que, devido a uma avaria, ficou parada com os passageiros no seu interior, a cerca de 5 km da estação ferroviária de Casa Branca. O outro dizia respeito ao transporte rodoviário substituído de uma automotora avariada que, por causa de uma estrada cortada devido a obras, acabou por se desviar para um caminho de terra batida, sendo quando seguia para a Casa Branca. Situações destas que levam, no fundo, a preocupações nacionais relativamente ao estado das várias linhas e, no caso, o Alentejo e o Algarve. O certo é que o atraso na linha do Algarve está a bloquear a reafetação de comboios para o Alentejo. Essa é a explicação dada pelo governo. E agora vamos falar-lhe da Tavira Verde. Tavira Verde, que por estes dias procede a interrupção programada de abastecimento de água. Falamos de um trabalho agendado para esta quinta-feira, 11 de junho, na freguesia de Luz Tavira, sítio da Arroteia. A Tavira Verde procede a uma interrupção programada de abastecimento de água entre as 14 e as 18 horas, no âmbito do trabalho de instalação de válvula de segurança em ramal. Esta interrupção na Arroteia afetará Caminho do Salomé, o Bairro dos Pescadores, a Arroteia de Baixo e o Caminho Municipal 1334. Portanto, hoje, entre as 14 e as 18 horas. Mais um trabalho na freguesia de Luz de Tavira, que acontece precisamente esta quinta-feira, entre as 14 e as 18 horas, é no sítio do Rato, trabalha para a colocação de válvula de seccionamento em ramal, afetando o Caminho Municipal 1334. E 43. Lembra a Tavira Verde que, para mais informações e consulta detalhada do mapa das zonas afetadas, devem os interessados visitar o website da Tavira Verde na secção de alertas e comunicados. Pomos ponto final neste espaço de informação, desejando-lhe a continuação de uma ótima quinta-feira, a continuação de uma boa semana com a sua rádio.
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6: Boa tarde. São 16 horas e 12 minutos.

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0: Boa tarde, são 17 horas. 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
1: A esta hora estão 20 graus em Ponta Delgada, 24 no Funchal, o Porto agora com 29, Faro 31, Coimbra e Lisboa 33. No topo da atualidade, a esta hora, Nuno.
2: O nome conhecido esta tarde, Luís Leite Ramos, antigo deputado do PSD, vai liderar a estrutura de missão do PTRR, o plano de investimentos anunciado pelo governo para responder aos efeitos das tempestades do início do ano. Em Alcácer do Sal, 4 meses depois das cheias históricas, alguns comerciantes ainda não conseguiram abrir portas. Reportagem mais à frente no programa da tarde. É uma medida que vai ter impacto no orçamento das famílias. A DECO avisa que a subida das taxas de juro, hoje anunciada pelo Banco Central Europeu, marca o fim de um período de estabilidade e consolida o aumento das prestações da casa para quem tem crédito à habitação.
1: Nuno Rodrigues, nesta edição das 5, no programa da tarde.
2: Luís Leite Ramos, antigo deputado do PSD, vai liderar a estrutura de missão do PTRR, o plano de investimentos criado pelo governo para responder aos efeitos das tempestades do início do ano. O nome foi anunciado esta tarde pelo ministro da Presidência no final da reunião do Conselho de Ministros. Leitão Amaro explica que a nova estrutura de missão vai coordenar e acompanhar os investimentos previstos.
3: Na sequência da aprovação e do lançamento do PTRR, o programa Transformação, Recuperação, Resiliência, como prometido, a criação de da agência PTRR, na modalidade de uma estrutura de missão que ficará responsável pela coordenação, articulação e acompanhamento da implementação em todo o território nacional. A agência será liderada por uma personalidade com um enorme conhecimento do território, experiência de coordenação regional e intergovernamental, o professor Luís Leite Ramos. O professor Luís Leite Ramos é um reputado académico com responsabilidades muito reconhecidas.
2: Luís Leite Ramos é professor na Universidade de Trás-os-Montes e Alto Douro, vai liderar a estrutura de missão do PTRR, o plano de investimentos do governo, no valor de mais de 22 mil milhões de euros e com a duração de 9 anos. Foi criado para responder às tempestades do início do ano e para preparar o país para outros episódios semelhantes. Em Alcácer do Sal, 4 meses depois das cheias históricas que afetaram em particular esta região do país, o cenário é hoje bem mais animador. Ainda assim, Cláudio Godinho, há comerciantes que ainda não conseguiram retomar a atividade.
4: À primeira vista, nada faz parecer que há 4 meses as ruas do centro de Alcácer do Sal estavam inundadas. Os edifícios brancos, acabados de pintar, iluminam as ruas, as esplanadas com clientes. Mas nem tudo está igual. Há estabelecimentos que foram invadidos pela água que estão ainda agora fechados, outros não voltam a abrir.
5: As lojas que ainda não abriram. Umas que cortou o surto está atrasada, outras porque as despesas são muitas, as pessoas estão com dificuldades, né? Mas muitos aqui, temos aqui, por exemplo, esta entrada da rua, está quase tudo ainda para abrir.
4: Manuel Faria tem um café na avenida principal, junto ao rio.
5: Agora aqui o largo, como é a cara da cidade, o pessoal fez mais um bocado de sacrifício e conseguiu ainda aqui 2 ou 3 para abrir, mas durante este mês deve de abrir.
4: E quanto tempo é que demorou a conseguir voltar a abrir aqui os estabelecimentos?
5: Quase 2 meses.
4: E foi difícil, ou seja, com seguros, apoios?
5: Sim, com apoios não tivemos. Apoios tivemos só da Câmara, com apoios de limpeza, produtos de limpeza. Agora apoios de dinheiro, nada. E foi quando nós não tínhamos seguro.
4: É hora de almoço e o restaurante está cheio. Algo difícil de imaginar há 4 meses.
6: Eu vi a vida andar para trás.
4: Demorou muito tempo a limpar?
6: O tempo que demorou mais foi à espera do perito do seguro.
4: Demorou quanto tempo até conseguir voltar a abrir portas?
6: Nós, pelo perito, esperámos 1 mês. E depois foi 1 mês depois para abrir portas.
4: E o que é que espera agora para o verão?
6: Eu espero clientes. Espero que venha muita gente, que nos ajudem e que venham muitos clientes.
4: Não é só esta esplanada que está cheia, outras em Alcácer também estão com clientes. Os turistas passeiam junto ao rio, uma imagem muito diferente daquela vivida pelo concelho há 4 meses.
2: Vamos regressar a Alcácer e às margens do Sado mais daqui a pouco no programa da tarde. Não há novidade. O Ministro da Presidência diz que as regras previstas na proposta para a criação da nova prestação social única são as que já estão previstas no regime atual. Pessoas com grau de incapacidade inferior a 80% continuam obrigadas a fazer trabalho social para poderem receber a nova prestação. Nesse sentido, diz Leitão Amaro, nada muda em relação ao que já se conhecia.
3: O que está previsto na proposta de lei é o que está previsto no regime atual. O regime atual tem uma limitação, o regime atual do rendimento social de inserção, na lei que vigora há vários anos e passou por governos de centro-direita, governos de centro-esquerda, governo de esquerda, com maiorias claramente de esquerda, e manteve a regra dos 80% de dependência. E, portanto, a proposta que foi entregue ao Parlamento mantinha e mantém o que está. Isto não significa que os deputados no Parlamento não possam discutir melhoramentos face à situação que existe hoje.
2: O Governo considera que só estão dispensadas desta obrigatoriedade do trabalho social pessoas com deficiência, com grau de incapacidade igual ou superior a 80%, certificada através de atestado médico de incapacidade multiuso. O PS já prometeu voltar a votar contra nesta proposta. Amanhã os deputados vão discuti-la na Assembleia da República. Proposta para criar a prestação social única que junta várias prestações sociais. O líder parlamentar socialista Eurico Brilhante Dias explica que, tal como está, a proposta do governo vai criar situações de injustiça.
7: Que é uma iniciativa injusta, que trata de forma estigmatizante as pessoas mais pobres e mais vulneráveis, que no caso do trabalho obrigatório é desequilibrado, e ainda hoje temos notícia num dos jornais diários de que pessoas que padecem de doença cancerígena seriam obrigadas a trabalhar. Portanto, a proposta de lei tem um conjunto de insuficiências, tem uma ideia repulsiva desde o ponto de vista democrático, que é um canal de denúncias, colocando portugueses atrás de portugueses, fiscalizando a atividade de outros portugueses, o que nos parece uma ideia até, de alguma forma, antidemocrática.
2: Injusta, antidemocrática, desta forma que o PS classifica a proposta do Governo para a criação da prestação social única, uma proposta que os deputados vão discutir amanhã. Ao início da tarde, no Luxemburgo, o Ministro das Finanças, questionado sobre esta matéria, explicou que a necessidade da realização de trabalho social para se beneficiar desta prestação é um incentivo ao trabalho.
8: Eu não vou antecipar uma discussão que agora é do Parlamento. O Governo apresentou a proposta de lei. O que nós juntamos à prestação social única é um incentivo ao trabalho. Porquê? Porque há hoje situações de pessoas que, estando a receber prestações sociais, se entrarem no mercado de trabalho, o seu rendimento líquido diminui. E isso cria um incentivo negativo para que essas pessoas possam vir para o mercado de trabalho. Ora, os principais problemas da economia portuguesa é a falta de mão de obra em todos os setores. E nós estamos a desperdiçar mão de obra com este incentivo negativo que é dado pelo atual regime de prestações sociais.
2: Ministro das Finanças no Luxemburgo para uma reunião dos ministros do Euro. Foi lá que o ministro português comentou também a decisão do Banco Central Europeu de subir a taxa diretora em 0,25 pontos percentuais, a primeira subida das taxas de juro em quase 3 anos. A instituição rejeita a ideia de que esta seja uma medida preventiva, sublinhando que os impactos da guerra no Médio Oriente já são bem reais, por isso este ajustamento é necessário. Miranda Sarmento não concorda, entende que a decisão do BCE não era absolutamente necessária e lembra que a situação económica atual, Andreia Neves, é bem diferente da de 2022.
9: O ministro das Finanças garante que este aumento do BCE não terá para já influência nas taxas de juro e, no que se refere às famílias, ainda está longe do que se verificou da última vez que o Banco Central Europeu decidiu agir.
8: Na dívida pública, o impacto ainda é relativamente pequeno, demora sempre muito tempo a subir a taxa de juros média. As famílias têm assistido a um aumento da Euribor, ainda muito longe daquilo que aconteceu em 2022. A Euribor, dependendo das maturidades, mas está próxima de 2,5%. Em 2022 chegou a ultrapassar os 4%. Veremos os próximos meses, há muita incerteza sobre a situação no Médio Oriente, com avanço e com recuo, são maus para a economia, mas quer em termos de inflação, quer em termos de taxas de juros, estamos muito longe do que aconteceu em 2022 e as perspectivas para a economia portuguesa continuam a ser bastante positivas.
9: Mas Joaquim Miranda Sarmento mantém a posição e defende que o BCE podia ter tomado uma opção diferente.
8: Naturalmente há uma preocupação do BCE, entendeu dar este primeiro sinal ao mercado, veremos os próximos meses. Eu mantenho a minha opinião de que podia não ter dado este sinal e ele não era absolutamente necessário.
9: O ministro explica porquê.
8: O BCE tem o seu mandato e a sua independência e nós respeitamos isso. Esta é uma crise de natureza diferente de 22. Nós não vemos as tensões inflacionistas gerais como vimos em 22. Nós não estamos a assistir a um choque de procura. E mesmo do lado da oferta, estamos a assistir a um choque de oferta que para já é apenas sobre o petróleo e, consequentemente, sobre a gasolina e o gasóleo. Não estamos a ver esse choque para já no gás, nem noutros produtos.
9: O ministro das Finanças defende que ainda se está muito longe do que aconteceu em 2022, quando a guerra da Ucrânia começou a seguir a uma pandemia, a de Covid-19.
10: Miranda Sarmento respeita a decisão do Banco Central Europeu, mas entende que a subida das taxas de juro não era absolutamente necessária nesta altura. Com a inflação a aumentar na zona euro, o BCE tenta garantir assim a estabilidade dos preços. A DECO avisa que a subida das taxas, hoje anunciada, marca o fim de um período de estabilidade. O aumento das prestações da casa para quem tem crédito à habitação será uma das consequências. Os mercados já vinham a refletir esse cenário e a decisão vai reforçar a tendência nos próximos meses. Natália Nunes, do Gabinete de Apoio ao Consumidor, sublinha também que a subida das taxas de juro vai agravar ainda as condições de acesso ao crédito.
11: É fundamental que quem decida recorrer a crédito o faça de forma muito responsável, tendo sempre em conta aquilo que é a sua taxa de esforço. E é fundamental que quem recorre a crédito à habitação e contrata taxas variáveis, veja precisamente estes momentos que podem ser mais constrangedores, digamos assim, de aumento das taxas, porque sabemos que quando contratamos uma taxa de juros variável, estamos sujeitos a todas estas oscilações e é fundamental que o nosso orçamento familiar, o nosso rendimento acomode todas estas alterações.
10: A DECO pede também ao Governo que suspenda o pagamento de comissões por amortização antecipada. Seria uma ajuda para quem quer renegociar o crédito, mudar de banco ou para quem quer mudar para taxa fixa.
11: Funciona como um incentivo que se dá às famílias para poderem amortizar, até para transferir o crédito para outra instituição de crédito que oferece melhores condições, nós temos que fazer uma amortização. E essa amortização dá lugar ao pagamento desta comissão neste momento. Por outro lado, se eu quiser fazer uma amortização parcial, neste momento eu tenho que pagar uma comissão. E esse seria um incentivo que é dado às famílias para atuarem nesse sentido.
9: A bola, digamos, que está do lado do Governo e do Ministério das Finanças.
11: Está claramente. E a BEC já por diversas vezes fez chegar esta sua preocupação, este seu desejo, digamos assim, de que, portanto, a comissão por amortização antecipada na taxa variável deixasse de existir.
10: Natália Nunes, da DECO, entrevistada esta tarde pela jornalista Isabel Cunha, no dia em que o Banco Central Europeu decidiu subir as taxas de juro. É o primeiro aumento em cerca de 3 anos. Donald Trump garante que na próxima noite os Estados Unidos vão voltar a atacar o Irão numa mensagem publicada esta tarde nas redes sociais. O presidente norte-americano garante que os Estados Unidos vão atacar o Irão com toda a força esta noite. Além desses ataques, Trump ameaça tomar num futuro não muito distante a Ilha de Karg e outros pontos de infraestrutura petrolífera iraniana, assumindo o controle total dos mercados de petróleo e do gás. Esta tarde houve também notícia de problemas no Pentágono, com vários andares evacuados devido a um alegado incidente com materiais perigosos. As indicações disponíveis apontavam para problemas na qualidade do ar, mas há pouco, Sérgio Infante, ficámos a saber que tudo não passou de um falso alarme.
12: E os funcionários do Pentágono respiram de alívio porque a falsa ameaça estava precisamente relacionada com uma suspeita de contaminação do ar devido a um pretenso acidente com materiais perigosos que provocou uma revolução no Departamento de Defesa. Os protocolos de proteção foram ativados, o que na prática implicou procurar refúgio em local seguro. A CNN chegou mesmo a traçar um retrato com vários andares isolados e os agentes da polícia a percorrerem o edifício com máscaras de gás e equipamento completo de proteção contra agentes químicos, com uma enorme mobilização também no exterior do edifício, com a equipa de resposta a materiais perigosos do Pentágono e os bombeiros locais a intervir no incidente, que não era incidente e que afinal era apenas uma falsa ameaça.
10: Tudo não passou de um falso alarme.
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0: Boa tarde, são 18 horas.
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2: Boa tarde, notícias na Gilão, quinta-feira, 11 de junho. Os bombeiros sapadores de Tavira preparam exemplo de outras corporações de todo o país e no Algarve. A época de incêndios em nível elevado ao longo destes meses, com as temperaturas elevadas. Vamos saber mais aqui num trabalho de Francisco Grilo.
3: Com a época dos incêndios a chegar, foi assinado o protocolo para a constituição do DECIR, Dispositivo Especial de Combate a Incêndios Rurais. Este protocolo envolve os municípios algarvios, a Autoridade Nacional de Emergência e Proteção Civil do Algarve, a Federação dos Bombeiros do Algarve e as três associações humanitárias de bombeiros que se situam no distrito. Os municípios contribuem com um valor de 1 milhão de euros que será destinado ao reforço dos meios operacionais. Falando mais concretamente no Conselho de Tavira, falámos com o Comandante dos Bombeiros Municipais de Tavira, o Machado, sobre este protocolo e também algumas das estratégias que serão adotadas nestes meses de maior calor. Aquele protocolo do DECIR que envolve três fases, a nível Bravo, que foi no mês de maio, seguindo-se a fase nível Charlie, que é que situamos neste momento até ao final do mês de junho, e o nível Delta, que inicia em julho e chega até ao final do mês de setembro.
4: O dispositivo especial de combate a incêndios, propriamente dito, começou no dia 15 de maio, como falou há bocado ali no... nível de empenhamento reforçado, que inicia com o Bravo a partir de 15 de maio, a partir do início de junho temos o Charlie. O que é que isto implica logo, ou seja, a partir de 15 de maio já temos uma equipa dedicada a esta problemática, ou seja, uma equipa alocada a este dispositivo, que sai para todas as ocorrências na nossa área de atuação e nos concelhos aqui à nossa volta. Pronto, já estamos com esse equipamento, com essa equipa a postos, e a partir de 1 de julho, importante também reforçar, o helicóptero de cachopo já está operacional desde 15 de maio, já com algumas ocorrências, totalmente operacional a partir de 15 de maio e prevê-se que vá até dia 30 de setembro. A nível dos bombeiros, o nosso reforço vai aumentar o nosso efetivo a partir de dia 1 de julho, quando entramos então no nível Delta, e aí a equipa vai duplicar os efetivos que temos alocados aos incêndios rurais. E vamos posicionar uma dessas equipas em Cachopo, de modo a que mais rapidamente consigamos chegar ao coração do nosso concelho e área mais problemática nesta altura do ano para os incêndios rurais. Fora isso, temos o nosso dispositivo normal de serviço para garantir todas as outras ocorrências que também nesta altura do ano, infelizmente, com a afluência de muitos turistas e muitos visitantes, também aumentam, mas estamos cá para prestar o melhor serviço possível à nossa comunidade e a quem nos visita.
3: Os bombeiros de Tavira também continuarão a participar a nível operacional na ilha de Tavira.
4: Pronto, aqui nós temos um bocado o azar, coincide tudo, não é? A época dos incêndios rurais, com a época de mais afluência dos turistas, mas pronto, é um esforço que fazemos adicional para conseguir chegar a todas as frentes, e uma delas é a ilha de Tavira, sim, já estamos a preparar e já ainda durante esta semana iremos posicionar o nosso veículo já na ilha para começarmos a partir de julho com uma presença assídua de bombeiros na ilha, porque é uma área que recebe muitos turistas, bastante isolado, com alguma particularidade que temos que garantir, e com a nossa presença o socorro fica mais eficaz.
2: É diferente ter alguém assim à mão, de, como se diz, à mão de semear, que diz o dinheiro e que perceba,
4: estamos, estamos lá para isso, não há outra maneira, e também numa estreita colaboração com a Autoridade Marítima Nacional, porque a área de jurisdição acaba por ser ele, e também apoiamos em tudo o que eles precisarem, de modo a que o socorro seja, independentemente se é da autoridade marítima, a responsabilidade primária, se é dos bombeiros, o que interessa é que a nossa população seja, e os nossos visitantes sejam socorridos o mais rápido possível.
3: Em relação a números de operacionais, os bombeiros sapadores de Tavira contam neste momento com 6 dezenas de operacionais divididos em 4 turnos.
4: Já ultrapassamos os 60 bombeiros. Percebemos a dinâmica que fazemos no dia-a-dia, trabalhamos em 4 turnos, dividir estes 60 elementos por 4, e sim, já começamos a ter uma capacidade... Já tínhamos, ou seja, o que é que eu sinto
2: Sim.
4: Do que fazemos agora, do que fazíamos quando eu cá cheguei. Naturalmente que respondíamos às ocorrências igual, agora começamos a ter mais meios dados ao pró-hospitalar, que é o Sistema Integrado de Emergência Médica, porque Tavira está longe do hospital, não tem urgência, o centro de saúde não tem urgência, as nossas saídas é sempre para Faro, temos um território muito, muito grande, e era uma área que estava... E pronto, e podemos ver, em Tavira o único que faz emergência médica são os bombeiros, não temos mais nenhuma instituição que coopere neste sistema, por isso cai tudo muito sobre nós, e pronto, e aí leva-nos muito daqueles reforço de meios que tivemos. E além disso, ocorrem com alguma frequência uma segunda ocorrência quando os meios estão ocupados em primeira, e se não tivermos uma reserva estratégica para fazer diferença naquela fase inicial daquela segunda ocorrência, estamos a perder tempo, e nesta profissão e nestas ocorrências não podemos perder tempo.
3: O fogo já está proibido por edital desde 1 de junho até dia 30 de setembro para aqueles que necessitam de realizar queimadas para destruir as suas vegetações. Mas Hugo Machado, comandante dos Bombas Chapadores de Tavira, deixa as recomendações necessárias para adotar ao longo deste verão.
4: Cada uma das pessoas faz muito a diferença, nos incêndios rurais, claro, evitarmos tudo o que seja comportamento de risco, abstinência total do uso do fogo, porque já não estamos na altura para isso, evitar os comportamentos de risco. Depois, na sinistralidade rodoviária, exatamente a mesma coisa, temos responsabilidade nas nossas atuações, temos muita gente nas nossas estradas, conduzir com precaução, condução defensiva, antever um bocadinho o que é que o outro vai fazer para evitarmos essas situações, e depois todas as outras panóplias de ocorrências que podem acontecer, como os incêndios urbanos, o que for.
3: Comandante dos Bombeiros Chapadores de Tavira, Hugo Machado, em declarações à Rádio Gilvão sobre a época dos incêndios, o dispositivo especial de combate a estes mesmos incêndios, os meios disponibilizados e também algumas recomendações para evitar que se formem fogos, relembrando que as queimadas estão proibidas até ao final de setembro e que é necessário adotar algumas recomendações nestas épocas de maior calor, relembrar também que o uso de motorroçadoras não é incentivado ao longo desta época, visto que podem causar faísca e também propagarem-se em fogos nos matos.
2: Prevenir, essencialmente, é isso que se quer neste trabalho de Francisco Grilo, com o comandante dos Bombeiros Chapadores de Tavira, Hugo Machado. Celebração das Jornadas Europeias de Arqueologia com atividades abertas ao público, ou seja, o município de Tavira assinala as Jornadas Europeias de Arqueologia deste ano com um programa nos dias 13 e 14 de junho no Núcleo Islâmico do Museu Municipal e no Laboratório de Conservação e Restauro. Com o mote Arqueologia a acontecer, a iniciativa convida o público a descobrir o trabalho desenvolvido por arqueólogos e conservadores desde a escavação até ao museu, através de oficinas, visitas orientadas e conversas sobre património arqueológico de Tavira. No sábado pela manhã, em família no museu, oficina de estampilhas. Às 3 da tarde, o tema conservação de materiais arqueológicos, seguindo-se uma hora depois, conversas sobre arqueologia. No domingo pela manhã, uma visita orientada à exposição Tavira Islâmica, visita guiada ao Núcleo Islâmico do Museu Municipal de Tavira. Esta é a celebração com as Jornadas Europeias de Arqueologia em Tavira, com atividades abertas ao público. O Teatro Municipal António Pinheiro também celebra os Santos Populares com música, descoberta e partilha em família no âmbito do ciclo de concertos para bebés. Realizam-se no dia 21 de junho duas apresentações do espetáculo A Bebé no Arraial, às 10 da manhã e às 11h30. Inspirado no ambiente festivo dos arraiais populares, este concerto, que é o último deste ciclo, promovido pela companhia musicalmente, destina-se a bebés e crianças até os 36 meses, um evento que convida os mais pequenos e as famílias a embarcarem numa experiência sensorial e musical repleta de ritmos, sons e melodias que evocam as tradições dos santos populares. No ambiente acolhedor e participativo, a música surge como elemento agregador, estimulando a curiosidade, imaginação, interação e momentos de proximidade entre artistas, bebés e famílias. Os bilhetes já estão disponíveis na bilheteira do Teatro Municipal António Pinheiro e também na plataforma BOL, tm-antoniopinheiro.bol.pt. podendo saber esta e outra programação também no site tm-antoniopinheiro.pt, relativamente ao que vai sendo apresentado no Teatro Municipal aqui em Tavira.
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2: A Ministra da Cultura, Juventude e Desporto, Margarida Balseiro Lopes, esteve em Loulé no início desta semana para homenagear a escritora Lídia Jorge na sua terra natal. Em nome do Governo, a Ministra entregou a Medalha de Mérito Cultural, uma das maiores figuras do pensamento europeu contemporâneo. Segundo a autarquia de Loulé, numa nota que também chega até nós, a homenagem a Lídia Jorge pretendeu exaltar o percurso de 50 anos com uma voz fundamental na literatura portuguesa focada na memória, condição humana e democracia. Para a Ministra Margarida Balseiro Lopes, a distinção, que celebra também o 80º aniversário da autora, que se celebrará a 18 de junho, reconhece o impacto internacional da sua obra, o contributo para a cultura nacional. A responsável da pasta da cultura revelou o impacto do Dia dos Prodígios no primeiro livro editado pela autora em 1980, uma das obras mais marcantes da literatura portuguesa do pós-25 de Abril, sublinhando a projeção internacional da escritora e o papel fundamental na interpretação da sociedade contemporânea. Convidado para estar presente na cerimónia, Dino Santiago disse que Lídia Jorge nasceu a 18 de junho de 1946. O céu sorriu, sorriu porque de vez em quando nasce alguém capaz de recordar à humanidade aquilo que ela se esforça tanto por se esquecer, a sua própria humanidade. Foram palavras de Dino Santiago. Lembrando as raízes da romancista de Bulicame, filha daqueles que conhecem o peso do sol sob os ombros, o músico destacou o legado único da autora. Lembrando que há pessoas que herdam propriedades, outros herdam apelidos, Lídia Jorge herdou uma coisa mais rara, o conhecimento profundo da condição humana. Dino Santiago contextualizou ainda o dia de nascimento da escritora com marcos históricos globais. A revolta contra o colonialismo em Goa, a escolha da República em Itália, que veio pôr termo à sombra do fascismo, e a fundação do Banco Mundial, associando o nascimento da autora aos valores da democracia, libertação e construção. Também o presidente da Câmara de Loulé, Telmo Pinto, destacou a profunda ligação da escritora a Bulicame, lembrando que a cidadã que ama a sua terra e a sua genialidade em transpor histórias simples e a memória coletiva algarvia para uma dimensão universal. Não esqueceu as raízes e mesmo quando escreve para o mundo continua a escrever deste nosso sol, o sul de luz, lembrando ainda que daqui escreve para o mundo e também o traz o mundo até nós. O autarca de Loulé reafirmou que Lídia Jorge é exemplo para as novas gerações, representando a profundidade e o pensamento crítico e a integridade. Durante a cerimónia, o presidente da Câmara de Loulé anunciou que a escritora será a patrona e figura cimeira da candidatura de Loulé à capital portuguesa da cultura em 2028. Encontro com autores acontece na Biblioteca Municipal Álvaro de Campos. É já esta sexta-feira que, a partir das 18h, Encontro com autores proporciona uma conversa. Pedro Jubilou sobre a plaqueta Ilhas Manhattan, Insula 2026. Portanto, é na Biblioteca Álvaro de Campos, já no dia 13, ou seja, sábado, e a partir das 17h, é apresentado o livro Encontro de Luz, uma história espiritual de Sérgio Gago. São as propostas da Biblioteca de Tavira já para os próximos dias.
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2: Falamos de desporto e dos sonâmbulos que foram até à Madeira e venceram o Porto de Muniz. Vamos saber mais sobre a história deste jogo no trabalho de Francisco Grilo.
3: Os sonâmbulos sorriram na Ilha da Madeira com a vitória diante da formação do Porto Muniz por 4-3. A equipa de Luz Tavira esteve a perder por 3-1, conseguiu fazer a reviravolta no resultado e com esta vitória dá mais um passo importante naquele que é o seu objetivo, a subida à 3ª Divisão Nacional. Falámos com o técnico dos sonâmbulos, Edgar Caixinha, em relação a esta partida. Toda a logística que esteve envolvida nesta deslocação à Ilha da Madeira, também um atraso que foi proporcionado pelo excesso de vento que existia na ilha, mas que tudo correu bem, os sonâmbulos venceram e que está mais um passo dado no objetivo da subida à 3ª Divisão Nacional.
5: Sim, cansados, porque houve certas e determinadas coisas que a gente não controla, e então éramos para, por exemplo, para chegar à Madeira às 9 horas, por exemplo, às 9 e meia, mais coisa, menos coisa, estávamos tranquilos, mas devido ao vento que, forte que havia na Madeira, o voo teve que voltar para Lisboa, depois não sabíamos se íamos a regressar ao Funchal. Ainda bem que conseguimos regressar e perto da 1 da manhã, 1 e qualquer coisa, conseguimos aterrar, e só às 2 é que conseguimos, pronto, adormecer ou descansar. Ainda bem que depois também o contacto da Federação conseguiu-se entrar em contacto com o Piquete, que estava de serviço na Federação Portuguesa de Futebol. O jogo foi alterado das 11 para o meio-dia e meia. Pronto, ainda dei ali mais um bocadinho para a gente descansar e pronto. Mas com estas adversidades e peripécias todas, lá conseguimos trazer os 3 pontos para a Luz de Tavira, e pronto, que era o mais importante e era o que toda a gente queria. Conseguimos levar a água ao nosso moinho e correu tudo bem, e graças a Deus já estamos em casa, e domingo já estaremos prontos para mais uma final, que possivelmente é um jogo decisivo, porque se ganharmos, pronto, temos praticamente à falta de 2 jogos e à falta de 2 jogos e de 1 ponto, temos praticamente a classificação para a terceira divisão. O jogo resume-se, pronto, acho que a equipa dos Sinâmbulos tomou sempre conta do jogo. Acho que, apesar da primeira parte termos ido a perder 3-1, acho que tivemos a oportunidade claras, muitas situações de golo, só que acho que pecámos num último terço por um excesso de ansiedade e de querer fazer as coisas bem na primeira parte. Ou seja, queríamos finalizar muito bem, não tomávamos as melhores opções, muitas das vezes, precipitados, a fazer passes, pronto. Corrigimos isso no intervalo, acho que falámos, dissemos as coisas que tínhamos a dizer aos jogadores, os jogadores também perceberam e uniram-se, e pronto, e depois na segunda parte foi praticamente Sinâmbulos, pronto, tirando ali uma ou outra transição da equipa do Porto Meniz, e os últimos 2 minutos em que eles, pronto, arriscaram um pouco mais para o empate, fazendo 5-4 com o guarda-redes, mas creio que nós, pronto, voltámos a criar muitas ocasiões, passámos para a frente do marcador e pronto, eu acho que a melhor equipa ganhou, pronto. Sou sincero nisso, estou se calhar aqui um bocado a puxar a brasa à minha sardinha, mas penso que a nível de jogo tivemos bem até o último terço, muitas das vezes por não tomarmos as decisões certas e um bocado precipitadas.
3: Edgar Caixinha, técnico dos Sinâmbulos, em declarações à Rádio Gilão, em relação a esta vitória fora de portas diante do Porto Meniz por 4-3, a reviravolta que surgiu após os Sinâmbulos estarem a perder por 3-1, conseguiram reverter o resultado para 4-3. Com este resultado, os Sinâmbulos passam para o segundo lugar da Série E da Taça Nacional, e entrando em lugares de promoção à 3ª Divisão Nacional. Os Sinâmbulos defrontam novamente o Porto Meniz, a contar para a 4ª jornada, desta vez no Pavilhão Desportivo Municipal em Luz de Tavira, este domingo às 11 da manhã. Os Sinâmbulos, caso vençam o Porto Meniz, ficam a apenas 1 ponto de garantir o regresso aos campeonatos nacionais.
2: É isso mesmo, os Sinâmbulos a trilhar o seu caminho ao longo destas partidas, e nós por aqui vamos acompanhando e partilhando com os adeptos e simpatizantes do clube. Pomos ponto final neste espaço de informação, desejando-lhe a continuação de uma ótima quinta-feira, a continuação de uma boa semana com a sua rádio.
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2: O tempo para sexta-feira, 12 de junho, o IPMA prevê tempo quente, com céu geralmente pouco nublado, aumentando temporariamente de nubosidade no interior centro e sul durante a tarde. onde há a possibilidade de ocorrência de aguaceiros, acompanhados de trovoada, em especial nas serras. Vento fraco a moderado do quadrante leste, temporariamente de norte-noroeste, na faixa costeira ocidental durante a tarde, e soprando por vezes forte nas terras altas, em especial nas serras algarvias. Prevê-se ainda uma pequena subida da temperatura, mais significativa da mínima no norte e centro. O mar na costa sul, com ondas de sueste, com 1 metro a 1,5 metros. A temperatura da água do mar ronda entre os 8 e os 20 graus, para Tavira a temperatura máxima prevista aponta para 30 graus.
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0: Boa tarde, são 19 horas.
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2: Tavira assinala mais um dia da cidade. Dia 24 de junho, o município de Tavira assinala mais um dia da cidade, que inclui a atribuição de medalhas de bons serviços e dedicação aos funcionários com 20 e 30 anos de serviço e de mérito municipal, assim como o concerto da banda pop-rock portuguesa Delfins. As comemorações integram o hastear das bandeiras de manhã nos Passos do Conselho, seguido da sessão solene pelas 11 horas no Teatro Municipal António Pinheiro. A cerimónia contempla a distinção de um trabalhador com medalha de bons serviços, dedicação grau prata, e 14 funcionários com medalhas de bons serviços e dedicação grau cobre. A autarquia presta ainda homenagem através da atribuição de medalha de mérito municipal, grau prata e cobre, a cidadãos e entidades locais que se distinguiram na sociedade pelo seu percurso. Os Delfins marcam o momento alto das celebrações, no dia 24, pelas 10 da noite, na Praça da República, revivendo temas que têm marcado várias gerações. A Lenda de Amor Encantado, o espetáculo piromusical, a Marcha de São João, todos a caminhar sob as estrelas, os arraiais dos Santos Populares, contemplam o programa das festividades. Nos dias 20, 21, 23, 24, 27 e 28 de junho, a partir das 9 horas da noite, a Rua do Cais e o Jardim do Coreto voltam a ser palco de arraiais promovidos pela Câmara Municipal. Bailes com os grupos Gerações, Rubén Filipe, Nelson Campos, com o Rancho Folclórico de Santo Estevão, Silvino Campos, Cristiano Martins e Hélder Reis. Para além do Jardim do Coreto, correm um pouco por todo o concelho em ambiente de festa diversos arraiais para animar as primeiras noites de verão. Ainda na noite de São João, tem lugar no Castelo de Tavira, pelas 22h30, a encenação da Lenda de Amor Encantada pela armação do artista, seguindo-se às 23h e 59 minutos, na Ponte dos Descobrimentos, o espetáculo piromusical que dá as boas-vindas ao Dia da Cidade. Mais tarde, pelas 6 da manhã, realiza-se a Marcha de São João, todos a caminhar sob as estrelas, uma iniciativa do município de Tavira, dinamizado pela Casa do Povo de Santo Estevão. Neste mês de junho, celebram-se os Santos Populares, o Dia da Cidade. É tempo de manjericos, de quadras de arraiais e de ruas ornamentadas, de saltar a fogueira, de comer sardinha assada. Esta é a programação que Tavira oferece aos residentes e aos visitantes. Pode-se saber mais no site do município e também nas redes sociais. Festa de Santo António na Atalaia, em Tavira, organização da paróquia e do agrupamento SEM do Corpo Nacional de Escutas, com a colaboração do município da União de Freguesias de Tavira. Entre 1 e 12 de junho, sempre às 9 da noite, a Trezena. Nos dias seguintes, há festa, música para dançar e grandes espetáculos. Dia 9 de junho, música para dançar com Arcílio Palma e o concerto com Sérgio Gonçalves. No dia 11 de junho, baile com os Toque e Som. No dia 12, baile com os Acordeonima e o grande concerto com Rafael Sousa. Já no dia 13 de junho, a partir das 11 horas da manhã, Eucaristia Solene, com bênção e distribuição do pão. Há depois à tarde o torneio de petanca e à noite a procissão em honra de Santo António. Há baile com Sérgio Conceição. Às 11h30 da noite, atuação do Rancho Folclórico de Santo Estevão. As entradas são livres para a festa de Santo António na Atalaia, em Tavira. Entre 1 e 12, a Trezena, e até o dia 13 de junho, baile e grandes concertos aqui na cidade. O convite da Junta de Freguesia de Luz de Tavira para que todos se juntem ao evento em prol do ambiente é a limpeza da Ria em Luz de Tavira, dia 13 de junho, na zona da Torre de Aires, a partir das 9 horas da manhã. As inscrições poder-se-ão efetuar na Junta de Freguesia de Luz de Tavira, à oferta do kit voluntário. Todos em prol do ambiente e da Ria Formosa, nesta ação de limpeza em prol do ambiente em Luz de Tavira. Mercadinhos de Castro Marim, Odeleite e Azinhal decorrem mensalmente. O Mercadinho na Aldeia, em Odeleite, decorre no primeiro domingo de cada mês, enquanto em Castro Marim acontece no segundo sábado do mês, ao mesmo tempo que a Feira das Velharias. No Azinhal, há mercado no último domingo do mês. Primeira meia maratona de futsal da Associação 1597 de Santo Estevão acontece nos dias 11 e 12 de julho no Polidesportivo em Santo Estevão. Há bons prémios para as equipas melhor classificadas. Mais informações e inscrições contatando a Associação 1597 de Santo Estevão. Lançamento do livro Os Guardiões das Sombras, a lenda de Thor, da autoria de Carminho de Palma. A apresentação tem lugar sábado, dia 13 de junho, a partir das 5 da tarde, na Casa Museu da Misericórdia de Tavira, com entrada livre. De 9 a 13 de junho, o Centro Histórico de Serpa recebe o Festival Ibérico. A primeira edição deste Festival Ibérico de Serpa, uma celebração dos três patrimónios imateriais que unem Portugal e Espanha, o cante, o fado e o flamenco. Durante 5 dias, em 3 palcos, no Centro Histórico de Serpa, são apresentados 15 espetáculos e performances, desde a dança contemporânea à pop e ao rock, passando pela world music e, claro, muito cante, fado e flamenco. É este o Festival Ibérico de Serpa, primeira edição para este 2026. Com a organização dos Leões de Tavira, acontece a terceira meia Maratona Sebastião Palma, dias 13 e 14 de junho, no Polidesportivo de Conceição de Tavira. Bons prémios para os melhores classificados. As inscrições poder-se-ão efetuar contatando o Clube Leões de Tavira. Verão sem escaldão. É uma campanha promovida pela Associação Ecológica do Algarve, alertando para o perigo dos raios UV, aconselhando a usar boné e óculos de sol, a utilização do protetor solar e o evitar das horas de maior calor. A Associação Ecológica do Algarve lembra assim que um verão deve ser sem escaldão para que cada um possa usufruir de um verão em pleno. A Casa do Povo do Conselho de Olhão em Moncrapaz recebe nas tardes de domingo as matinés, sempre e a partir das 3 da tarde. Dia 14 de junho, música para dançar com Silvino Campos e atuação da Marcha Popular da Acaso. Domingo, dia 14 de junho, nono encontro de psicomotores em Santa Catarina da Fonte do Bispo. É uma organização do Grupo Motosserra. A partir das 9 horas, a concentração no Largo do Mercado. Haverá música ao vivo, lanche e almoço e brinde, além de prémios para os participantes. 34ª Maratona de Futsal Sebastião Fernandes acontece nos dias 20 e 21 de junho, no Pavilhão Municipal, em Luz de Tavira. Dias 13 e 14 de junho, Tavira acolhe as Jornadas Europeias da Arqueologia. No dia 13, a partir das 10:30 da manhã, no Núcleo Islâmico, em família, no Museu, Oficina de Estampilhas. Seguir-se-á também o Laboratório de Conservação de Restauro, com visita à conservação de materiais arqueológicos, uma visita ao Núcleo Islâmico, conversa sobre arqueologia, com o tema Arqueologia em Tavira, uma história em construção. E ainda o Conheces o que comiam os nossos antepassados. Já no dia 14 de junho, a partir das 10:30 da manhã, no Núcleo Islâmico, visita orientada à exposição Tavira Islâmica. Dias 13 e 14 de junho, Jornadas Europeias da Arqueologia em Tavira. Entre 9 de junho e 7 de dezembro, o Museu Zero acolhe a exposição Lugar Depois. Dias 14 e 15 de junho, Mercado no Rio, música ao vivo e marcas locais. É uma iniciativa promovida pela Baixa de Tavira. Domingo, a partir das 2 da tarde, Campeonato Nacional de Futebol de Praia. É na Ilha de Tavira. A partir das 7 da tarde, mostra de artesanato no Jardim das Palmeiras. Sábado à tarde, oficina criativa de colagem para crianças, no Up Criativo da Ria Inquieta. A partir das 15 horas, um Tavira convida a pedalar, com partida na Praça da República. Às 5 da tarde, encontro com autores, lançamento do livro Encontros de Luz, uma história espiritual de Sérgio Gago. É na Biblioteca Municipal Álvaro de Campos. De novo, e a partir das 7 da tarde, mostra de artesanato no Jardim das Palmeiras. Às 9 da noite, o arranque das festas de verão no Largo da República, em Luz de Tavira, com Luz Talent. Esta sexta-feira, encontro com autores, conversa com Pedro Jubilô sobre o livro Ilhas. É na Biblioteca Álvaro de Campos. Às 7 da tarde, o arranque para mais uma mostra de artesanato no Jardim das Palmeiras.
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2: O tempo para sexta-feira, 12 de junho, o IPMA prevê tempo quente, com céu geralmente pouco nublado, aumentando temporariamente de nubosidade no interior centro e sul durante a tarde, onde há a possibilidade de ocorrência de aguaceiros, acompanhados de trovoada, em especial nas serras. Vento fraco a moderado do quadrante leste, temporariamente de norte-noroeste, na faixa costeira ocidental durante a tarde, e superando por vezes forte nas terras altas, em especial nas serras algarvias. Prevê-se ainda uma pequena subida da temperatura mais significativa da mínima no norte e centro. O mar na costa sul, com ondas de sueste, com 1 metro a 1,5 metros. A temperatura da água do mar ronda entre os 8 e os 20 graus, para Tavira a temperatura máxima prevista vista aponta para 30 graus.
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0: Boa noite, são 20 horas.
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2: Celebração das Jornadas Europeias de Arqueologia com atividades abertas ao público, ou seja, o município de Tavira assinala as Jornadas Europeias de Arqueologia deste ano com um programa nos dias 13 e 14 de junho no Núcleo Islâmico do Museu Municipal e no Laboratório de Conservação e Restauro. Com o mote Arqueologia a acontecer, a iniciativa convida o público a descobrir o trabalho desenvolvido por arqueólogos e conservadores desde a escavação até ao museu, através de oficinas, visitas orientadas e conversas sobre património arqueológico de Tavira. No sábado pela manhã, em família no museu, oficina de estampilhas. Às 3 da tarde, o tema conservação de materiais arqueológicos, seguindo-se uma hora depois, conversas sobre arqueologia. No domingo pela manhã, uma visita orientada à exposição Tavira Islâmica, visita guiada ao Núcleo Islâmico do Museu Municipal de Tavira. Esta é a celebração com as Jornadas Europeias de Arqueologia em Tavira, com atividades abertas ao público. O Teatro Municipal António Pinheiro também celebra os Santos Populares com música, descoberta e partilha em família no âmbito do ciclo de concertos para bebés. Realizam-se no dia 21 de junho duas apresentações do espetáculo A Bebé no Arraial, às 10 da manhã e às 11h30. Inspirado no ambiente festivo dos arraiais populares, este concerto, que é o último deste ciclo, promovido pela companhia musicalmente, destina-se a bebés e crianças até os 36 meses, um evento que convida os mais pequenos e as famílias a embarcarem numa experiência sensorial e musical repleta de ritmos, sons e melodias que evocam as tradições dos santos populares. No ambiente acolhedor e participativo, a música surge como elemento agregador, estimulando a curiosidade, imaginação, interação e momentos de proximidade entre artistas, bebés e famílias. Os bilhetes já estão disponíveis na bilheteira do Teatro Municipal António Pinheiro e também na plataforma BOL, tm-antoniopinheiro.bol.pt, podendo saber esta e outra programação também no site tm-antoniopinheiro.pt, relativamente ao que vai sendo apresentado no Teatro Municipal aqui em Tavira.
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2: A notícia é avançada pela Agência Lusa. Dá conta de que a reafetação de material circulante ferroviário diesel para fazer face a necessidades na linha do Alentejo está bloqueada pelo atraso no processo de certificação de modernização da linha do Algarve. Indicação do Governo. Este é um dos argumentos do gabinete do Ministro das Infraestruturas, Miguel Pinto Luz, na resposta à pergunta que o deputado do Bloco de Esquerda, Fabián Figueiredo, lhe dirigiu relativamente a esta situação. A notícia avançada pela Agência Lusa dá conta de que, assinalando ter conhecimento da existência de constrangimentos na dificuldade de material circulante ferroviário no país, a tutela diz que a situação resulta de um prolongado período de desinvestimento na renovação da frota. Isso faz com que seja utilizado material com elevada antiguidade e que exige níveis acrescidos de manutenção e, consequentemente, condiciona a sua disponibilidade operacional. No caso da linha do Alentejo, o Ministério de Pinto Luz diz que o atraso no processo de certificação da modernização da linha do Algarve tem vindo a impedir a reafetação de material circulante diesel atualmente afeto àquela linha. Esta circunstância limita a flexibilidade na gestão da frota e na programação de intervenções de manutenção com impacto na oferta disponível. De acordo com o gabinete do ministro, a conclusão da eletrificação da linha do Algarve está prevista para julho, o que vai permitir uma gestão mais eficiente da frota diesel da CP e o reforço dos serviços ferroviários não eletrificados. A tutela diz que há um acompanhamento do cumprimento das obrigações de serviço público, revelando estarem em curso ações de monitorização e fiscalização, através dos quais se avaliam os níveis de serviço prestado e se identificam medidas corretivas. Ainda segundo o Governo, a CP dispõe de mecanismos operacionais para mitigar a situação de ruptura da oferta incluindo a reafetação de material circulante entre linhas, a adaptação do horário e, sempre que possível, reforço de meios alternativos de transporte. O gabinete do ministro admite ainda que o aluguer de material circulante é uma solução que tem vindo a ser analisada no contexto de gestão global da frota, tendo em consideração as limitações técnicas, operacionais e financeiras associadas. A resposta da tutela destaca ainda a compra de 22 automotoras Standard e 157 Alstom para reforço e substituição gradual do material circulante existente. Prevendo-se que as primeiras três automotoras, bimodo, diesel e elétrica, entrem ao serviço no primeiro trimestre de 2027, estando prevista a sua locução à linha do Alentejo. Em meados de maio, o deputado Fabiano Figueiredo questionou o governo sobre o que dizia ser a degradação do serviço ferroviário da linha do Alentejo, alertando para dois incidentes ocorridos no troço Beja-Casa Branca no dia 5 desse mês. Um dos episódios está relacionado com uma automotora que, devido a uma avaria, ficou parada com os passageiros no seu interior a cerca de 5 km da estação ferroviária de Casa Branca. O outro dizia respeito ao transporte rodoviário substituído de uma automotora avariada que, por causa de uma estrada cortada devido a obras, acabou por se desviar para um caminho de terra batida, sendo quando seguia para a Casa Branca. Situações destas que levam, no fundo, a preocupações nacionais relativamente ao estado das várias linhas e, no caso, o Alentejo e o Algarve. O certo é que o atraso na linha do Algarve está a bloquear a reafetação de comboios para o Alentejo. Essa é a explicação dada pelo governo. Aqui por Tavira, um evento a favor da Fundação Irene Rolo reúne música, solidariedade e homenagem. Acontece na Igreja da Misericórdia e é já este sábado, dia 13 de junho, a partir das 7 da tarde. O concerto solidário a favor da Fundação Irene Rolo, numa noite dedicada à música e à memória de Irene Rolo, precisamente no dia em que celebraria 133 anos. O espetáculo contará com a participação de Ingrid Sotalarova ao piano, Daniela Rodrigues soprano. O programa inclui atuações de Sofia Silveira em piano e canto e de António Aleixo em canto. Ao longo da sessão serão interpretadas obras de diversos compositores, proporcionando ao público uma viagem musical marcada pela sensibilidade e pela solidariedade. Os ingressos estão disponíveis na Fundação Irene Rolo, podem também ser adquiridos no próprio local 30 minutos antes do concerto. A iniciativa conta com o apoio da Associação Multiplicar Silêncios e de entidades locais, reforçando o espírito solidário em torno da Fundação Irene Rolo e também da homenagem à sua fundadora. Lembramos, é já este sábado, dia 13 de junho.
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2: O tempo para sexta-feira, 12 de junho, o IPMA prevê tempo quente, com céu geralmente pouco nublado, aumentando temporariamente de nubosidade no interior centro e sul durante a tarde, onde há a possibilidade de ocorrência de aguaceiros, acompanhados de trovoada, em especial nas serras. Vento fraco a moderado do quadrante leste, temporariamente de norte-noroeste, na faixa costeira ocidental durante a tarde, e superando por vezes forte nas terras altas, em especial nas serras algarvias. Prevê-se ainda uma pequena subida da temperatura, mais significativa da mínima no norte e centro. O mar na costa sul, com ondas de sueste, com 1 metro a 1,5 metros. A temperatura da água do mar ronda entre os 8 e os 20 graus, para Tavira a temperatura máxima prevista. Vista aponta para 30 graus.
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6: São as direções, os sentidos, a quimera, a inspiração e um elei da jornada por um certo oriente. É a hora mágica, das mil e uma noites e dos beduínos do tempo, da simbiose entre poemas compostos nos passos da saudade e a música que nesta tenda é uma memória que nos habita. Somos nós e eles, os lugares por onde viajamos para nos reencontrarmos connosco próprios.
7: Prezados ouvintes, sejam todos muito bem-vindos a mais uma emissão do programa Um Certo Oriente, um espaço plural de partilha musical, de entretenimento, de encontro de pessoas, de mundos, de culturas e de saberes, apresentado por este vosso anfitrião António Rodrigues, que no decurso do próximo tempo, aqui nesta nossa rádio a transmitir via web para todo o mundo, procurará proporcionar-lhes momentos diferentes e aprazíveis, compartilhando a melhor seleção musical, as curiosidades de ontem, de hoje e de sempre, e os pensamentos simples que nos chegam dos insondáveis destinos do Norte de África, Médio Oriente, Golfo Pérsico e da região peninsular do Sul da Ásia. Sob a erudita reflexão do poeta libanês Khalil Gibran, quando inspirou a que sejamos sempre capazes de viver tudo o que há de sagrado em cada instante, proponho-lhes o meu singelo convite para que nos façam companhia e desfrutem de uma deleitável jornada pelas exóticas quimeras de um certo Oriente.
6: Sê paciente e confia na viagem.

A passar exatamente aquilo que precisamos ouvir neste momento são os acordes iniciais da emissão de hoje de Um Certo Oriente, a contemplarem o perfume musical, as presenças, as vozes e os talentos da cantora Manar Alkish, que desde os Montes Golã nos obsequiou com Ana Leia Bitak, seguindo-se-lhe a cantora e compositora libanesa-mexicana Blue Pfeiffer com o single Getaita. E privilegiamos ainda a dupla Pitbull e a artista indiana Neha Kakkar no coreografado Worldwide Diwana. Assim que nos escuta em casa, no trabalho, em viagem, onde quer que se encontre, reitero o meu convite para que se mantenha na nossa companhia e desfrute desta jornada pelos jardins ao oriente de nós com uma animada playlist de ritmos diversificados que prossegue agora ao som do carismático cantor pop israelita Static no êxito musical Al-Arasi. Do Egito, Mohamed Ramadan associou-se à cantora norte-americana Lara Trump, cuja carreira musical é caracterizada por covers de country pop e músicas originais, para juntos produzirem Sa Sa, single que é já um sucesso musical nas tabelas de música em todo o Médio Oriente. E da região levantina, o criativo e enérgico trio composto por Static, Agam Borbut e Stefan Leger pornosão a trautear Yasu, tema que, ao sabor das brisas suaves que sopram do sul, nos encaminhará até ao nosso próximo conteúdo.

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1: Os povos árabes acreditam no Qadar, uma palavra geralmente traduzida como predestinação. Segundo este renque de pensamento, todo o ser humano terá já determinado à nascença, pelo divino, as suas características, bem assim como tudo o que lhe acontece na vida. Esta crença, porém, não implica a rejeição do livre-arbítrio. A palavra árabe Maktub, estava escrito, admite a crença na inevitabilidade, no princípio de que tinha que acontecer. De resto, esse sentimento está bem patente na forma de estar do povo árabe e na sua maneira de encarar a vida e o destino, como narra com singularidade aquele popular conto sobre um poderoso homem de Bagdad que um dia enviou o seu criado ao mercado para fazer uma compra. Este, deambulando pelo Dédalo do Suk, palavra que significa mercado ou bazar, ao desembocar numa praça, depara com uma figura vestida de negro, com um ar profundamente inquietante, que o fita com um olhar intimador. Preso de incontornável pânico, o criado desata a fugir em direção à casa, onde, ao chegar quase sem fôlego, conta ao patrão o sucedido, anunciando-lhe: "Vou-me já embora, vi a morte que me espreitava. Irei atravessar durante a noite o deserto e refugiar-me-ei longe, em Samarra." O patrão, indignado, sai porta fora com a intenção de ir ao mercado tentar inverter a situação, já que não estava disposto a perder tão valioso colaborador. Ao chegar ao Suk, e depois de ter procurado um pouco, não tardou em avistar a sinistra figura recolhida a observar num dos cantos da praça. Resolutamente interpela: "Com que direito aterrorizaste há pouco o meu pobre criado, a ponto de ele querer deixar o meu serviço aqui em Bagdá e se preparar para fugir?" Então a morte olha-o melancolicamente e responde-lhe com ar vagaroso: "Aterrorizá-lo eu? Pelo contrário, se o olhei fixamente, foi apenas por causa da grande surpresa de o ter encontrado aqui em Bagdá, quando tenho um encontro marcado com ele amanhã em Samarra." É um certo Oriente. Seguimos viagem.

com a nossa trajetória musical a cumprir a primeira metade da emissão de hoje de Um Certo Oriente, foi tempo de ouvirmos a notável cantora Edine Ben Zakin no cover Alabina. Do Egito, Makel Sob, tema que passou a seguir, é o single de finais de 2025 do proeminente ator, cantor, rapper e produtor musical Muhammad Ramadan, conhecido pelos seus conterrâneos como a Águia do Alto Egito. E do panorama musical indonésio, a cantora e compositora pop Putri Aryani, que ganhou reconhecimento mundial após a sua participação no American's Got Talent em 2023, onde conquistou o Golden Buzzer de um comovido Simon Cowell, apresenta-se ao vivo em Penang com Desert Rose, do original de Sting e Cheb Mami. Receberemos seguidamente no alinhamento a dupla israelita Edine Ben Zakin e Sasson Yefram Shaulov no registro de Magnet I Could Come Back, captado em estúdio nos ensaios da turnê conjunta. E viajando até ao Líbano, é a altura de escutarmos a cantora pop, atriz e personalidade televisiva Maya Diab, conhecida pelo seu estilo ousado, em Goli.

E praticamente a concluir o capítulo de hoje do programa Um Certo Oriente, como um dia legou para a posteridade Carl Sagan, diante da vastidão do tempo e da imensidão do universo, é um enorme prazer para mim dividir um planeta e uma época consigo. Aproveito esta oportunidade para deixar uma palavra de gratidão a todos vós, estimados ouvintes, que durante esta última hora me concederam a amável honra da vossa simpática companhia, assim como endereçar uma devida palavra de reconhecido apreço à fantástica equipa desta nossa rádio, que uma vez mais tornou possível levar até vós esta edição e que para mim constitui sempre um gosto e todo um privilégio produzir e realizar. Sou o António Rodrigues e voltarei ao vosso convívio, oxalá, de hoje a 8 dias, à hora certa, para mais uma nova peregrinação pessoal, interior e geográfica pelos jardins ao oriente de nós.

Até lá, desejo a todos a continuação de uma excelente semana. Muito obrigado pela vossa presença. Bem-ajam. Maktub. Estava escrito.

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0: Boa noite, são 21 horas.
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2: O tempo para sexta-feira, 12 de junho, o IPMA prevê tempo quente, com céu geralmente pouco nublado, aumentando temporariamente de nubosidade no interior centro e sul durante a tarde, onde há a possibilidade de ocorrência de aguaceiros, acompanhados de trovoada, em especial nas serras. Vento fraco a moderado do quadrante leste, temporariamente de norte-noroeste, na faixa costeira ocidental durante a tarde, e superando por vezes forte nas terras altas, em especial nas serras algarvias. Prevê-se ainda uma pequena

0: A subida da temperatura mais significativa da mínima no norte e centro. O mar na costa sul, com ondas de sueste, com 1 metro a 1,5 metros. A temperatura da água do mar ronda entre os 8 e os 20 graus, para Tavira a temperatura máxima prevista aponta para 30 graus.
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0: Tavira assinala mais um dia da cidade. Dia 24 de junho, o município de Tavira assinala mais um dia da cidade, que inclui a atribuição de medalhas de bons serviços e dedicação aos funcionários com 20 e 30 anos de serviço e de mérito municipal, assim como o concerto da banda pop-rock portuguesa Delfins. As comemorações integram o hastear das bandeiras de manhã nos Passos do Conselho, seguido da sessão solene pelas 11 horas no Teatro Municipal António Pinheiro. A cerimónia contempla a distinção de um trabalhador com medalha de bons serviços, dedicação, grau prata, e 14 funcionários com medalhas de bons serviços e dedicação, grau cobre. A autarquia presta ainda homenagem através da atribuição de medalha de mérito municipal, grau prata e cobre, a cidadãos e entidades locais que se distinguiram na sociedade pelo seu percurso. Os Delfins marcam o momento alto das celebrações, no dia 24, pelas 10 da noite, na Praça da República, revivendo temas que têm marcado várias gerações. A Lenda de Amor Encantado, o espetáculo piromusical, a Marcha de São João, todos a caminhar sob as estrelas, os arraiais dos Santos Populares, contemplam o programa das festividades. Nos dias 20, 21, 23, 24, 27 e 28 de junho, a partir das 9 horas da noite, a Rua do Cais e o Jardim do Coreto voltam a ser palco de arraiais promovidos pela Câmara Municipal. Bailes com os grupos Gerações, Rubén Filipe, Nelson Campos, com o Rancho Folclórico de Santo Estevão, Silvino Campos, Cristiano Martins e Hélder Reis. Para além do Jardim do Coreto, correm um pouco por todo o concelho em ambiente de festa diversos arraiais para animar as primeiras noites de verão. Ainda na noite de São João, tem lugar no Castelo de Tavira, pelas 22h30, a encenação da Lenda de Amor Encantada pela armação do artista, seguindo-se às 23h59, na Ponte dos Descobrimentos, o espetáculo piromusical que dá as boas-vindas ao Dia da Cidade. Mais tarde, pelas 6 da manhã, realiza-se a Marcha de São João, todos a caminhar sob as estrelas, uma iniciativa do município de Tavira, dinamizado pela Casa do Povo de Santo Estevão. Neste mês de junho, celebram-se os Santos Populares, o Dia da Cidade. É tempo de manjericos, de quadras de arraiais e de ruas ornamentadas, de saltar a fogueira, de comer sardinha assada. Esta é a programação que Tavira oferece aos residentes e aos visitantes. Pode-se saber mais no site do município e também nas redes sociais. Festa de Santo António na Atalaia, em Tavira. Organização da paróquia e do agrupamento 100 do Corpo Nacional de Escutas, com a colaboração do município e da União de Freguesias de Tavira. Entre 1 e 12 de junho, sempre às 9 da noite, a Trezena. Nos dias seguintes, há festa, música para dançar e grandes espetáculos. De 9 de junho, música para dançar com Arcílio Palma e o concerto com Sérgio Gonçalves. No dia 11 de junho, baile com os Toque e Som. No dia 12, baile com os Acorde Anima e o grande concerto com Rafael Sousa. Já no dia 13 de junho, a partir das 11 horas da manhã, Eucaristia Solene, com bênção e distribuição do pão. Há depois à tarde o torneio de petanca e à noite a procissão em honra de Santo António. Há baile com Sérgio Conceição. Às 11h30 da noite, atuação do Rancho Folclórico de Santo Estevão. As entradas são livres para a festa de Santo António na Atalaia, em Tavira. Entre 1 e 12, a Trezena, e até o dia 13 de junho, baile e grandes concertos aqui na cidade. O convite da Junta de Freguesia de Luz de Tavira para que todos se juntem ao evento em prol do ambiente. É a limpeza da Ria em Luz de Tavira, dia 13 de junho, na zona da Torre de Aires, a partir das 9 horas da manhã. As inscrições poder-se-ão efetuar na Junta de Freguesia de Luz de Tavira, à oferta do kit voluntário. Todos em prol do ambiente e da Ria Formosa, nesta ação de limpeza em prol do ambiente em Luz de Tavira. Mercadinhos de Castro Marim, Odeleite e Azinhal decorrem mensalmente. O Mercadinho na Aldeia, em Odeleite, decorre no primeiro domingo de cada mês, enquanto em Castro Marim acontece no segundo sábado do mês, ao mesmo tempo que a Feira das Velharias. No Azinhal, há mercado no último domingo do mês. Primeira meia-maratona de futsal da Associação 1597 de Santo Estevão acontece nos dias 11 e 12 de julho no Polidesportivo em Santo Estevão. Há bons prémios para as equipas melhor classificadas. Mais informações e inscrições contatando a Associação 1597 de Santo Estevão. Lançamento do livro Os Guardiões das Sombras, a lenda de Thor, da autoria de Carminho de Palma. A apresentação tem lugar sábado, dia 13 de junho, a partir das 5 da tarde, na Casa Museu da Misericórdia de Tavira, com entrada livre. De 9 a 13 de junho, o Centro Histórico de Serpa recebe o Festival Ibérico. A primeira edição deste Festival Ibérico de Serpa, uma celebração dos três patrimónios imateriais que unem Portugal e Espanha, o cante, o fado e o flamenco. Durante 5 dias, em 3 palcos, no Centro Histórico de Serpa, são apresentados 15 espetáculos e performances, desde a dança contemporânea à pop e ao rock, passando pela world music e, claro, muito cante, fado e flamenco. É este o Festival Ibérico de Serpa, primeira edição para este 2026. Com a organização dos Leões de Tavira, acontece a terceira meia-maratona Sebastião Palma, dias 13 e 14 de junho, no Polidesportivo de Conceição de Tavira. Bons prémios para os melhores classificados. As inscrições poder-se-ão efetuar contatando o Clube Leões de Tavira. Verão sem escaldão. É uma campanha promovida pela Associação Ecológica do Algarve, alertando para o perigo dos raios UV, aconselhando usar boné e óculos de sol, a utilização do protetor solar e o evitar das horas de maior calor. A Associação Ecológica do Algarve lembra assim que um verão deve ser sem escaldão, para que cada um possa usufruir do verão em pleno. A Casa do Povo do Conselho de Olhão em Moncrapaz recebe nas tardes de domingo as matinés, sempre e a partir das 3 da tarde. Dia 14 de junho, música para dançar com Silvino Campos e atuação da Marcha Popular da Acaso. Domingo, dia 14 de junho, nono encontro de ciclomotores em Santa Catarina da Fonte do Bispo. É uma organização do Grupo Motosserra. A partir das 9 horas, a concentração no Largo do Mercado. Haverá música ao vivo, lanche e almoço e brinde, além de prémios para os participantes. 34ª Maratona de Futsal Sebastião Fernandes acontece nos dias 20 e 21 de junho, no Pavilhão Municipal, em Luz de Tavira. Dias 13 e 14 de junho, Tavira acolhe as Jornadas Europeias da Arqueologia. No dia 13, a partir das 10:30 da manhã, no Núcleo Islâmico, em família, no Museu, Oficina de Estampilhas. Seguir-se-á também o Laboratório de Conservação de Restauro, com visita à conservação de materiais arqueológicos, uma visita ao Núcleo Islâmico, conversa sobre arqueologia, com o tema Arqueologia em Tavira, uma história em construção. E ainda o conheces, o comiam os nossos antepassados. Já no dia 14 de junho, a partir das 10:30 da manhã, no Núcleo Islâmico, visita orientada à exposição Tavira Islâmica. Dias 13 e 14 de junho, Jornadas Europeias da Arqueologia em Tavira. Entre 9 de junho e 7 de dezembro, o Museu Zero acolhe a exposição Lugar Depois. Dias 14 e 15 de junho, Mercado no Rio, música ao vivo e marcas locais. É uma iniciativa promovida pela Baixa de Tavira. Domingo, a partir das 2 da tarde, Campeonato Nacional de Futebol de Praia. É na Ilha de Tavira. A partir das 7 da tarde, mostra de artesanato no Jardim das Palmeiras. Sábado à tarde, oficina criativa de colagem para crianças, N-Up Criativo da Ria Inquieta. A partir das 15 horas, um Tavira convida a pedalar, com partida na Praça da República. Às 5 da tarde, encontro com autores, lançamento do livro Encontros de Luz, uma história espiritual de Sérgio Gago. É na Biblioteca Municipal Álvaro de Campos. De novo e a partir das 7 da tarde, mostra de artesanato no Jardim das Palmeiras. Às 9 da noite, o arranque das festas de verão no Largo da República, em Luz de Tavira, com Luz Talent. Esta sexta-feira, encontro com autores, conversa com Pedro Jubilô sobre o livro Ilhas. É na Biblioteca Álvaro de Campos. Às 7 da tarde, o arranque para mais uma mostra de artesanato no Jardim das Palmeiras.
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6: Boa noite, são 21 horas e 12 minutos. Tenha a continuação de uma ótima noite. Juro.

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0: Boa noite, são 22 horas.
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2: O tempo para sexta-feira, 12 de junho, o IPMA prevê tempo quente, com céu geralmente pouco nublado, aumentando temporariamente de nubosidade no interior centro e sul durante a tarde, onde há a possibilidade de ocorrência de aguaceiros, acompanhados de trovoada, em especial nas serras. Vento fraco a moderado do quadrante leste, temporariamente de norte-noroeste, na faixa costeira ocidental durante a tarde, e superando por vezes forte nas terras altas, em especial nas serras algarvias. Prevê-se ainda uma pequena subida da temperatura, mais significativa da mínima no norte e centro. O mar na costa sul, com ondas de sueste, com 1 metro a 1,5 metros. A temperatura da água do mar ronda entre os 8 e os 20 graus, para Tavira a temperatura máxima prevista aponta para 30 graus.
3: Já a seguir, as notícias.
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2: Celebração das Jornadas Europeias de Arqueologia com atividades abertas ao público.

0: Ou seja, o município de Tavira assinala as Jornadas Europeias de Arqueologia deste ano com um programa nos dias 13 e 14 de junho no Núcleo Islâmico do Museu Municipal e no Laboratório de Conservação e Restauro. Com o mote Arqueologia a acontecer, a iniciativa convida o público a descobrir o trabalho desenvolvido por arqueólogos e conservadores desde a escavação até ao museu, através de oficinas, visitas orientadas e conversas sobre património arqueológico de Tavira. No sábado pela manhã, em família no museu, oficina de estampilhas. Às 3 da tarde, o tema conservação de materiais arqueológicos, seguindo-se uma hora depois, conversas sobre arqueologia. No domingo pela manhã, uma visita orientada à exposição Tavira Islâmica, visita guiada ao Núcleo Islâmico do Museu Municipal de Tavira. Esta é a celebração com as Jornadas Europeias de Arqueologia em Tavira, com atividades abertas ao público. O Teatro Municipal António Pinheiro também celebra os Santos Populares com música, descoberta e partilha em família no âmbito do ciclo de concertos para bebés. Realizam-se no dia 21 de junho duas apresentações do espetáculo A Bebé no Arraial, às 10 da manhã e às 11h30. Inspirado no ambiente festivo dos arraiais populares, este concerto, que é o último deste ciclo, promovido pela companhia musicalmente, destina-se a bebés e crianças até os 36 meses, um evento que convida os mais pequenos e as famílias a embarcarem numa experiência sensorial e musical repleta de ritmos, sons e melodias que evocam as tradições dos santos populares. No ambiente acolhedor e participativo, a música surge como elemento agregador, estimulando a curiosidade, imaginação, interação e momentos de proximidade entre artistas, bebés e famílias. Os bilhetes já estão disponíveis na bilheteira do Teatro Municipal António Pinheiro e também na plataforma BOL, tm-antoniopinheiro.bol.pt, podendo saber esta e outra programação também no site tm-antoniopinheiro.pt, relativamente ao que vai sendo apresentado no Teatro Municipal aqui em Tavira.
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0: A notícia avançada pela Agência Lusa dá conta de que a reafetação de material circulante ferroviário diesel para fazer face a necessidades na linha do Alentejo está bloqueada pelo atraso no processo de certificação de modernização da linha do Algarve. Indicação do Governo. Este é um dos argumentos do gabinete do Ministro das Infraestruturas, Miguel Pinto Luz, na resposta à pergunta que o deputado do Bloco de Esquerda, Fabián Figueiredo, lhe dirigiu relativamente a esta situação. A notícia avançada pela Agência Lusa dá conta de que, assinalando ter conhecimento da existência de constrangimentos na dificuldade de material circulante ferroviário no país, a tutela diz que a situação resulta de um prolongado período de desinvestimento na renovação da frota. Isso faz com que seja utilizado material com elevada antiguidade e que exige níveis acrescidos de manutenção e, consequentemente, condiciona a sua disponibilidade operacional. No caso da linha do Alentejo, o Ministério de Pinto Luz diz que o atraso no processo de certificação da modernização da linha do Algarve tem vindo a impedir a reafetação de material circulante diesel atualmente afeto àquela linha. Esta circunstância limita a flexibilidade na gestão da frota e na programação de intervenções de manutenção com impacto na oferta disponível. De acordo com o gabinete do ministro, a conclusão da eletrificação da linha do Algarve está prevista para julho, o que vai permitir uma gestão mais eficiente da frota diesel da CP e o reforço dos serviços ferroviários não eletrificados. A tutela diz que há um acompanhamento do cumprimento das obrigações de serviço público, revelando estarem em curso ações de monitorização e fiscalização, através dos quais se avaliam os níveis de serviço prestado e se identificam medidas corretivas. Ainda segundo o Governo, a CP dispõe de mecanismos operacionais para mitigar a situação de ruptura da oferta, incluindo a reafetação de material circulante entre linhas, a adaptação do horário e, sempre que possível, reforço de meios alternativos de transporte. O gabinete do ministro admite ainda que o aluguer de material circulante é uma solução que tem vindo a ser analisada no contexto de gestão global da frota, tendo em consideração as limitações técnicas, operacionais e financeiras associadas. A resposta da tutela destaca ainda a compra de 22 automotoras Standard e 157 Alstom para reforço e substituição gradual do material circulante existente. Prevendo-se que as primeiras três automotoras, bimodo, diesel e elétrica, entrem ao serviço no primeiro trimestre de 2027, estando prevista a sua locução à linha.

0: do Alentejo. Em meados de maio, o deputado Fabrino Figueiredo questionou o governo sobre o que dizia ser a degradação do serviço ferroviário da linha do Alentejo, alertando para dois incidentes ocorridos no troço Beja-Casa Branca, no dia 5 desse mês. Um dos episódios está relacionado com uma automotora que, devido a uma avaria, ficou parada com os passageiros no seu interior, a cerca de 5 km da estação ferroviária de Casa Branca. O outro dizia respeito ao transporte rodoviário substituído de uma automotora avariada que, por causa de uma estrada cortada devido a obras, acabou por se desviar para um caminho de terra batida, sendo quando seguia para a Casa Branca. Situações destas que levam, no fundo, a preocupações nacionais relativamente ao estado das várias linhas e, no caso, o Alentejo e o Algarve. O certo é que o atraso na linha do Algarve está a bloquear a reafetação de comboios para o Alentejo. Essa é a explicação dada pelo governo. Aqui por Tavira, um evento a favor da Fundação Irene Rolo reúne música, solidariedade e homenagem. Acontece na Igreja da Misericórdia e é já este sábado, dia 13 de junho, a partir das 7 da tarde. O concerto solidário a favor da Fundação Irene Rolo, numa noite dedicada à música e à memória de Irene Rolo, precisamente no dia em que celebraria 133 anos. O espetáculo contará com a participação de Ingrid Sotalarova ao piano, Daniela Rodrigues soprano. O programa inclui atuações de Sofia Silveira em piano e canto e de António Aleixo em canto. Ao longo da sessão serão interpretadas obras de diversos compositores, proporcionando ao público uma viagem musical marcada pela sensibilidade e pela solidariedade. Os ingressos estão disponíveis na Fundação Irene Rolo, podem também ser adquiridos no próprio local 30 minutos antes do concerto. A iniciativa conta com o apoio da Associação Multiplicar Silêncios e de entidades locais, reforçando o espírito solidário em torno da Fundação Irene Rolo e também da homenagem à sua fundadora. Lembramos, é já este sábado, dia 13 de junho.
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5: Boa noite. São 22 horas e 10 minutos. Tenha a continuação de uma ótima noite.

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1: O tempo para sexta-feira, 12 de junho, o IPMA prevê tempo quente, com céu geralmente pouco nublado, aumentando temporariamente de nubosidade no interior centro e sul durante a tarde, onde há a possibilidade de ocorrência de aguaceiros, acompanhados de trovoada, em especial nas serras. Vento fraco a moderado do quadrante leste, temporariamente de norte-noroeste, na faixa costeira ocidental durante a tarde, e superando por vezes forte nas terras altas, em especial nas serras algarvias. Prevê-se ainda uma pequena subida da temperatura mais significativa da mínima no norte e centro. O mar na costa sul, com ondas de sueste, com 1 metro a 1,5 metros. A temperatura da água do mar ronda entre os 8 e os 20 graus, para te vir à temperatura máxima prevista. Vista aponta para 30 graus.
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7: Boa noite, são 23 horas e 1 minuto.

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0: Boa noite, são 0 horas.
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3: Celebração das Jornadas Europeias de Arqueologia com atividades abertas ao público, ou seja, o município de Tavira assinala as Jornadas Europeias de Arqueologia deste ano com um programa nos dias 13 e 14 de junho no Núcleo Islâmico do Museu Municipal e no Laboratório de Conservação e Restauro. Com o mote Arqueologia a acontecer, a iniciativa convida o público a descobrir o trabalho desenvolvido por arqueólogos e conservadores desde a escavação até ao museu, através de oficinas, visitas orientadas e conversas sobre património arqueológico de Tavira. No sábado pela manhã, em família no museu, oficina de estampilhas. Às 15h, o tema conservação de materiais arqueológicos, seguindo-se uma hora depois, conversas sobre arqueologia. No domingo, pela manhã, uma visita orientada à exposição de Tavira Islâmica, visita guiada ao Núcleo Islâmico do Museu Municipal de Tavira. Esta é a celebração com as Jornadas Europeias de Arqueologia em Tavira, com atividades abertas ao público. O Teatro Municipal António Pinheiro também celebra os Santos Populares com música, descoberta e partilha em família no âmbito do ciclo de concertos para bebés. Realizam-se no dia 21 de junho duas apresentações do espetáculo A Bebé no Arraial, às 10 da manhã e às 11h30. Inspirado no ambiente festivo dos arraiais populares, este concerto, que é o último deste ciclo, promovido pela companhia musicalmente, destina-se a bebés e crianças até aos 36 meses, um evento que convida os mais pequenos e as famílias a embarcarem numa experiência sensorial e musical repleta de ritmos, sons e melodias que evocam as tradições dos santos populares. No ambiente acolhedor e participativo, a música surge como elemento agregador, estimulando a curiosidade, imaginação, interação e momentos de proximidade entre artistas, bebés e famílias. Os bilhetes já estão disponíveis na bilheteira do Teatro Municipal António Pinheiro e também na plataforma bol.tm-antoniopinheiro.bol.pt, podendo saber esta e outra programação também no site tm-antoniopinheiro.pt, relativamente ao que vai sendo apresentado no Teatro Municipal aqui em Tavira.
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3: A notícia é avançada pela Agência Lusa. Dá conta de que a reafetação de material circulante ferroviário diesel para fazer face a necessidades na linha do Alentejo está bloqueada pelo atraso no processo de certificação de modernização da linha do Algarve. Indicação do Governo. Este é um dos argumentos do gabinete do Ministro das Infraestruturas, Miguel Pinto Luz, na resposta à pergunta que o deputado do Bloco de Esquerda, Fabián Figueiredo, lhe dirigiu relativamente a esta situação. A notícia avançada pela Agência Lusa dá conta de que, assinalando ter conhecimento da existência de constrangimentos na dificuldade de material circulante ferroviário no país, a tutela diz que a situação resulta de um prolongado período de desinvestimento na renovação da frota. Isso faz com que seja utilizado material com elevada antiguidade e que exige níveis acrescidos de manutenção e, consequentemente, condiciona a sua disponibilidade operacional. No caso da linha do Alentejo, o Ministério de Pinto Luz diz que o atraso no processo de certificação da modernização da linha do Algarve tem vindo a impedir a reafetação de material circulante diesel atualmente afeto àquela linha. Esta circunstância limita a flexibilidade na gestão da frota e na programação de intervenções de manutenção com impacto na oferta disponível. De acordo com o gabinete do ministro, a conclusão da eletrificação da linha do Algarve está prevista para julho, o que vai permitir uma gestão mais eficiente da frota diesel da CP e o reforço dos serviços ferroviários não eletrificados. A tutela diz que há um acompanhamento do cumprimento das obrigações de serviço público, revelando estarem em curso ações de monitorização e fiscalização, através dos quais se avaliam os níveis de serviço prestado e se identificam medidas corretivas. Ainda segundo o Governo, a CP dispõe de mecanismos operacionais para mitigar a situação de ruptura da oferta incluindo a reafetação de material circulante entre linhas, a adaptação do horário e, sempre que possível, reforço de meios alternativos de transporte. O gabinete do ministro admite ainda que o aluguer de material circulante é uma solução que tem vindo a ser analisada no contexto de gestão global da frota, tendo em consideração as limitações técnicas, operacionais e financeiras associadas. A resposta da tutela destaca ainda a compra de 22 automotoras Standard e 157 Alstom para reforço e substituição gradual do material circulante existente. Prevendo-se que as primeiras três automotoras, bimodo, diesel e elétrica, entrem ao serviço no primeiro trimestre de 2027, estando prevista a sua locução à linha do Alentejo. Em meados de maio, o deputado Fabiano Figueiredo questionou o governo sobre o que dizia ser a degradação do serviço ferroviário da linha do Alentejo, alertando para dois incidentes ocorridos no troço Beja-Casa Branca, no dia 5 desse mês. Um dos episódios está relacionado com uma automotora que, devido a uma avaria, ficou parada com os passageiros no seu interior, a cerca de 5 km da estação ferroviária de Casa Branca. O outro dizia respeito ao transporte rodoviário substituído de uma automotora avariada que, por causa de uma estrada cortada devido a obras, acabou por se desviar para um caminho de terra batida, sendo quando seguia para a Casa Branca. Situações destas que levam, no fundo, a preocupações nacionais relativamente ao estado das várias linhas e, no caso, o Alentejo e o Algarve. O certo é que o atraso na linha do Algarve está a bloquear a reafetação de comboios para o Alentejo. Essa é a explicação dada pelo governo. Aqui por Tavira, um evento a favor da Fundação Irene Rolo reúne música, solidariedade e homenagem. Acontece na Igreja da Misericórdia e é já este sábado, dia 13 de junho, a partir das 7 da tarde. O concerto solidário a favor da Fundação Irene Rolo, numa noite dedicada à música e à memória de Irene Rolo, precisamente no dia em que celebraria 133 anos. O espetáculo contará com a participação de Ingrid Sotalarova ao piano, Daniela Rodrigues soprano. O programa inclui atuações de Sofia Silveira em piano e canto e de António Aleixo em canto. Ao longo da sessão serão interpretadas obras de diversos compositores, proporcionando ao público uma viagem musical marcada pela sensibilidade e pela solidariedade. Os ingressos estão disponíveis na Fundação Irene Rolo, podem também ser adquiridos no próprio local, 30 minutos antes do concerto. A iniciativa conta com o apoio da Associação Multiplicar Silêncios e de entidades locais, reforçando o espírito solidário em torno da Fundação Irene Rolo e também da homenagem à sua fundadora. Lembramos, é já este sábado, dia 13 de junho.
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3: O tempo para sexta-feira, 12 de junho, o IPMA prevê tempo quente, com céu geralmente pouco nublado, aumentando temporariamente de nubosidade no interior centro e sul durante a tarde, onde há a possibilidade de ocorrência de aguaceiros, acompanhados de trovoada, em especial nas serras. Vento fraco a moderado do quadrante leste, temporariamente de norte-noroeste, na faixa costeira ocidental durante a tarde, e superando por vezes forte nas terras altas, em especial nas serras algarvias. Prevê-se ainda uma pequena subida da temperatura, mais significativa da mínima no norte e centro. O mar na costa sul, com ondas de sueste, com 1 metro a 1,5 metros. A temperatura da água do mar ronda entre os 8 e os 20 graus, para te vir a temperatura máxima prevista. Vista aponta para 30 graus.
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0: Até às 7 da manhã. A continuação de uma ótima madrugada. Obrigado pela boleia que nos vai dando.

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onde quer que esteja, para si, a continuação de uma ótima madrugada, de uma ótima noite na companhia da Chilão FM. Até às 7 da manhã, como habitualmente acontece, com Jorge Sampaio.

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5: Boa noite. São 0 horas e 34 minutos. A continuação de uma boa madrugada na companhia da Gilão FM.

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5: Uma vez mais a todos, muito boa noite, uma excelente madrugada com a Gilão FM.

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1: O tempo para sexta-feira, 12 de junho, o IPMA prevê tempo quente, com céu geralmente pouco nublado, aumentando temporariamente de nubosidade no interior centro e sul durante a tarde, onde há a possibilidade de ocorrência de aguaceiros, acompanhados de trovoada, em especial nas serras. Vento fraco a moderado do quadrante leste, temporariamente de norte-noroeste, na faixa costeira ocidental durante a tarde e superando por vezes forte nas terras altas, em especial nas serras algarvias. Prevê-se ainda uma pequena subida da temperatura mais significativa da mínima no norte e centro. O mar na costa sul, com ondas de sueste, com 1 metro a 1,5 metros. A temperatura da água do mar ronda entre os 8 e os 20 graus, para Tavira a temperatura máxima prevista. Vista aponta para 30 graus.
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3: Uma da manhã. E 2 minutos. A continuação de uma ótima noite, de uma ótima madrugada. Obrigado pela sua companhia aí desse lado. Vamos consigo até às 7 da manhã.